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0: Olá, boa noite, se for o seu caso, bom trabalho ao som da rádio como você gosta. Este é o Cool Sound. Passam agora 21 minutos da 1 da manhã.
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9: Muito boa noite, esta é a rádio como você gosta. Faltam 15 minutos para as 2 da manhã.

0: Faltam neste momento 4 minutos para o final do Colossal, na edição de sábado. Estou de regresso amanhã à hora do costume. Votos de um grande sábado. Boa noite.
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0: são as direções, os sentidos, a quimera, a inspiração e o enlei da jornada por um certo oriente. É a hora mágica das mil e uma noites e dos beduínos do tempo, da simbiose entre poemas compostos nos passos da saudade e a música que nesta tenda é uma memória que nos habita. Somos nós e eles, os lugares por onde viajamos para nos reencontrarmos connosco próprios.
1: Prezados ouvintes, sejam todos muito bem-vindos a mais uma emissão do programa Um Certo Oriente, um espaço plural de partilha musical, de entretenimento, de encontro de pessoas, de mundos, de culturas e de saberes, apresentado por este vosso anfitrião António Rodrigues, que no curso do próximo tempo, aqui nesta nossa rádio a transmitir via web para todo o mundo, procurará proporcionar-lhes momentos diferentes e aprazíveis, compartilhando a melhor seleção musical, as curiosidades de ontem, de hoje e de sempre, e os pensamentos simples que nos chegam dos insondáveis destinos do Norte de África, Médio Oriente, Golfo Pérsico e da região peninsular do Sul da Ásia. Sob a erudita reflexão do poeta libanês Khalil Gibran, quando inspirou a que sejamos sempre capazes de viver tudo o que há de sagrado em cada instante, proponho-lhes o meu singelo convite para que nos façam companhia e desfrutem de uma deleitável jornada pelas exóticas quimeras de um certo Oriente.
0: Sê paciente e confia na viagem.

Acordes iniciais da emissão de hoje de Um Certo Oriente a contemplarem as presenças, as vozes e os talentos do festivo cantor pop israelita Liraz Russo, artisticamente conhecido por Static, no single Al Rassi. O projeto independente Abi Latifa com Yahana e Oyoro Mihalma, e misturando melodias e ritmos flamencos, ciganos e árabes com pop, a cantora franco-israelita Ishtar Alabina associou-se a Kobi Peretz em Zakiti, um magnífico prelúdio. Prosseguimos a nossa jornada pelos jardins ao oriente de nós com uma playlist com todos os ritmos que só fazem bem. Junte-se, por isso, à nossa caravana e desfrute desta jornada singular. Para já, ao som da cantora, atriz e influencer tunisina, conhecida pela sua presença multifacetada no entretenimento árabe, Manila Amara, estreando o single Tashtatini, expressão dialetal do norte de África, que significa algo como obcecados por mim. Já mais recatado, o talentoso artista marroquino, que ganhou popularidade pelo seu estilo musical único, Salim Kravata, apresenta-nos Assassia, algo como sensibilidade. Viajando entre continentes, da Índia, Priyanka Chopra, atriz, produtora e cantora reconhecida internacionalmente e que ganhou fama ao vencer o concurso Miss Mundo 2000, embora seja mais conhecida pela sua prolífica carreira de atriz em Bollywood e em Hollywood, principalmente através da série de televisão Quântico, trar-nos-á o ritmado Ramshelela, tema que, no momento certo, nos encaminhará. Até ao nosso próximo conteúdo.

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1: Hoje falar-vos-ei um pouco sobre a curiosidade do nome de vários países na Ásia terminarem em -istão. Uma das explicações é o facto de, nas línguas mais faladas nessa zona do globo, como o hindi, o persa e o quirguiz, -istão significar um lugar de morada de um determinado povo ou etnia. De acordo com esse princípio, Cazaquistão, por exemplo, significa território dos cazaques, Quirguistão, território dos quirguizes, Afeganistão, território dos afegãos, e assim por diante. A forma -stão deriva de uma antiga raiz linguística indo-europeia. Provavelmente -stan, sufixo que carregava a ideia de parar ou permanecer, e que daria origem, por exemplo, aos verbos stare em latim e stand em inglês. Contudo, a única exceção a esta regra é o caso do Paquistão, batizado cerca de 20 anos antes do país ser constituído como hoje o conhecemos, em 1947. Rahmat Ali, o idealizador da independência paquistanesa, juntou ao termo -istão o vocábulo Paqui, surgido a partir de uma combinação das iniciais das áreas reivindicadas pela futura nação. O P representaria a província do Punjab, enquanto o K equivalia à região da Caxemira, no noroeste da Índia. De notar que os nomes de países árabes localizados no Médio Oriente e na região magrebina não detêm este sufixo. Nestes casos, as línguas predominantes são o árabe, que não possui raízes indo-europeias. É um certo Oriente. Seguimos viagem.

0: Com a nossa trajetória musical a cumprir a primeira metade da emissão de hoje de Um Certo Oriente, escutámos a cantora iemenita israelita Tahir Haim na faixa Maktub, numa versão gravada ao vivo, e do panorama musical egípcio, o cantor Amr Mustafa e o rapper Ziad Zaza obsequiaram-nos com Betenilé, enquanto que o seu compatriota Mohamed Ramadan e o produtor natural do Cazaquistão Iman Bek interpretaram o êxito Walla Lella.
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0: Animados que estamos nesta cadência rítmica, na nossa sintonia de preferência a emitir para todo o mundo via web, e onde semanalmente, ao longo desta hora, o Ocidente encontra o seu Oriente, receberemos seguidamente no alinhamento

É com agrado que vos apresento o cantor e compositor sudanês Mo Ali com o single Tala Alabdre, sendo descrito pelo próprio como o primeiro reggae árabe. Assim que nos escuta em casa, no trabalho, em viagem, onde quer que se encontre. Reitero o convite para que se mantenha na nossa companhia, desfrute e confira todas estas boas vibrações escolhidas a pensar em si.

Entre dunas e sonhos, com a nossa caravana a começar a fazer paulatinamente o caminho de volta, percorreremos o restante itinerário musical com uma seleção exclusiva de temas que nos ajudarão a adornar essa rota, nomeadamente com o cantor natural de Haifa, Bart Zabri, e o intérprete iraniano Sirvan Khosravi, em Divoneji, Loucura, traduzido do Farsi. Seguindo-se-lhe já na parte final, e para musicalmente nos despedirmos da melhor maneira possível, as harmoniosas interpretações dos proeminentes cantores egípcios Mohammad Ramadan com o laureado Hit Makhle Sob, e esta é uma das que eu gosto mesmo muito, e de Michel Messag. E assim se faz um certo Oriente. O pensamento que decora o pergaminho que sela a emissão de hoje inspira-nos que não somos uma gota no oceano, mas o oceano inteiro numa gota. Até já!

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1: E praticamente a concluir o capítulo de hoje do programa Um Certo Oriente, como um dia legou para a posteridade Carl Sagan, diante da vastidão do tempo e da imensidão do universo, é um enorme prazer para mim dividir um planeta e uma época consigo. Aproveito esta oportunidade para deixar uma palavra de gratidão a todos vós, estimados ouvintes, que durante esta última hora me concederam a amável honra da vossa simpática companhia, assim como endereçar uma devida palavra de reconhecido apreço à fantástica equipa desta nossa rádio, que uma vez mais tornou possível levar até vós esta edição e que para mim constitui sempre um gosto e todo um privilégio produzir e realizar. Sou o António Rodrigues e voltarei ao vosso convívio, oxalá, de hoje a 8 dias, à hora certa, para mais uma nova peregrinação pessoal, interior e geográfica pelos jardins ao oriente de nós. Até lá, desejo a todos a continuação de uma excelente semana. Muito obrigado pela vossa presença. Bem-ajam, Maktub, estava escrito.

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seja muito bem-vindo a este ponto de encontro. Gostamos de saber que estava à nossa espera e que não vai perder nada, nada, nada. Então, parece que o inverno voltou, não é? Para espantar os males, vamos ficando com música boa. Começamos pelo Alentejo, com os Descendentes e a Madrugada Louca.

garotos marotos, muito marotos. Estivemos assim com Alcione. Agora voltamos ao Alentejo e trazemos os Bandidos do Cante.

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1: Como é habitual, decisivamente, esta hora, temos connosco o Dr. Jorge Cohen para nos falar sobre hipnose e os assuntos relacionados com esta terapia. Doutor, seja muito bem-vindo. Espero que esteja bem disposto.
2: Olá, Helena. Estou. Feliz que a Helena também esteja. Assim, todos é que nos estão a ouvir.
1: Exatamente. É essencial. A boa disposição é essencial e o descanso, sono também, não é? Já falámos aqui sobre isso mesmo, sobre descanso ser fundamental para a nossa saúde mental só. E hoje voltamos a falar do mesmo assunto. Doutor, porque é que, apesar de nós trabalhar tanto, então, não sei, penso eu, seja do que trabalha mais, porque é que se chega à cama e, apesar do encanto, vira-se para um lado, vira-se para o outro e não se consegue ir?
2: Ana, bem de já abrindo várias aqui, até porque é um tema que eu acho muito importante para pessoas tendem a dedicar uma atenção especial à qualidade do sono, porque para sendo cão, o sono é muito importante quando o sono puro e não o sono que a maior parte das pessoas hoje em dia têm, que às vezes é incompleto, é escolhido, não satisfatório.

0: Isto tem tudo a ver com o ritmo do nosso dia-a-dia, que hoje em dia é algo das grandes, é quase como a todos nós. E quando a qualidade do sono não é boa, com o passar do tempo, começam a ter muitas certas determinados sintomas que as levam ao médico, por exemplo, esquecem-se de uma palavra à meia da frase, esquecem-se de pequenos objetos ou das chaves, ou eventualmente fazer pequenas tarefas. Bem, quando não conseguem declarar aquilo que acabaram de ver, e isto acaba por começar a fazer com que as pessoas se sintam irritadas, se sintam mais ansiosas, extremamente estáveis, porque conseguem corrigir as expectativas que eles têm. Tudo isto está mesmo sentado naquilo que são as nossas vivências do dia a dia. O que acontece, na maioria dos casos, o que o médico faz. Quando nós vamos ao médico e dizemos que estamos a dormir, realmente lançamos alguns medicamentos que consistem muitas vezes
1: Ansiolíticos,
0: exatamente, que servem
1: totalmente relaxantes.
0: exatamente diminuir a nossa ansiedade, eventualmente, ou ajudar a dormir melhor. O que acontece é que esses medicamentos acabam por. Eles resolvem o problema. Resolver a 100% não, porque não está com a raiz do problema. E a raiz do problema resulta de. Contrário ao que muitas pessoas pensam, que é falcância, não tem nada a ver com isso. É uma reação lógica e inflamatória do cérebro que é causada por não estarmos preparados para as mudanças que em dia nos enfrentamos e que estão a acontecer de uma forma que se esquenta, mas que não. E porquê? Porque nós sempre, apesar de ser uma máquina fantástica e poderosa, antiga. E já projetado para a realidade onde o normal vivência de pessoas na altura é uma coisa muito lenta, ou seja, é muito difícil arranjar vida, para se arranjar vida tinha que se deslocar muitas vezes a dia em que as pessoas na altura não conseguiam comer porque não tinham essa facilidade em arranjar vida, outras vezes que arranjar vida estavam sujeitos a perigos reais serem, digamos, ataques por animais, predadores, e uma coisa fundamental que era noite, era uma noite escura, ou seja, não luz, e os ossos biológicos andavam muito pertinhos. Aquilo que eram os impulsos que vão dentro de nós, eles tinham uma certa cadência, uma certa lentidão. O nosso cérebro estava perfeitamente adaptado a essa circunstância. Com o evoluir os tempos, o evoluir foi muito lento também, do aquilo que eram a evolução do homem, a tecnologia, em termos de novas práticas e novas ciências a nível de dados, as coisas eram lentas e o cérebro conseguia realmente adaptar-se. Acontece, a partir de 1950, mais ou menos, um disparo imenso da tecnologia, até que começa de uma fase exponencial e o nosso cérebro, digas que não vai acompanhar nesse ritmo da China, essa velocidade. Acontece que nós hoje, praticamente, temos a comida ao alcance de nos levantarmos e irmos ao frigorífico. Temos a capacidade de podermos desfrutar de ator e isso por um certo determinado sarismo. Por um lado, os pesquisas que tenho, antigamente eram perigos muito mais pais, não eram perigos constantes, nós hoje, um perigo imaginário, que é a conta da luz, a conta da cara, é, digamos, o ponto do diário no trabalho, é o lazer. Há toda uma série de circunstâncias que depois, ultimamente, populares, são as sociais, nós praticamente vamos buscar que os outros. Antigamente íamos buscar a lamina, que é um processo aberta para que nós possamos presa, ela ser muito longe de se arranjar, depois do telemóvel. Acontece que nós estamos muito presos e cada vez mais viciados nas redes sociais, nos telemóveis, e essa dopamina é muito fácil. E o que acontece? Nós sempre afirmamos amanhã à noite. Chegamos à noite, o nosso está extremamente caro. E para estar cá tem uma coisa, está completamente liberado. E como se serve, é o órgão que rege tudo o nosso sistema interno, todo o nosso corpo, nossos olhos. Ao estar desequilibrado, vai precisamente fazer as suas funções também, vão influenciar os órgãos e vai dar esse equilíbrio. Podemos dizer que temos o corpo velho num mundo novo. É isso que posso dar, né? É comparando máquina elétrica que seja só preparada para trabalhar a 6 volts. Se olharmos a 220, que é o que pensa agora, diz, um novo mundo, vai acontecer um corpo, vai trabalhar em

0: casa aquece dentro e depois acaba por ar e já furar. Isto no pulmão um bocado um pouco nos pontos de sentimento. Estas são causas de uma sobrecarga maior do que aquela que nos podemos aumentar. Lembrar-me perguntar como é que vamos resolver a situação. Bom, a explicação talvez para o senhor Carlos Purim. E para a semana não, iremos largar e ouvir na semana que vai chegar aos ouvintes como é que o nosso corpo, estando a rir uma satisfatória às mudanças, não se fala como é que isto tudo se passa dentro do nosso corpo. E que depois então a hipnoterapia poderá, em função de maneira como o nosso corpo funciona, o cérebro e os órgãos, o que é que reage e como é que as coisas realmente funcionam, então aí hoje apresentar as soluções. Que é que
1: fica combinado, e vi que sim, o nosso tempo já vai longo, a informação já é muita por mesmo. De hoje a dias, vou ao assunto.
0: Certo.
1: Então até para a semana.
0: Então para a semana e tudo a correr bem, antes de uma banda, quer a Helena, quer a todos aqueles que nos estão a ouvir.
1: Obrigado, igual ao doutor.
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1: Ontem com esse, não tem só música terróricas e pode participar. É verdade. Se necessita de alguma pergunta, uma ajuda com o doutor Jó Cosme, liga ou enviar mensagem no 917-226-580. O doutor Jó Cosme ajuda-o a, ou então precisar de esquecer alguma questão também ao seu dispor. Agora ficamos com o dedo, só mais um dia. Espero que se sinta bem na nossa companhia. É o nosso objetivo a cada semana.
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1: Seja bem-vindo a mais uma edição Legalmente Falando. Paulo Lourenço, já estamos para responder mais uma pergunta de um ouvinte. Em tempos tive um carro.

Rogério Vidote que pedi ao amigo para tirar a peça para o outro. Isto também é situação, figura alguma novidade. Até há anos era normal pelo interior do país ser esta situação dos carros não bater e para tirar a peça. Pronto, depois deste enquadramento, tudo mal. Mas todos os anos tenho estado no imposto de circulação, fui para resolver a situação e então tinha de bater o carro. O carro já não existe há anos. E aquela produção do

0: coisa mais coerente, digamos assim, é fazer aquilo que chamam um pedido excepcional de abate de veículo, mediante um compromisso, uma declaração de honra, portanto, dizendo, atestando por sua honra que o veículo já não existe, que desapareceu, etc., que foi utilizado, foram utilizadas peças para outras, mas que não foi utilizada em circunstância alguma a matrícula, e, portanto, pedir excepcionalmente que seja efetuado o respectivo abate. Porque enquanto não for efetuado o abate, na verdade, como alguém disse ao nosso ouvinte, é verdade que é uma situação perigosa. Portanto, se o veículo andar aí outro veículo a circular com aquela matrícula e se tiver problemas ou acidentes ou o que quer que seja, isso pode efetivamente dar graves problemas, porque muitas das vezes essas matrículas são utilizadas depois para carros que são furtados, etc., e portanto é uma situação que pode ser complicada. Portanto, não havendo veículo, processo excepcional de abatimento de veículo, mediante uma declaração, um compromisso de honra, de que o veículo já não existe, explicando detalhadamente todo o percurso do veículo até ele ter deixado de desaparecer, e juntando a documentação que tem, o documento único automóvel, etc., portanto, porque documentação há de existir, não existe veículo, mas existe
1: documentação. Ou seja, mesmo não tenha a documentação, pode ir à conservatória, pode ir pedir segundas vias.
0: Aliás, em alternativa a fazer esta exposição ao IMT, pode exatamente dirigir-se à conservatória do registro automóvel também, explicar exatamente a situação, e lá irão com toda a certeza aconselhá-lo a fazer essa exposição com a declaração sobre compromisso de honra para ser autorizada, digamos assim, o abate excepcional mediante a inexistência do veículo.
1: Muito bem, fica a explicação, Paulo, até de hoje 8 dias. Voltamos de hoje 8 dias com mais uma pergunta e com uma resposta do jurista Paulo Lourenço.
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Aprenda a calar. Há muita necessidade de silêncio nos dias atuais. As pessoas ansiosas por se fazer ouvir falam cada vez mais alto, como se isso bastasse para que os outros as escutassem. Em restaurantes, shoppings, filas, salas de espera, salões de beleza, aeroportos, se ouvem os falatórios. E para aumentar o ruído, em alguns lugares tem um som ambiente mais alto ainda. E quando não se tem alguém para falar, o celular serve. A pessoa faz uma ligação e se esquece de que está dividindo o ambiente com outros indivíduos que não estão interessados no seu assunto. É impressionante como as pessoas falam muito e falam alto. Além de ser um grande desrespeito aos ouvidos alheios, essa gritaria torna impossível um diálogo entre pessoas de voz moderada nesses ambientes comuns. Mas não é só a falta de silêncio exterior que assola muitas pessoas hoje em dia. É também a falta de silêncio interior. Poucos indivíduos ouvem a própria voz e analisam seus pensamentos antes de exteriorizá-los. O hábito de meditar antes de expor uma opinião ou um julgamento é muito pouco cultivado em nossa sociedade. E isso tem sido motivo de desarmonia e intrigas, de mal-entendidos e hostilidades. Saber calar, saber ouvir, ser senhor de suas palavras e de seus sentimentos é um desafio que merece ser pensado. Talvez foi por ter percebido essa necessidade em nosso meio que um espírito amigo nos trouxe a seguinte mensagem. Aprenda a silenciar a palavra que sai gritada de seus lábios, ferindo a sensibilidade alheia e lhe deixando à mercê das companhias inferiores. Aprenda a calar. Aprenda a silenciar a palavra suave, mas cheia de ironia, que sai de sua boca ridicularizando, humilhando a quem se dirige e que lhe intoxica, provocando a dor de estômago, as náuseas ou a enxaqueca. Aprenda a calar. Aprenda a silenciar o murmúrio que sai entre dentes, destilando raiva e rancor e atingindo o alvo que fere como punhal, ao tempo que lhe fragiliza a ponto de não se reconhecer, de se assustar consigo mesmo. Aprenda a calar. Aprenda a calar o pensamento cruel que lhe passa na mente e que, por invigilância, nele você se detém mais do que deveria. Você se assustaria se pudesse ver sua máscara espiritual distorcida. Aprenda a calar. Aprenda a calar o julgamento que extrapola o que vê e o que sabe, levando-o a conjeturar sobre o outro, o que não sabe e não viu, plasmando ideias infelizes que são aproveitadas pelos opositores daquele que é julgado. Aprenda a calar. Aprenda a calar todo e qualquer sentimento indigno, zelando pelas nascentes do seu coração, para que não macule e não seja maculado.

0: aprenda a vigiar os sentimentos para que cada dia, mais atento e vigilante, saia da esfera mesquinha a que se aprisiona voluntariamente e possa alçar voos mais altos e sublimes. Aprenda a calar. E enquanto não consegue deixar de gritar, falar, murmurar, pensar cruelmente e julgar, insista em orar nesses momentos, nem que as frases lhe pareçam desconexas e vazias de sentimento. Insista na oração, até que um dia orará não com palavras nem pensamentos, mas será sentimento por inteiro, amor, amor puro e verdadeiro em ação, dinâmico, envolvendo os outros e a si mesmo, verdadeiro discípulo que conseguirá ser. Aprenda definitivamente a calar.
1: Nós agora também nos vamos calar, mas por breves momentos, porque voltamos dentro de instantes para a nossa segunda e última hora de hoje. Volte connosco.

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3: Cá estamos então para a nossa segunda e última hora de hoje. Acomode-se e venha daí. O Dr. Fernando Figueiredo já está por aqui.
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3: Ora, como sempre acontece a esta hora, sensivelmente, temos connosco o Dr. Fernando Figueiredo para nos falar de saúde e todas as semanas também faz o comentário da semana. Doutor, seja muito bem-vindo.
5: Ora, saudações para quem nos escuta.
3: Então, doutor, o que é que temos hoje?
5: Coisas interessantes.
3: Então vamos a isso.
5: Por exemplo, o comentário da semana, que as agressões a crianças e nas creches é dantesco, não é?
3: Pois parece que sim.
5: As situações de agressão a bebês, a crianças em creche, jardins de infância e nos mais diversos locais de acolhimento das crianças, em que a estatística diz que em cada caso conhecido há 10 por esclarecer. É incompreensível que nos dias de hoje o Estado não tenha criado mecanismos para acabar com esta pandemia social. Dos casos conhecidos, quem nos desgoverna, escondem-se por detrás do Ministério Público, outras instituições que levam meses, para não dizer anos, a atuar. Enquanto, como diz o povo, as crianças continuam a levar porrada, não o olho porro, mas sim a palmada, a soco, a pontapés e, em alguns casos, até violadas e ameaçadas, não só pelos abusadores, e em alguns casos dos poucos que nós sabemos, protegidos pelos superiores dos criminosos. A tecnologia da videovigilância é de altíssima eficácia e de custos baixíssimos. As imagens até podem vir com som, a um telemóvel ou a um computador. E, sobretudo, aqui ou no outro lado do mundo, podemos estar a ver. Basta um router, que custa 12, 40 euros, uma câmara de videovigilância, que custa de 10 a 50 euros, e pagar mensalmente um cartão SIM, no valor de 5 euros. 90% dos adolescentes sabem montar um equipamento deste, o que quer dizer que temos mão de obra muito barata. Os pais, ou quem de direito, podem estar 24 horas a vigiar as crianças e até gravarem imagens. Senhores deputados, deixem-se de mal uns dos outros. Criem legislação com obrigatoriedade sobre esta temática e não venham com histórias da conversa fiada da privacidade das pessoas. A privacidade não pode compensar o crime ou têm medo de serem apanhados nas curvas. Já agora os lares da terceira idade devem fazer parte do rol. E para terminar, os pais daquelas instituições que pagam uma pipa da massa para lá terem as crianças, porque é que não exigem a estas uma situação análoga à que acabei de descrever? Quem não deve, não teme.
3: Pois, mas isto realmente é complicado, ter câmaras de vigilância. Claro que, que deveriam ser homologadas, não é? Mas em muitos...
5: Homologadas. Não criem complicações. Não se escondam por trás da privacidade. É a história da polícia. Não se pode ter câmaras na rua que não estejam homologadas.
3: É verdade.
5: Será mais barato ter uma câmara mesmo que não esteja homologada e ter um policial de 50 câmaras que andar na rua? O país podia estar todo vigiado. E já agora talho de foice. Já que estamos a falar disto, porque é que estão põe isto também nas esquadras? Acabavam-se com muitos problemas em outras instituições, até nos ministérios.
3: Mas sabe que
5: porque está lá muita gente, nos ministérios não quero eu dizer, nas partições públicas, onde se passam coisas dantescas.
3: Pois
5: quem
3: é.
5: Não deve, não teme.
3: Mas
5: não venham com a história da privacidade.
3: Mas é que é mesmo. É a história da privacidade.
5: Já chega. Não se escondam por trás da privacidade. Ou têm medo de serem apanhados nas curvas também.
3: Muitos partidos que são contra as câmaras de vigilância.
5: Então olha que partido com esses partidos.
3: Pois é.
5: Espera. Só têm medo das câmaras quem tem medo de ser apanhado na curva. Eu não tenho medo nenhum das câmaras. Podem estar por aí todas espalhadas.
3: Pois é. Vamos ver se ele...
5: Porque já agora, quando quiser, também meto uma meia na cabeça. Se quiser fazer uma malandrice.
3: É isso mesmo, é isso mesmo. Bom, doutor, nós estamos a rir, mas realmente o caso é sério, tanto nas creches como
5: que os equipamentos
3: lares.
5: São baratíssimos hoje em dia, não venham cá com custos caríssimos.
3: Eu sei, eu sei.
5: são baratíssimos.
3: Mas lá está, são baratíssimos aqueles que não são homologados.
5: Mas para que é preciso homologar uma coisa? Porque têm medo?
3: Não sei, porque as câmaras de filmar encontram-se por aí assim, não é? Mesmo até nos nossos lares, elas só podem estar focadas para aquilo que é nosso, porque se apanhar a via pública já é crime.
5: Pois, têm medo?
3: É complicado, realmente.
5: Mas depois dá para roubar malas no aeroporto. Então e as câmaras daí? Estavam homologadas.
3: Ai, ai, ai. Bem, doutor, e agora vamos para perguntas de saúde. Como veio a público, toda a gente já sabe, há por aí mais um vírus que é preocupante ou não?
5: Ora bem, eu vou começar por dar aqui uma imagem capaz de vocês perceberem não estarem preocupadas. É mesmo, eu vou dizer isto, que a certo ponto é capaz de abalar um bocadinho, mas é com a ideia que as pessoas não se preocupam. Para já pensa-se que existam mais vírus do que estrelas no universo.
3: Sim.
5: Mais vírus na Terra. Entre 1200 a 1500, os seres humanos podem se auto-infectar uns aos outros. Provenientes dos animais são mais de 200, mas podem infectar. Pensa-se que haver mais de 800 mil vírus provenientes dos animais que podem vir num futuro a infectar. A solução, e como é evidente, porque se isto não acontece, é porque é evidente, é o nosso sistema imunitário que resolve o problema. Porque vírus para aí não nos faltam à nossa volta.
3: Uhum.
5: Há uns que frequentemente, pelas suas características, que é o caso da gripe, etc, etc, há assim coisas simples que mais ou menos são insistentes. Caso contrário, quando aparece um novo vírus, fica logo tudo alarmado. Este vírus não é fácil de se transmitir, mesmo entre os humanos.
3: Mas também não é novo, não é? O antivírus já existe.
5: Não, este vírus já tem barbas como costuma.
3: Exato.
5: Por conseguinte, ficou tudo alarmado com isto. O que é que aconteceu aqui? Entrou alguém infectado ou alimentos infectados e depois causou um grande problema no barco. Tudo leva a crer que alguém também entrou infectado. Mas eu estou convencido para aqui que a forma como se propagou também alimentos já lá estariam infectados. O assunto é resolvível. Basta haver alguns cuidados, este não é daqueles vírus que se propaga rapidamente, tem que haver um contágio forte, de uma permanência forte entre as pessoas, para eles se contagiarem uns aos outros, ou as pessoas terem de facto o sistema imunitário muito em baixo. Então, o nosso sistema imunitário é que resolve esta situação.
3: Uhum.
5: A toma de vitamina C, volto a repetir, é muito boa para aumentar o nosso sistema imunitário, não comer alimentos que nos façam a quebra do nosso sistema imunitário, de uma forma abusiva. Nada de alarmismos, e acho que este assunto é fácil de resolver, e vai ser fácil de resolver, e por conseguinte, não é para as pessoas se preocuparem.
3: Está mais que provado que este vírus é transmitido pelos roedores.
5: É.
3: Num paquete não é normal haver ratos, não é?
5: É. Num paquete não é normal haver ratos.
3: Num navio assim.
5: É verdade, por muito cuidado que tenham, os bichinhos conseguem andar de um lado para o outro, porque é a bordo que o grande problema das grandes epidemias, até quando foi a cólera, etc., eram os ratos que se instalavam. Eles sobrem uma cordinha com muita facilidade que está a amarrar o navio e vão lá para dentro.
3: Ai!
5: Por conseguinte, nos portos há ratos, toda a gente sabe que há ratos, por mais cuidados que se haja, que tenham. E lá eles, para a cordita ali que está a agarrar o navio, e vão eles para ali fora a passear, truque, e entram com uma facilidade a nada. E também saem. Por conseguinte, ninguém esteja alarmado com os ratitos nos navios, porque é muito fácil eles entrarem. Basta o navio atracar. Pronto. Aí vão eles para ali fora. E todos felizes e contentes.
3: Bom, então vamos lá às perguntas de saúde, mais propriamente. Doutor, há quem diga que o ferro não se pode retirar dos alimentos verdes. Ou por outra, o ser humano não tem essa capacidade. Só os animais. Isto é verdade? É mentira?
5: É mentira.
3: É mentira?
5: O que acontece? É mentira. O que acontece? Eu fui investigar muito bem este tema. O que acontece? São os fitatos, polifenóis, taninos e oxalatos existentes nos vegetais que ajudam a inibir um pouco a absorção de ferro. Se nós pegarmos um excesso de óxido de ferro, por exemplo, que aqui já falei, várias vezes, vamos aqui criar uma reação química. O que eu disse, por exemplo, pôr lentilhas de molho com bastante sal e materiais ferrosos. Vai estar aqui, os óxidos vão se transformar em excesso de óxido e esse ferro é absorvido pelos seus. Considerar aqui uma série. Também há, frequentemente, e isso impede a absorção do ferro.
3: Sim.
5: Infecções que a pessoa tem, e as infecções vão originar um determinado produto, a epsidina, que é resultante das infecções, vai de facto dificultar a absorção do ferro. As águas com cálcio, com muito cálcio, também ajudam a dificultar a absorção do ferro. A vitamina C ajuda a melhorar a situação, conseguindo todos os vegetais ricos em vitamina C vão contrariar um pouco os polifenais, os taninos oxalatos, como há caso falei, os fitatos, por conseguinte, nestes casos, a absorção dá-se perfeitamente. E dá-se, porque eu tenho experiência própria de casos, uns atrás dos outros, anémicos, em risco já de morrer, em que já tirei alguns do hospital, com anemias, em que se faz a mistura de beterraba, agrião, cenoura e brócolis, e é tomado, tudo isto por centrifugação, só o líquido, tomados, dá-se um aumento do ferro nas pessoas de uma forma incrível. Quanto às plaquetas, também, posso dizer que as folhas da papaia são muito eficientes também a ajudar toda esta situação.
3: As sementes de papaia?
5: Não, as folhas de papaia.
3: Ah, as folhas?
5: A infusão das folhas da papaia.
3: Ah!
5: Por conseguinte, o ferro não é só ir precisar da carninha, a xixa. Claro que através da carne nós temos uma taxa muito maior de absorção, porque não temos os polifenóis, os taninos e os oxalatos aqui a darem-nos cabo da cabeça.
3: Mas é toda a carne que nós vamos buscar o ferro ou só a vermelha?
5: Mais à vermelha.
3: Uhum.
5: Consciente, também aos ovos vamos buscar, à gema do ovo, não às claras, porque essas até vai fazer o contrário, vão forrar o intestino. E vão causar uma série de problemas com o metabolismo do cálcio, logo as vitaminas estão em equação. E o ser humano absorve o ferro dos vegetais, sobretudo quando está doente, é que não. Basta ter uma pequena infecção para já estar com problemas na absorção do ferro.
3: Pronto, havia por aí a circular que realmente o ser humano só conseguia ir buscar ferro através da carne vermelha, mas cai por terra.
5: Cai por terra e eu, por experiência própria, sei que já dei vegetais com ferro ricos em ferro e que o resultado foi fabuloso, em que a química nenhuma estava a resultar e a pessoa estava aí desta para melhor.
3: Uhum. Pois, sem ferro não vivemos, não é?
5: Pois. Consciente, a vitamina C vai ajudar muito a absorver o ferro, mesmo dos vegetais, mas de uma forma incrível. E consciente esta teoria de que só através da carne é que se absorvemos o ferro, não é verdade.
3: Doutor...
5: Depende também dos vegetais, são mais ricos ou menos ricos, em fitatos, em polifenóis, em oxalatos, tudo isto também tem de entrar em conta, não é?
3: Muito bem.
5: Mas se a pessoa tiver a mais pequena infecção, não absorve o ferro.
3: Então primeiro tratar a infecção e só depois...
5: Tratar a infecção e simultaneamente... E podem andar a pastar à vontade com o tempo.
3: Bom, doutor, então e a fruta para hoje? Fruta, planta, o que é que nos fala?
5: Hoje vamos falar do tomate.
3: Do tomate, que não é comum a todos os grupos sanguíneos, ou estou errada?
5: Está certo. O grupo A, com o tomate, às vezes tem azias. Não quer dizer que sejam todos.
3: Sim.
5: Eu já falei nisto e não é demais repetir. E através dos grupos sanguíneos nós temos uma noção de quais são os alimentos, mas como há misturas hoje de genes, nem sempre se verifica. Mas dá para chamar a atenção, realmente tomate. Sente-se mal disposto, então já sei que não posso comer tomate, como o meu grupo sanguíneo não o permite, não é?
3: Claro.
5: Ora bem, este fruto proveniente da civilização azteca, assim da zona da Cordilheira dos Anjos, na América do Sul. As múltiplas formas de tomate e nomes que dizem o tomate do Japão, o tomate não sei o quê, o tomate não sei o quê, são todos provenientes e modificados na sua forma pelo ser humano. Tomate só há um, azteca. Esta planta tem um valor nutritivo e terapêutico bastante interessante, mas que por trás dela está o, sobretudo o licopeno, que atua muitíssimo bem na próstata, no fígado, tanto no útero como no peito e ovários da mulher. É rico em carotenoides, logo vai ajudar muito no cabelo, nas unhas, na visão. Tem bastante potássio, favorece a tensão arterial. Os polifenóis contidos no tomate, que são altíssimos, ajudam no sistema imunitário e inclusive até no cabelo. É abundante em vitamina K, logo vai ajudar a proteger os ossos e também a tirar algum cálcio que esteja a mais nas artérias. É um alimento muito rico e de baixas calorias, logo é excelente para curas de emagrecimento. É rico em crómio, por conseguinte, os diabéticos são muito beneficiados pelo tomate. Agora vem aqui um problema complicado. É que as saladinhas entre tomate, cebola, pepino, são grande asneira. Porque o tomate é incompatível com todos os alimentos, assim como a cebola, assim como também o pepino, são incompatíveis entre si.
3: O pepino também?
5: É verdade.
3: Só se deve comer pepino?
5: Pepino é altamente incompatível também, e o pimento então também está na calha.
3: Uhum.
5: E se juntarem a isto, batatas já fizeram uma grande asneira. Consinto, quando comerem uma carne ou peixe, comam apenas um alimento destes. E aí tiram um partidão, porque não se vão dar reações complicadas no estômago, em que o nosso organismo tem que produzir uma série de sucos para digerir aquilo, e como se costuma dizer, quando chegam ao final não comeram, descomeram, gastaram mais energia a fazer a digestão de qualquer lado de comer. Comerem tomate sozinho é um belíssimo alimento. Agora, estes produtos que eu acabei de falar, que são incompatíveis entre si, podem ser cozinhados no mesmo meio líquido e aí, princípio de Bertolli, perfeitamente.
3: Uhum.
5: Não há inconveniente nenhum. Por conseguinte, vêm aí as sardinhas.
3: Só
5: e vejam
3: com tomate,
5: as misturas que fazem, só estragam as sardinhas.
3: Só com tomate, só com pepino ou só com pimento?
5: Ou só com batata.
3: Ok.
5: Não se ponham a fazer misturas, porque ficam mais mal almoçados.
3: Uhum.
5: Gastam mais energia para fazer aquela digestão do que aqueles produtos lhe deram de comer, porque assim estragam as sardinhas. E as sardinhas parecem tão caras.
3: Pois parece que sim. Por acaso é um peixe que eu não como. Acho que é o único peixe que eu não gosto. Mas pronto, não devo ser portuguesa.
5: Eu estou a puxar a brasa à minha sardinha, que gosto muito. Mas não lhe misturo nada.
3: Só,
5: ou como, só como tomate, ou só como batatas, não faço misturas. Porque depois ando o dia todo a arrotar.
3: Está certo, está certo.
5: E é da mistura.
3: Uhum. Pronto, e com isto vamos embora. Para a semana
5: e até
3: mais.
5: Para a semana.
3: Até para a semana.
5: Foi um prazer estar consigo com os nossos ouvintes. E obrigado pela atenção dispensada.
3: Obrigado, até para a semana. Vale a pena referir que sempre que quiser entrar em contacto connosco ou algum dos nossos convidados, pode ligar ou deve ligar ou enviar mensagem para o 917-2265-80.
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os Melins, também nossos convidados. Se nos acompanha na estrada, boa viagem. Vá lá ter cuidado com as grandes velocidades.

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Que o seu fim de semana esteja a correr da melhor forma é aquilo que nós desejamos. Ficamos com uma grande recordação, a de Carlos Paião e Arco-Íris. É capaz de haver por aí algum?

0: E agora vamos para a linha de eco com a Isa Tudela.
1: Saudações a todos os consumidores que acompanham mais uma rubrica em parceria com a Dexcentre aqui na sua rádio. As alterações nas retenções na fonte ao longo do ano 2025 levaram a que muitos portugueses passassem a receber mais rendimento mensal. No entanto, este alívio imediato está agora também a refletir-se em reembolsos mais baixos ou até em valor a pagar no momento da liquidação do IRS. Na verdade, a DEC já tinha vindo a alertar para este facto, mas efetivamente ainda há muitos contribuintes desprevenidos, sobretudo aqueles que avançam diretamente para a submissão da declaração sem qualquer verificação prévia. Temos verificado também que este risco aumenta com a utilização do IRS automático. Apesar de ser aqui uma ferramenta que simplifica o processo, o pré-preenchimento não dispensa uma verificação. Podem existir omissões, incongruências ou até opções fiscais menos favoráveis. Situação como a escolha entre a tributação conjunta ou separada devem também ser analisadas caso a caso, pois podem traduzir-se aqui em perdas financeiras que são evitáveis. Neste sentido, há aqui um conjunto de verificações essenciais para salvaguardar o interesse do consumidor e, desde logo, a validação de todos os rendimentos declarados, a revisão rigorosa das deduções à coleta e a confirmação dos valores de retenção na fonte. Um erro ou uma omissão em qualquer um destes pontos pode alterar significativamente aqui o imposto apurado. Estas cautelas somam-se também este ano com um elemento adicional, o IRS Jovem. Falamos aqui do regime que permite uma redução significativa do imposto para jovens trabalhadores. Existe também aqui uma verificação cuidada nos critérios de elegibilidade e da aplicação correta do benefício. Há casos em que o regime não é ativado como deveria ser ou é aplicado sem confirmação adequada, levando aqui a perdas financeiras ou erros na liquidação. Antes ainda da submissão, há uma regra que deve ser encarada como indispensável, que é simular sempre. Esta simulação permite antecipar o resultado da declaração e se haverá aqui reembolso ou imposto a pagar e, mais importante ainda, testar diferentes cenários para identificar aqui a opção mais favorável. Portanto, trata-se aqui de um mecanismo simples de gestão financeira preventiva, ainda assim frequentemente ignorado, com impacto direto no rendimento disponível. Acresce ainda também que, embora exista a possibilidade de corrigir erros através de uma declaração de substituição, esta deve ser encarada como uma solução de recurso. Na ótica da proteção financeira, o foco deve estar sempre na prevenção e na tomada de decisões informadas à partida. Portanto, num contexto fiscal mais complexo e com maior risco de resultados inesperados, é obviamente claro que é necessário verificar, validar e simular antes de submeter. E ignorar estes passos pode significar efetivamente perder dinheiro ou pagar mais imposto do que o necessário. Se precisar de informação, o Gabinete de Proteção Financeira está disponível e, portanto, já sabe, contacte-nos para o 239-841-004. A DECO sempre consigo.
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0: como o ditado diz, as últimas são as primeiras. A Isabel Costa aqui está.
1: O mais famoso método de pagamento automático da atualidade, o PayPal, é o canal escolhido para tentativas recentes de burla. Os criminosos usam-no para tentar extorquir dinheiro através de chamadas telefónicas a consumidores incautos. Estas chamadas estão cada vez mais sofisticadas. Utilizam números portugueses, gravações automáticas e até menus semelhantes aos de serviços legítimos. O objetivo é simples: assustar a vítima para que forneça dados ou interaja com os burlões. A mensagem mais comum é a de uma gravação que diz o seguinte: foi detectado um débito, crédito na sua conta PayPal. Se reconhece a operação, prima 1. Para falar com o assistente, prima 2. À semelhança do que acontece quando os burlões se tentam passar por entidades bancárias, por exemplo, o modus operandi consiste em criar urgência e preocupação, levando o consumidor a carregar numa tecla para falar com um suposto assistente. Por vezes, estas gravações são feitas com inteligência artificial, que também tem ajudado este tipo de burlas. Se a vítima entrar em contacto com o operador, o burlão tenta convencer a pessoa de que houve um pagamento suspeito. Pode pedir dados pessoais ou credenciais de acesso, induzir a instalação de programas de acesso remoto, solicitar códigos de confirmação enviados por SMS, pedir transferências ou pagamentos para reverter a operação. Se a vítima fizer perguntas mais técnicas, como, por exemplo, indagar pela morada fiscal da empresa ou outros dados verificáveis, é comum os burlões ficarem agressivos, impacientes ou desligarem a chamada, porque o objetivo é apanhar vítimas desprevenidas e demorar o menor tempo possível. O melhor que há a fazer é desligar imediatamente a chamada e bloquear o número. Se desconfiar que mesmo assim caiu na armadilha, contacte imediatamente o seu banco e denuncie o caso às autoridades policiais, que deverão lidar com o caso como se tratasse de um assalto. Até para a semana.
0: Até para a semana, Isabel. E agora juntinhos vamos escutar Charles Rosa, No Meu Sonho. Também costuma sonhar muito? É ótimo! O sonho comanda a vida, lá dizia o poeta.

0: citando mais um ditado, o que é bom acaba depressa. Ou não há nada que sempre dure. E por isso mesmo o Ponto de Encontro termina com a promessa de voltarmos de hoje a 8 dias. Se gostou, anote. Sempre nesta frequência, sempre neste horário, nós estaremos consigo para a semana. Fique bem, aproveite a vida e esboça um sorriso. É de graça e o sorriso contagia. Até para a semana.
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2: Olá, espero muito honestamente que esteja a passar um excelente fim de semana. Seja então muito bem-vindo para mais 3 horas do Central de Escuta. Um Central de Escuta muito especial, onde vamos fazer um desfile durante as 3 horas dos 40 álbuns que mais venderam ao longo da história. São muitos séculos de música, muitos anos de vendas, e nós vamos contar os 40 mais bem-sucedidos em toda essa história. Portanto, vai ser interessante, fique por aí, vai ver que vai ficar muito bem.
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2: E esta contagem vai arrancar no 40º lugar com um dos nomes mais sonantes no mundo da música. Os Beatles têm vários álbuns nesta contagem até ao primeiro lugar, e o primeiro está aqui, 1967-1970, uma coletânea lançada em 1973 e que vendeu 24 milhões de cópias.

No 39º lugar vamos encontrar uma nova coletânea dos Beatles, 1962-1966, e depois, subindo mais um lugar, vamos encontrar o álbum mais bem sucedido da carreira de Carlos Santana. Supernatural saiu em 1999 e foi um mega sucesso a nível mundial.

E completamente diferente de Carlos Santana, vamos conhecer o álbum mais bem sucedido dos Backstreet Boys. Millennium saiu tal e qual como o álbum de Santana em 1999, foi o disco mais comprado desse ano e acabou esta contagem no 37º lugar.

E a mostrar o quanto o mundo é versátil, passamos dos Backstreet Boys para os Metallica. O álbum homónimo da banda, saído em 1991, está na 36ª posição.

Também em 1991 saiu um dos álbuns mais importantes da história da música. Mais uma vez o rock está presente, desta vez no estilo grunge. Os Nirvana estreavam-se no mega sucesso a nível mundial com Nevermind, que vendeu em todo o mundo perto de 25 milhões de cópias.

0: E já a seguir vamos ouvir o 34º álbum mais vendido em toda a história da música e vamos chegar à fasquia dos 26 milhões de cópias vendidas.
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0: E no 34º lugar desta contagem, vamos encontrar a senhora com mais discos vendidos em toda a história da música. O seu álbum mais bem sucedido saiu em 1990 e é uma coletânea, chama-se The Immaculate Collection. Vendeu 26 milhões de cópias. Abram aulas para a nossa

E da senhora com mais discos vendidos em toda a história da música, passamos para a senhora que mais discos vendeu em toda a década de 90. Ela tem o seu álbum mais bem sucedido no 33º lugar da contagem. O disco foi lançado em 1993. Era uma delícia e chama-se Music Box, Mariah Carey.

Carrey, passamos para a banda sonora do terceiro filme mais visto sempre na história do cinema. Aí está no 32º lugar, a banda sonora do filme Titanic.

e subimos mais uma posição nesta contagem para encontrar novamente os Beatles. Abbey Road saiu em 1969 e é o 31º álbum mais vendido em toda a história.

décimo lugar da contagem dos álbuns mais comprados em toda a história da música, subimos novamente de fasquia. 28 milhões de cópias vendidas para o álbum Seed em 1981, que ainda hoje domina muitas tabelas de vendas. Aí está o Greatest Hits, numa banda não mais pequena que os Beatles, os grandes Wings.

0: E não saia do seu lugar, a contagem com os 40 álbuns mais vendidos em toda a história da música vai continuar e vamos conhecer o álbum mais bem sucedido da carreira dos U2.
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0: E no 29º lugar vamos encontrar o álbum mais bem sucedido da carreira dos U2. Saiu em 1987 e é sem dúvida uma obra-prima. Chama-se The Joshua Tree.

Sem dúvida, grande disco este de Joshua Tree dos U2, mas vamos subir mais uma posição, até mais um grande disco de Meat Loaf. Bat Out of Hell saiu em 1978 e acaba esta contagem na 28ª posição.

0: Nacional nesta primeira hora do Central Discuta. Na segunda vou continuar com esta contagem para descobrirmos qual é o álbum mais comprado em toda a história da música. Portanto, venha daí comigo. Um abraço. Até já.
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6: E seja novamente muito bem-vindo para esta segunda hora do Central de Escuta, um Central de Escuta muito especial, onde lhe estamos a contar quais foram os 40 álbuns mais comprados em toda a história da música. Na primeira hora parámos no 27º lugar, portanto vamos arrancar do 26º até ao número 1, descobrir qual é o disco de platina, aquele que mais vendeu em toda a história.
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6: E a contagem dos 40 discos mais comprados em todo o mundo arranca agora no 26º lugar, com um disco que já vendeu mais de 29 milhões de cópias. Na realidade, este é o disco que eu mais ouvi, portanto, pessoalmente, em toda a minha vida, sem mínima sombra de dúvida. Saiu em 1992, completou, no mês passado, mais de 1000 semanas na tabela britânica de vendas. É um disco que continua a vender muito bem nos dias de hoje e desde 1992 é preciso recordar novamente. Está aqui no 26º lugar desta contagem, mas vai continuar a subir, vai continuar a escalar o Gold Greatest Hits dos suecos ABBA.

está, 29 milhões de cópias vendidas para Gold Greatest Hits e continua a somar ainda nos dias de hoje. Este disco de Zaba é realmente fantástico. E vamos subir mais uma posição na contagem até ao 25º lugar, onde vamos encontrar a banda sonora do filme Dirty Dancing. 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

E está Patrick Swayze a cantar este She's Like the Wind na banda sonora do filme Dirty Dancing. Ele que era um dos principais protagonistas do filme. Mas vamos subir mais um lugar na contagem, desta vez até ao 24º lugar, onde vamos encontrar um grande clássico lançado em 1976 pelos Eagles. Chama-se Hotel California.

E este não é o álbum mais bem sucedido da carreira dos Eagles, esse está lá mais para cima, mas de qualquer maneira espetacular, este Hotel California, no 24º lugar. Mas no 23º lugar vamos encontrar, e sim, o disco mais bem sucedido da carreira de Bruce Springsteen. Chama-se, é claro, Born in the USA.

It's a Born in the USA é o álbum mais bem sucedido da carreira de Bruce Springsteen em 1985 e o álbum mais bem sucedido da carreira dos Dire Straits. Brothers in Arms acaba esta contagem no 22º lugar.

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1: E fico por aí, já a seguir vamos conhecer o segundo álbum mais bem sucedido da carreira de Celine Dion.
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1: E vamos continuar com esta contagem dos 40 discos mais comprados em toda a história da música, no 21º lugar, onde vamos encontrar o segundo álbum mais bem sucedido da carreira de Celine Dion. Saiu em 1996 e chama-se Falling Into You.
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E da Celine Dion passamos para um estilo bem diferente com os Guns N' Roses. Na realidade, eles vão inaugurar os 20 mais impressionante sucesso de Appetite for Destruction, o álbum que saiu em 1988.

E tivemos Celine Dion, Guns N' Roses e agora novamente para um estilo muito diferente, mas mais parecido de certa forma com o da Celine Dion. Vamos encontrar o único álbum do século XXI que conseguiu estar entre os 40 discos mais comprados em toda a história da música e inaugura também a fasquia dos 30 milhões de unidades vendidas nesta contagem. É realmente impressionante saber que este disco saiu em 2011, tornou-se realmente um dos discos mais importantes da história e está aqui no 10º lugar e é muito bem merecido. O álbum chama-se 21 e só podia pertencer a Adele.

único álbum do século XXI a pertencer à tabela dos 40 discos mais comprados em toda a história, 21 de Adele vendeu 30 milhões de cópias. Mas subimos mais uma posição até ao 18º lugar, onde vamos encontrar The Wall, o clássico dos Pink Floyd.

e The Wall, não é o álbum mais bem sucedido da carreira dos Pink Floyd, esse vamos encontrar lá mais bem para cima, mas parabéns então para a banda britânica, ele está no 18º lugar. E subimos mais uma posição, onde vamos encontrar novamente Celine Dion. Este sim é o álbum mais bem sucedido da carreira da artista canadiana, saiu em 1997, vendeu 32 milhões de cópias e chama-se Let's Talk About Love.

0: E já a seguir venha conhecer o primeiro de três álbuns de Michael Jackson, que estão entre os mais bem-sucedidos em toda a história.
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0: E o primeiro de três álbuns de Michael Jackson, que ainda vamos encontrar nesta contagem, está no 16º lugar. Saiu em 1991, mega sucesso, como sempre,

E de Michael Jackson passamos para os Beatles. Temos no 15º lugar um dos discos mais bem-sucedidos da banda britânica, lançado em 1967. Chama-se Sgt. Pepper's Lonely Hearts Club Band.

E dos Beatles passamos para o fenómeno Alanis Morissette, que inaugura assim a fasquia dos 33 milhões de cópias vendidas e também 16 discos de platina a nível mundial. Em 1995 ela saiu com o seu clássico Jagged Little Pill.

0: E na última hora do Central de Escuta vamos conhecer os 13 álbuns mais comprados em toda a história. Portanto, vai valer a pena voltar comigo. Volto por isso. Um abraço. Até já.
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2: E seja novamente muito bem-vindo para esta terceira e última hora deste Central de Escuta, um Central de Escuta muito especial, onde lhe estamos a contar os 40 álbuns mais comprados em toda a história da música. Neste momento só já faltam os 13 primeiros, vamos direitinho ao número 1, saber qual é aquele que foi consagrado ao longo da história como o disco mais comprado de sempre.
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2: E continuamos com a impressionante fasquia dos 32 milhões de cópias vendidas para um disco saído em 1984. Chama-se Legend e sem dúvida que o é. Bob Marley e The Wailers ocupam a 13ª posição.

vez mais perto do top 10, vamos encontrar na 12ª posição o álbum mais bem sucedido da carreira dos Beatles. Só podia ser uma coletânea que foi lançada no ano 2000 e chama-se

único artista masculino a solo a ter 3 álbuns entre os 40 mais vendidos em toda a história da música. Ouvimos Dangerous no 16º lugar e no 11º lugar vamos encontrar o seu segundo álbum mais bem sucedido de sempre, lançado em 1986.

entramos finalmente nos 10 primeiros. Vamos então conhecer os 10 álbuns mais comprados em toda a história da música. E entramos também na fasquia impressionante de 34 milhões de cópias vendidas, o que significa que o álbum lançado em 1977 pelos Fleetwood Mac alcançou até agora 17 discos de platina a nível mundial. E chama-se Rumours.

E com um registro bem diferente dos Fleetwood Mac, mas com igual qualidade, vamos encontrar no nono lugar o disco mais bem sucedido da carreira dos britânicos AC/DC. Back in Black saiu em 1980 e vendeu perto de 35 milhões de cópias.

0: E já a seguir, venha daí comigo, vamos descobrir qual é a artista feminina a solo com o álbum mais comprado em toda a história.
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E em 1997 foi lançado o disco de uma artista feminina mais bem sucedido em toda a história da música. Um mega fenómeno a nível mundial que lhe deu fama, que dura até hoje, com muito respeito por Shania Twain. Ela tem o 8º álbum mais comprado em toda a história. O disco chama-se Come On Over.

E continuamos a subir nesta contagem, cada vez mais perto do número 1, cada vez mais perto de conhecer o disco mais comprado em toda a história. Mas agora paramos no 7º lugar, vamos até 1971, o ano em que foi lançado o álbum 4, dos Led Zeppelin.

Led Zeppelin, passamos para a primeira banda sonora de três, que estão entre os seis discos mais comprados em todo o mundo e onde inauguramos a fasquia dos 36 milhões de cópias vendidas e 18 discos de platina. Aqui vamos encontrar a banda sonora

da banda sonora do filme Saturday Night Fever, passamos para o quinto lugar, onde vamos encontrar o álbum mais bem sucedido da carreira dos Eagles. Os seus Greatest Hits 1971-1975 venderam até hoje perto de 37 milhões de cópias e foi um disco lançado em 1976.

4º lugar como banda sonora de um filme que foi lançado em 1992. Este disco vendeu até ao momento 38 milhões de cópias e um sucesso impressionante. É a segunda banda sonora mais vendida de sempre e é a banda sonora do filme The Bodyguard.

0: E já a seguir vamos conhecer os três álbuns mais comprados em toda a história da música, onde vamos encontrar uma banda sonora de um filme, um grupo e também um artista masculino a solo.
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4: E chegamos então ao último lugar do pódio, chegamos então ao terceiro disco mais comprado em toda a história, com 20 discos de platina, o que quer dizer que vendeu até hoje 40 milhões de cópias. Banda sonora de um filme lançado em 1978 com Olivia Newton-John e John Travolta. É claro que você já viu que estamos a falar da banda sonora do filme

E chegamos agora à vice-liderança da contagem ao segundo disco mais comprado em toda a história da música. 42 milhões de cópias vendidas, um número realmente impressionante para um álbum lançado em 1973. Aí fica The Dark Side of the Moon, um clássico dos Pink Floyd.

e viemos do número 40 para chegarmos finalmente aqui ao número 1, ao álbum mais comprado em toda a história da música. E realmente os números aqui são impressionantes, pois se o segundo álbum mais vendido sempre, The Dark Side of the Moon, dos Pink Floyd, tem 21 discos de platina a nível mundial, este disco tem 33, o que quer dizer que vendeu até ao momento 66 milhões de cópias e continua a somar. Este disco foi lançado em 1983, foi um mega fenómeno a nível mundial, ainda hoje é considerado por alguns, tal e qual como eu, um dos melhores discos da história. Sem dúvida que merece o primeiro lugar, eu acho que muito dificilmente volta a ser batido. Aí está, mais uma vez, no primeiro lugar, hoje e sempre, o malogrado Michael Jackson. O álbum Thriller é o mais comprado sempre em toda a história.

0: com o Thriller de Michael Jackson a ter vendido 66 milhões de cópias e a ser o disco mais comprado em toda a história da música, eu despeço-me deste especial. Quanto a mim, marque encontro consigo no próximo fim de semana. Até lá, divirta-se ao máximo.
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3: Muito bom dia. O tema já tinha sido abordado pelo cronista da Antena Livre, André Grácio. O Centro de Atendimento de Toxicodependentes, que é também o Centro de Apoio aos Comportamentos Aditivos e Dependências, que se situa na Rua da Barca, em Abrantes, não tem condições para acolher os utentes. Na reunião do Executivo Municipal de Abrantes, no dia 28, o Presidente da Câmara levou o assunto como informação antes da ordem do dia. Na explicação, Manuel Jorge Valamatos referiu que no auto de transferência de competências da área da saúde, o município nunca aceitou o edifício da Rua da Barca e queria haver reunião com o ICAD nesse mesmo dia para abordar as condições do edifício. Já após a reunião entre a Câmara e o ICAD, que reconheceu que o edifício do antigo dispensário estava efetivamente fora do auto de transferência de competências do Estado para o município, Manuel Jorge Valamato explicou o que é que ficou acordado.
4: Nós tínhamos acordado que o município, e já fizemos um investimento de cerca de 100 mil euros dos cofres do município para, no fundo, reconhecemos que é uma estrutura importante na área da saúde em termos de toda a região, é um serviço que queremos manter e garanti-lo aqui em Abrantes, e tínhamos na altura decidido fazer o projeto. Agora vamos obviamente esperar pelo seu financiamento e manifestamos mais uma vez que estaremos disponíveis eventualmente para ser o dono de obra, desde que haja todo o financiamento para esta grande reconstrução. Qualificação que rondará, porventura, 1 milhão de euros.
5: Só uma pergunta rápida, o Ministério vai se comprometer em fazer alguma intervenção rápida face às denúncias de utilizadores que se queixam das más condições atuais?
4: Não sabemos como o Ministério da Saúde vai responder a esta situação. Aquilo que sabemos é que fizemos tudo o que era da nossa responsabilidade, continuamos, do ponto de vista da gestão, a tomar, digamos, conta daquilo que é da nossa área de responsabilidade, mas não nos podem estar, digamos, a responsabilizar sobre um edifício que nem sequer nós o recebemos e com o qual também nunca tivemos relação direta nenhuma.
3: Resta então esperar que sejam definidas as prioridades e a forma de fazer a intervenção necessária no edifício. O movimento pelo Tejo, Protejo, anunciou que vai contestar decisões europeias sobre o Rio Tejo através de uma petição ao Parlamento Europeu e uma ação judicial no Tribunal de Justiça da União Europeia. O movimento ambientalista, com sede em Vila Nova da Barquinha, disse que vai escalar a luta em defesa do rio após o encerramento sem inquérito de um processo apresentado contra a Comissão Europeia, avançando com iniciativas junto de várias instituições europeias. Em comunicado, o movimento refere que decidiu impugnar a decisão da Comissão Europeia, pedir a reconsideração da provedora de justiça da União Europeia e apresentar uma petição ao Parlamento Europeu, estando também a preparar uma ação judicial com vista à intervenção do Tribunal de Justiça da União Europeia. O Rio Tejo não é um caso encerrado, afirmam os porta-vozes do movimento, Ana Silva e Paulo Constantino, defendendo que a resposta das instituições europeias não analisou os principais argumentos apresentados. Em causa está uma queixa submetida em 2024 por 31 organizações portuguesas e espanholas relativa ao alegado incumprimento da Diretiva-Quadro da Água por Portugal e Espanha, nomeadamente pela ausência de um regime de caudais ecológicos no Rio Tejo, em particular na barragem de Cedilho, na fronteira entre os dois países. A Comissão Europeia encerrou o processo em março deste ano, considerando suficientes os diálogos bilaterais com os Estados-membros, decisão posteriormente acompanhada pela Provedora de Justiça Europeia, que optou por não abrir inquérito. O movimento contesta esta posição, apontando falhas jurídicas na análise da Comissão, designadamente no que diz respeito à classificação da barragem como massa de água fortemente modificada. Na última reunião da Câmara Municipal de Mação, os vereadores do PSD, pela voz do vereador José António Almeida, apresentaram uma proposta para a criação de uma federação de IPSS do Conselho. Uma nova estrutura que poderia dar apoio às dificuldades que as várias instituições do Conselho estão a passar nesta altura.
6: O Conselho de Mação, um dos mais idosos do país, tem uma dinâmica social muito particular.
0: Muitas centenas de idosos têm uma vida social e económica caracterizada por uma grande fragilidade e encontram nas instituições particulares de solidariedade social um apoio essencial na resposta a essas fragilidades. É, no entanto, o conhecimento de todos que estas instituições enfrentam desafios muito complexos, como sejam limitações de recursos financeiros e humanos, exigências administrativas e legais cada vez mais complexas, necessidade de inovação e modernização dos serviços, dificuldades na articulação e partilha de recursos. Torna-se, consequentemente, urgente encontrar soluções estruturadas de cooperação que reforcem a eficiência, a sustentabilidade e o impacto social destas instituições. Assim, os vereadores do Partido Social Democrata propõem a criação de uma cooperativa social de âmbito conselheiro que funcione como estrutura de apoio, articulação e capacitação de todas as instituições de solidariedade social no Conselho de Nação.
3: José Fernando Martins, presidente da Câmara Municipal de Mação, ouviu, mas disse não concordar, que não é a altura para uma estrutura do género e que a ideia não era nova, segundo afirmou o autarca. Nesse sentido, achou que a proposta não deveria ser posta à discussão.
6: Se o vereador vai-me perdoar a imodéstia, vai-me perdoar a sinceridade, mas acho que está a ser intelectualmente desonesto. Porque nós promovemos uma reunião já aqui com todas as IPSS, nesta Câmara já por duas ou três vezes falámos daquilo que pretendemos ou que estamos a estudar para avançar, temos o diagnóstico completo do que é as dificuldades das instituições e expressámo-lo aqui que a ideia poderia ser passar por uma associação de IPSS. Na altura o senhor deitou também na discussão e muito bem a questão da cooperativa social e portanto este documento que deu entrada agora aqui é para nos condicionar e é para nos limitar. Quando estava por dentro de todo o processo que estava a decorrer e que nós tínhamos intenção e que sempre partilhámos convosco.
3: José António Almeida afirmou que esta é a primeira proposta formal que os vereadores do PST apresentaram desde o início do mandato, portanto, indicou agendar a discussão da proposta. A proposta foi então colocada em agendamento para ser discutida e votada na próxima reunião do Executivo. De 16 a 24 de maio, Constância recebe a 6ª edição do Festival da Fataça, um evento que tem lugar nos 8 restaurantes aderentes. Nos restaurantes Casa de Pasto Manel, em Central Park, no Deval Divina, Entre Rios, Cais 66, Leopoldina Tavernas, Pezinhos no Rio e Vila Camões, vai ser possível apreciar diversos pratos de fataça, um dos peixes mais tradicionais dos nossos rios. Entre os diversos pratos, pretende a autarquia e os restaurantes aderentes promoverem um produto típico do concelho, a fataça, que deu assim origem ao Festival Gastronómico. É tudo quanto a notícias. Continue connosco. Bom dia, bom fim de semana.
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7: 11 minutos depois das 8. Olá, bom dia, seja bem-vindo à Antena Livre. Agora estão 17 graus.
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7: 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Bom dia, seja muito bem-vindo, é um gosto saber que está por aí.
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0: dia, bom sábado, bom fim de semana. Seja muito bem-vindo. Agora temos os Dias da História com o Daniel Vieira.
1: 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Um acontecimento histórico por cada um dos 365 dias do ano. Os Dias da História. Uma compilação de Paulo Jorge de Sousa Pinto com edição de Daniel Vieira. 9 de maio, 1386. Tratado de Windsor, entre Portugal e Inglaterra. Os representantes do rei de Portugal, João I, e do rei de Inglaterra, Ricardo II, deram neste dia por terminadas as negociações entre as duas coroas e assinaram um tratado de amizade perpétua. As suas cláusulas constavam de obrigação de socorro mútuo, auxílio militar e apoio diplomático e a livre circulação de pessoas e bens entre os territórios das duas coroas. O acordo permitiu iniciar os preparativos para o casamento do rei de Portugal com Dona Filipa, filha do Duque de Lancaster, que teve lugar no dia 11 de fevereiro de 1387. Ao contrário do que por vezes se pensa, não foi o primeiro tratado assinado entre as duas partes. Já anteriormente, em 1373, Dom Fernando e Eduardo III o tinham feito. Tratou-se apenas de uma renovação dos termos desse tratado anterior, por naquele momento haver novas condições políticas. Da parte portuguesa, era importante confirmar o apoio externo, após a vitória na Batalha de Aljubarrota, que levasse ao reconhecimento do novo rei e da nova dinastia de Avis. Os ingleses, por seu lado, tinham todo o interesse em apoiar Dom João I, porque o Duque de Lancaster era candidato ao trono castelhano. Logo após a assinatura do tratado, os ingleses desembarcaram um exército na Corunha, com apoio português, numa iniciativa que veio, contudo, a fracassar. O acordo é geralmente considerado o mais antigo tratado diplomático ainda em vigor. Formalmente, é correto, uma vez que foi várias vezes confirmado e nunca denunciado por nenhuma das partes, além de que os dois países nunca estiveram formalmente em guerra. A aliança conheceu momentos de celebração, como por ocasião das guerras napoleónicas, mas igualmente tempos de tensão e hostilidade declarada, como ocorreu durante o período filipino. A invocação mais recente da aliança ocorreu em 1943, quando o primeiro-ministro britânico, Winston Churchill, dirigiu-se à Câmara dos Comuns e anunciou que Portugal tinha aceitado o pedido da Grã-Bretanha para utilizar os Açores como base para a guerra contra a Alemanha. 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
0: E este é um sábado, dia 9 de maio, em que pode contar com céu em geral muito nublado, períodos de chuva ou aguaceiros por vezes fortes e podendo ser acompanhados de trovoada. O vento vai ser fraco a moderado até 30 km hora e quanto a temperaturas máximas, hoje os termómetros vão chegar aos 15 graus em Vila de Rei, 16 em Mação, 17 em Tomar, 18 graus em Coimbra, Lisboa, Abrantes, Constância, Entroncamento, Sardual, Torres Novas e Vila Nova da Barquinha, 19 graus para o Porto e Santarém e 21 graus para Faro. Bom dia, bom fim de semana.
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8: Agora estão 17 graus.
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16: A palavra hoje em destaque no Em Português nos desentendemos é lambeca. Lambecas são gelados de máquina, típicos do Porto Santo. São muito cremosas e têm diferentes sabores. Até há pouco tempo havia pelo menos 16 variedades, sendo servidas em cone de bolacha. Existem há cerca de 50 anos e para muitos são os melhores gelados do mundo. Apesar de algumas mudanças, porquanto já não são servidas em versão infantil, a um escudo nem apresentam aqueles bocadinhos de gelo pelo meio que sabia tão bem trincar, mantêm a mística, o sabor e estão no mesmo lugar de sempre, ponto obrigatório de passagem diária dos milhares de turistas, sobretudo durante o verão. É um local de culto e uma das grandes atrações da ilha. Já faz parte da tradição do Porto Santo e, para adensar a questão, tem segredo de fabricação que a ninguém é revelado, nem aos políticos e presidentes da República que, de quando em vez, lá vão dar umas lambidelas, umas lambecas. Quanto ao nome, quase nem é preciso explicar. Lambeca é para lamber tudo até ao último bocadinho.
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17: Em português nos desentendemos na edição da manhã com o Daniel Vieira. Bom dia, bom fim de semana, é bom saber que está com a Antena Livre.
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18: E daqui a 27 minutos vão ser 9 horas da manhã.
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5: 16 são os minutos que nos separam das 9 da manhã. Bom dia.
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7: Se nós fôssemos todos igualmente bons, nenhum de nós era bom. Éramos todos apenas normais, iguais aos outros todos, a não ser que alguns fossem piores, diz alguém. Mas nesse caso não éramos todos igualmente bons. E mesmo assim, todos nós respiramos e ninguém diz eu respiro muito bem. Apesar de algumas pessoas terem problemas em respirar e outras cultivarem modos específicos de respiração. Nós respiramos e nem pensamos que está bem assim. O facto de sermos diferentemente bons, uns serem bons nisto e outros naquilo, é um bem coletivo, mas traz-nos problemas individuais. É um bem coletivo na medida em que as nossas competências ou qualidades mais desenvolvidas são complementares umas das outras. Aquilo em que eu sou menos bom é complementado por aquilo em que outros são melhores que eu. Porém, nós tendemos a ver as coisas de outro modo. Cada um de nós corre o risco de se pensar como modelo, isto é, pensar que os outros devem ser como eu. E por isso acabamos a concluir que os outros são maus. Não apenas menos bons que eu, nesta ou naquela qualidade ou competência, mas mau, apenas mau. É um salto mortal de que a vítima começa por ser aquele que se acha bom e acaba naquele que é classificado de mau. E entre estes dois estamos todos nós, porque somos um pouco atingidos por este veneno do olhar de uns sobre os outros. Bem diferente e bem melhor é reconhecermos que somos diferentemente bons. Uns bons nisto, outros bons naquilo. E aprendermos a reconhecer as diferenças que nos dão forma e nos tornam únicos. E aprendermos a apreciar esta diferenciação e a procurar nos outros aquilo em que são bons e não entortarmos os olhos de modo a verem apenas aquilo em que eles são menos bons que eu. Quem sou eu para me arrogar o direito de exigir que os outros sejam como eu? Porque não terei eu de ser como eles? A gramática das nossas relações vividas começa no modo como nós olhamos para nós próprios e para os outros. Não aprendemos a ver o valor da diversidade e da complementaridade. Os atletas de patinagem artística, por exemplo, vestem todos fatos com o mesmo corte, mas investem na diferença pela cor, pelos enfeites. É na diversidade que a vida floresce. A mesmice é estéril.
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3: Muito bom dia. Foram cerca de 2 dezenas de trabalhadoras da Santa Casa da Misericórdia de Abrantes que se concentraram esta semana à porta principal do Lar de Idosos na cidade de Abrantes. Uma concentração quase espontânea depois do desafio lançado pelo Sindicato da Função Pública com o objetivo de lançar um grito de alerta para denunciar o pagamento faseado de salários. Trata-se de uma situação que começou a acontecer somente desde janeiro deste ano. As funcionárias e os dirigentes sindicais presentes no local aprovaram uma moção que será enviada à União das Misericórdias, ao Ministério do Trabalho e à Segurança Social. A dirigente sindical e as trabalhadoras admitem mesmo avançar para uma greve se a situação não for regularizada. Teresa Faria, responsável pelo setor social do sindicato, falou às trabalhadoras garantindo que a situação, se não for resolvida, pode haver recurso à greve. Durante a concentração, Teresa Faria acusou a instituição de justificar os atrasos com falta de verbas, defendendo que não pode-se fazer obras e depois os trabalhadores ficam sem o ordenado.
4: Porque desde janeiro que estes trabalhadores chegam ao fim do mês e que vêm metade do ordenado nas suas contas. E muitas famílias esperam que entre um ordenado para pagar a renda da casa. Portanto, que isso pode prejudicar bastante os trabalhadores. Por isso estamos aqui e vamos continuar a estar.
5: O que é que destes ordenados e entradas a instituição diz?
4: Nós mandámos ofícios para a instituição. Aquilo que a instituição diz é que não tem dinheiro. O mês passado ligámos, acho que foi o Sr. Tesoureiro que me atendeu, fui eu que liguei, e ele disse que não havia dinheiro e, portanto, se não havia dinheiro não pagava. Eu disse ao senhor, pois é, fazem obras e não pensam que têm que pagar aos trabalhadores. A resposta que ele me deu, as obras não foram feitas no nosso tempo.
3: João Pombo, provedor da Santa Casa da Misericórdia de Abrantes, explicou que à hora desta concentração-protesto estava numa reunião com um dos setores da instituição a explicar o momento difícil da Santa Casa. Aos jornalistas reconheceu dificuldades financeiras, mas garantiu que a situação é temporária e está a ser resolvida. Não esconde que está a atravessar uma fase complicada, apontando o aumento dos salários mínimos e a atualização das tabelas remuneratórias como fatores que agravaram os encargos. A situação imediata deverá ser resolvida pelo empréstimo bancário que já está concluído e cujo montante deverá ser disponibilizado brevemente.
6: Já está aprovado pela instituição bancária, por 2 instituições bancárias, inclusive já teve marcada a assinatura desse mesmo empréstimo, que nos vai dar aqui uma certa almofada para manter os vencimentos, neste caso os vencimentos e alguns pagamentos, mas por uma questão burocrática não foi assinado. Contamos ainda durante esta semana, porque já recebemos ontem até uma comunicação que já estava entregue à documentação toda, portanto, o empréstimo a breve prazo será efetuado e vamos ter essa situação também.
3: A Santa Casa da Misericórdia de Abrantes conta com cerca de 135 trabalhadores e várias valências sociais, incluindo um lar com cerca de 95 residentes, centro de dia, apoio domiciliário e creche. A 12ª edição do Cruzeiro Religioso e Cultural do Tejo vai unir as populações ribeirinhas de Portugal e Espanha numa peregrinação fluvial que já teve início e que vai percorrer o Rio Tejo durante 7 semanas. Em comunicado, a Confraria Ibérica do Tejo refere que o maior rio ibérico volta a ser palco de uma peregrinação fluvial com cerca de 380 quilómetros entre Portugal e Espanha, integrando embarcações tradicionais, com destaque para as bateiras dos pescadores avieiros, num cortejo guiado pela imagem de Nossa Senhora dos Avieiros e do Tejo. Sob o lema "Nas margens do rio está a árvore da vida", a iniciativa decorre ao longo de quase 2 meses e assume uma dimensão religiosa e cultural, reforçando a ligação entre comunidades ribeirinhas dos dois países. A peregrinação arrancou em Rosmaninhal, no concelho de Idanha Nova, segue para Alcântara, em Espanha, antes de regressar a Portugal e descer o Tejo até à sua foz, com chegada prevista a Oeiras no dia 27 de junho. A chegada das embarcações às comunidades ribeirinhas e aldeias avieiras é assinalada com bandas filarmónicas, piqueniques, celebrações religiosas e outras manifestações culturais e desportivas envolvendo as populações locais. O percurso inclui 20 etapas e cerca de 380 quilómetros, atravessando dezenas de localidades ribeirinhas em Portugal e Espanha, contando com o apoio de mais de 200 entidades, entre autarquias, associações, forças de segurança e organismos ligados ao património e à navegação. Do programa conta a chegada a São José das Matas, no Concelho de Mação, no dia 17 de maio, ao final da tarde. Nos dias seguintes, o cruzeiro estará pelo Concelho de Gavião, mais propriamente no Cadafaz e Alamal. Passará por Ortiga e Alvega. No sábado, dia 23, partirá de Alvega, já no Concelho de Abrantes, e tem passagens programadas em Mouriscas, Barca do Pego, Pego e Rocio ao Sul do Tejo. No domingo, Tramagal, Rio de Moinhos, Amoreira e Constância são as paragens do roteiro. A organização alerta que o programa pode sofrer ajustes em função do nível das águas do Tejo, que pode não permitir a navegação. A GNR já começou a intensificar as ações de apoio aos milhares de peregrinos que se deslocam ao Santuário de Fátima para as celebrações de 12 e 13 de maio. A Operação Peregrinação Segura 2026, que decorrerá até 13 de maio, tem como objetivo garantir a segurança rodoviária, a fluidez da circulação nas principais vias de acesso e a proteção de todos os fiéis, reduzindo riscos em percursos que apresentam tráfego intenso e bermas estreitas. Em comunicado, a GNR explicou que fará a monitorização permanente dos fluxos de tráfego nas vias mais críticas. Com a intenção de aumentar a eficácia da comunicação em tempo real, a Força de Segurança irá inserir na plataforma Waze a emissão de mensagens e alertas personalizados, designadamente conselhos de segurança e avisos sobre pontos de perigo referentes ao tráfego rodoviário. Esta operação terá duas fases, a primeira das quais até o dia 11, mais focada na segurança dos peregrinos em trânsito. Nesta fase estão previstos o patrulhamento reforçado nas vias mais críticas, o acompanhamento do grupos pedestres, ações de sensibilização para a adoção de comportamentos seguros e a monitorização de pontos de maior risco. Os últimos dois dias da operação serão dedicados à segurança durante as celebrações no santuário e nas suas zonas envolventes. A GNR referiu que junto ao recinto haverá reforço de policiamento, gestão de fluxo de entrada e saída e apoio a peregrinos nacionais e estrangeiros, tudo em coordenação com as entidades de proteção civil e socorro. Aos peregrinos que se deslocam para Fátima, a GNR aconselha a não usarem auscultadores nem telemóvel durante a caminhada e a seguirem sempre na berba contrária ao sentido do trânsito, em fila única e usando coletes refletores. Em Fátima e no santuário, devem guardar bens pessoais na bagageira antes de estacionar e não deixar bens à vista no interior das viaturas, levando consigo os documentos pessoais, entre outras medidas. Em antena desportiva, este domingo vai poder acompanhar a 28ª jornada do Campeonato da 1ª Divisão Distrital e que conta com as partidas Cartaxo, Torres Novas, Pontevel, Fazendense, União de Tomar, Oriense, Mação, Tramagal, Arepa, Águias de Alpiarça, Entroncamento, Riachense, Alcananense, Sport Abrantes e Benfica e Amiense, Coruchense. Na 2ª Divisão Distrital joga-se a 2ª jornada do apuramento de campeão. Os jogos vão ser Mussa, Riense, Atalaiense, Salvaterrense, Vasco da Gama e Pego Oriquense. E com o sorteio dos quartos de final já realizado no próximo fim de semana, os jogos de apuramento de campeão da Liga Fundação Inatel vão ser Sabaxeira-Estevense, Ceiça-Figueirense, Passo dos Negros-Tramaga e Pegões-Envendos. Já para os quartos de final da Liga Reconhecimento, domingo, os jogos vão ser Bemposta-União Desportiva do Recreio, Centeiras-Esparteiros, Chamusca-Montinhos dos Pegos e Santanense-Carvoeiro. Tudo para acompanhar e antena desportiva este domingo na Antena Livre a partir das 15 horas. É tudo quanto a notícias. Fique desse lado. Tenha um bom fim de semana.
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1: Agora 8 minutos depois das 9. Bom dia. Agora estão 17 graus.
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17: O tempo não para, o relógio também não, e já passam 12 minutos das 9. 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
2: Este é um sábado, dia 9 de maio, em que pode contar com céu em geral muito nublado, períodos de chuva ou aguaceiros por vezes fortes e podendo ser acompanhados de trovoada. O vento vai ser fraco a moderado até 30 km hora e quanto a temperaturas máximas, hoje os termómetros vão chegar aos 15 graus em Vila de Rei, 16 em Mação, 17 em Tomar, 18 graus em Coimbra, Lisboa, Abrantes, Constância, Entroncamento, Sardual, Torres Novas e Vila Nova da Barquinha, 19 graus para o Porto e Santarém e 21 graus para Faro. Bom dia, bom fim de semana.
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4: No Disto e daquilo de hoje, trazemos à antena o resumo de uma conferência que juntou autarcas, empresários, associações empresariais e o coordenador da estrutura de missão no Teatro Municipal de Ourém. Há medidas, apoios, mas ainda há muito por fazer, principalmente nos concelhos de Ourém, Ferreira do Zezer e Tomar.
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0: Agora estão 17 graus.
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1: Hoje convido-vos a viajarmos juntos rumo ao Oriente. Venham daí ouvir o canto das montanhas e preparem-se para uma jornada fascinante pelo Vietnã. Quando as montanhas cantam, é muito mais do que a história de uma família e de um país. É um retrato fulgurante e realista da cultura vietnamita. Aclamado pela crítica e pelos leitores, Quando as Montanhas Cantam é um romance predestinado a tornar-se um clássico. É difícil escrever sobre ele porque é difícil ficar indiferente a uma história que se divide entre o desespero e a angústia, a esperança e o perdão. Acompanhando a história de três gerações da mesma família, revisitamos a história recente do país, a sua cultura e as suas tradições. Fazemo-lo através das memórias de Dieu Lan, que perdeu os pais e as terras da família durante a reforma agrária, atravessou a grande fome e regressa agora a Hanoi para reconstruir o que sobrou da sua antiga casa, entretanto reduzida a escombros devido à guerra. Com os filhos em parte incerta, resta-lhe apenas a neta, a jovem Wong, a quem vai contando a sua história de luta e sobrevivência. Guiados pelas suas memórias, recuamos ao período da desapropriação violenta das terras, às invasões estrangeiras e à guerra civil promovida pelo governo comunista. A viagem é absorvente e emocionante. Há dor e angústia em cada passo e pequenos vislumbres de esperança a alumiar o caminho de ambas. Dieu Lan sonha com o regresso de todos os filhos, Wong com o reencontro com seus pais e tios. É nesta realidade brutal e crua, tão distante e tão sentida, que mergulhamos. Fazendo uso de uma arte ao alcance de poucos, Nguyen Phan Ke Mai deixa-nos emocionalmente destroçados e, ao mesmo tempo, irremediavelmente rendidos à história das suas gentes. A utilização da língua e de muitos provérbios vietnamitas ao longo do livro contribuem para esse ambiente absorvente e para um certo sentimento de identidade, qualquer que seja a língua do leitor. Escrito de forma lírica e emocionante, Quando as Montanhas Cantam é, pois, um romance marcante e memorável que nos convida para uma fascinante viagem ao Sudeste Asiático. Espero que goste.
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2: Continuação de uma ótima manhã de sábado. Espero que goste de estar com a Antena Livre. Acabamos de ouvir a Berta Silva Lopes com mais uma edição da Alma dos Livros. Quem sabe uma boa sugestão para aproveitar neste fim de semana de inverno, diria eu. Muito bom dia, bom fim de semana.
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2: Estamos a 28 minutos das 10 da manhã. Bom dia.
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10: E faltam 17 minutos para as 10 da manhã. Bom dia.
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0: Viva, bom dia, seja bem-vindo a mais uma edição do Legalmente Falando. Paulo Lourenço já está connosco para responder a mais uma pergunta de um ouvinte. Bom dia, Paulo.
12: Bom dia.
0: Em tempos tive um carro já velhote que vendi a uma pessoa amiga para tirar peças para outro carro. Isto também é uma situação que configura alguma normalidade. Até há uns anos era normal pelo interior do país acontecer esta situação das pessoas com carros velhos não abater e ir
12: para
0: tirar peças. Pronto. E depois deste enquadramento, tudo normal. Mas todos os anos tenho estado a pagar o imposto de circulação. Fui tentar resolver a situação e disseram que eu tinha de abater o carro. Só que o carro já não existe há anos. Daí aquela minha introdução de uma das coisas que acontece muito pelas regiões do interior do país. Entretanto, um amigo alertou-me que, não tendo o carro abatido, se alguém usar a matrícula, mesmo que falsa, posso ter problemas e dos sérios. Como é que posso resolver a situação?
12: Bom dia, Jerónimo. Bom dia também aos nossos ouvintes. Naturalmente que é um problema recorrente, acontece com muita frequência, naturalmente, e aí, como o nosso ouvinte refere, como já não existe veículo propriamente dito, portanto, o abate geral, o abate normal...
0: Para haver um abate, assim, tem que ser com o carro, a determinada instituição, pronto.
12: Exato. E aqui anula. Não é efetivamente possível. Portanto, a solução, penso que haverá uma ou duas soluções, a mais coerente, digamos assim, é fazer aquilo que chama um pedido excepcional de abate de veículo, mediante um compromisso, uma declaração de honra, portanto, dizendo, atestando por sua honra que o veículo já não existe, que desapareceu, etc., que foi utilizado, foram utilizadas peças para outras, mas que não foi utilizada em circunstância alguma a matrícula, e, portanto, pedir excepcionalmente que seja efetuado o respectivo abate. Porque enquanto não for efetuado o abate, na verdade, como alguém disse ao nosso ouvinte, é verdade que é uma situação perigosa. Portanto, se o veículo andar aí outro veículo a circular com aquela matrícula, e se tiver problemas ou acidentes ou o que quer que seja, isso pode efetivamente dar graves problemas, porque muitas das vezes essas matrículas são utilizadas depois para carros que são furtados, etc., e portanto é uma situação que pode ser complicada. Portanto, não havendo veículo, processo excepcional de abatimento de veículo, mediante uma declaração, um compromisso de honra, de que o veículo já não existe, explicando detalhadamente todo o percurso do veículo até ele ter deixado de desaparecer e juntando a documentação que tem, o documento único do automóvel, etc., portanto, porque documentação há de existir, não existe veículo, mas existe documentação.
0: Ou seja, mesmo que não tenha a documentação, pode ir à conservatória, pode ir pedir segundas vias.
12: Aliás, em alternativa a fazer esta exposição ao IMT, pode exatamente dirigir-se à conservatória do registro automóvel também, explicar exatamente a situação e lá irão com toda a certeza aconselhá-lo a fazer essa exposição com a declaração sob compromisso de honra para ser autorizado, digamos assim, o abate excepcional mediante a inexistência do veículo.
0: Muito bem, fica a explicação. Paulo, até de hoje 8 dias. Bom dia.
12: Bom dia.
0: Voltamos de hoje 8 dias com mais uma pergunta e com uma resposta do jurista Paulo Lourenço.
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10: 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Bom dia, bom fim de semana, bom sábado.
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0: Atenção às horas, bom dia, faltam 4 minutos para as 10.
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3: Muito bom dia. A cerimónia foi simples, numa obra simples, mas que deixa a aldeia da Barrada, no concelho de Abrantes, mais bonita. O espaço pequeno, onde estava a paragem dos autocarros, sofreu uma intervenção da responsabilidade do município. A obra demorou porque, em relação ao projeto e ideia inicial, houve uma cedência de uma parcela de terreno que provocou uma alteração do projeto e o fez crescer mais um pouco. Com um custo de 125 mil euros, a obra teve um prazo de execução de 150 dias e teve como principal objetivo requalificar e ampliar o espaço público, criando melhores condições para a estadia e para o convívio entre habitantes. Na cerimónia de inauguração, que com o rufar dos tambores dos Arrebimba a Fundo da Casa do Povo de São Facundo, o presidente da União de Freguesias de São Facundo e Val das Mós, Amílcar Alves, recordou que esta foi uma intervenção que demorou mais tempo que o inicialmente previsto.
4: Finalmente temos o jardim pronto, ao fim de muito tempo. Pronto, tivemos aqui uns percalços, tivemos um projeto inicial, que fizemos, tivemos que mudar o projeto porque cederam mais um bocado do terreno para ampliar o espaço, e depois tudo leva o seu tempo, é preciso é paciência, e finalmente temos o jardim pronto.
3: Logo de seguida, o presidente da Câmara Municipal de Abrantes, Manuel Jorge Valamatos, começou por referir a demora na execução, reforçou ainda que a requalificação do Largo da Barrada é uma obra de uma comunidade inteira.
5: Esta obra demorou imenso tempo, mais do que deveria ter acontecido, por variadíssimas razões, mas hoje estamos aqui. Estamos aqui a inaugurar um espaço agradável, que vai sempre precisando de uma melhoria aqui ou além. Já me fizeram aí alguns apontamentos e nós estaremos atentos, é isso que faz sentido, quer a Junta de Freguesia, quer o município, estar atento, ir corrigindo, ir melhorando. As coisas não acabam.
3: De acordo com o município, a requalificação do Largo da Barrada representa assim um passo no reforço da qualidade dos espaços públicos do concelho, promovendo o convívio, a atratividade do território e a melhoria das condições de vida da população. Portugal conta este ano com 438 praias marinas e embarcações com madeira azul, menos 6 que em 2025 e distribuídas por 100 concelhos, destacando-se o município da Sertã, que se candidatou pela primeira vez, como adiantou a Associação Madeira Azul. A próxima época balnear vai ver hastear a bandeira azul em 396 praias, 350 costeiras e 46 interiores. Abrantes continua com Fontes e Aldeia do Mato a receber o galardão, assim como em Vila de Rei, Fernandaires e Bustelim também ficaram na lista de qualidade Sertã, com a praia da Ribeira Grande estreia-se, ao passo que Carvoeiro, no concelho de Mação, Olhos de Água em Alcanena e Agroal em Orei repetem a entrada na lista. O hastear da primeira bandeira azul costeira vai acontecer na praia de Mira a 8 de junho, enquanto a 13 de junho será içada na praia fluvial de Mourão, no Alentejo. E Portugal vai ter este ano 434 praias com qualidade ouro, mais 8 que em 2025, anunciou a Associação de Conservação da Natureza Quercus, responsável pela atribuição desta distinção ambiental. No total de praias com qualidade de ouro distinguidas em 2026, 370 estão localizadas maioritariamente em zonas costeiras, 85%, 53 em zonas interiores e 11 em áreas de transição, quantificou a Quercus, frisando que as regiões Tejo Oeste e Algarve são as mais galardoadas, com 93 e com 86 praias, respectivamente. Estreiam-se nesta listagem a Praia de Fonte, no interior, no concelho de Abrantes, na região Tejo Oeste, e a Praia de Boa Ventura, que é costeira, em Santa Cruz, na região autónoma da Madeira. A associação explicou que esta distinção é atribuída há 15 anos, antes do início da época balnear, às praias portuguesas que apresentam qualidade da água nas análises efetuadas nos laboratórios das administrações regionais hidrográficas. A Comunidade Intermunicipal do Médio Tejo congratulou-se com o adiamento para 2027 das obras nos descarregadores da barragem do Castelo de Bode, defendendo que a decisão permitirá preparar municípios e operadores turísticos para a descida da Albufeira. O presidente da comunidade, Manuel Jorge Valamatos, referiu que as autarquias e os empresários do setor tinham sido informados com pouca antecedência sobre a intervenção inicialmente prevista para este ano e que o adiamento é uma boa notícia.
0: Estava previsto que isso pudesse acontecer já este verão. Depois houve, obviamente, que iniciativas de sensibilizar a Agência Portuguesa do Ambiente e a própria EDP, que é responsável pelas obras de manutenção da barragem do Castelo de Bode, foram sensibilizados a que, no fundo, as autarquias e os operadores turísticos tinham sido informados aqui, no fundo, com pouca antecedência. E houve esta flexibilidade, sem pôr em causa, obviamente, a segurança da barragem, das obras estarem a ser projetadas para 2027. Nos vai dar tempo, quer aos municípios, quer aos operadores turísticos, se prepararmos para o baixo nível da água, que vai ficar, como infelizmente aconteceu em 2022, mais ou menos, em que os níveis da barragem estiveram muito em baixo. Vamos aproveitar esse momento de 2027 para poder fazer algumas obras, nomeadamente rampas de acesso das embarcações.
3: Tal como a Antena Livre já tinha noticiado, segundo a APA e a EDP, a operação de manutenção prevista para este ano deverá decorrer entre junho e outubro do próximo ano e obrigará à descida temporária da Albufeira para níveis abaixo da cota 105, correspondente a cerca de 56% da capacidade total de armazenamento. A intervenção incidirá sobre os descarregadores de cheia da barragem e inclui a substituição do sistema de estanqueidade, tratamento anticorrosivo e reparação de componentes estruturais. O já campeão Futebol Clube do Porto vai tentar na Vila das Aves ficar mais perto do recorde de pontos da Primeira Liga numa 33ª jornada com várias batalhas, incluindo Benfica e Sporting, que lutam pela Champions. Ainda com muito por decidir, embora o primeiro lugar já esteja atribuído aos Dragões, a penúltima ronda do campeonato vai ter 7 jogos disputados à mesma hora, às 20h15 na segunda-feira, incluindo Benfica-Sporting de Braga, o duelo cartaz da jornada. A luta pelo segundo lugar e respectiva qualificação para a Liga dos Campeões está ao rubro entre Encarnados e Sporting, ambos empatados com 76 pontos e com os Leões a visitarem o campo do Rio Ave, que já assegurou a manutenção. Mas as batalhas não ficam por aqui nesta reta final da Primeira Liga, com o Famalicão e Gil Vicente a correrem para chegar ao quinto lugar, que deverá dar acesso às provas europeias. Estrela da Amadora, Casa Pia e Tondela a viverem a sempre dramática tentativa de fuga final à despromoção. A ronda arranca assim no domingo, com o Futebol Clube do Porto ainda de ressaca da festa do 31º título, a visitar o AVS, último classificado e já há muito condenado à 2ª Liga. A equipa de Farioli pode ainda chegar aos 91 pontos, tem agora 85, e igualar o recorde da 1ª Liga, que já pertence ao Futebol Clube do Porto desde 2021-22, alcançado sob o comando de Sérgio Conceição. No mesmo dia, no outro encontro, que também não tem qualquer influência nos objetivos no campeonato, Alverca e Estoril disputam o 9º lugar no Ribatejo. Com o Festival de Futebol a acontecer na segunda-feira, num cenário muito pouco habitual em Portugal, as atenções ficam viradas para o Estádio da Luz, onde o Benfica recebe o exausto Sporting de Braga, que vem de uma pesada eliminação nas meias finais da Liga Europa com o Friburgo. A formação de José Mourinho, que está perto de terminar a temporada sem derrotas na Primeira Liga, não pode contar com o capitão Otamendi nem com o médio colombiano Rios, ambos castigados, mas vai ter pela frente um Braga não só desmoralizado por falhar a final da Liga Europa, mas também com muitos problemas físicos, como é o caso de Ricardo Horta, a sua principal figura. A torcer pelo Braga vai estar o Sporting, que, tal como os Encarnados, está obrigado a vencer, mas em Vila do Conde, numa partida em que poderá ter de volta o capitão Morten Ullmann, médio dinamarquês que tem estado lesionado. Mesmo estando em igualdade pontual com o eterno rival e vizinho, os Leões precisam de um deslize do Benfica até final do campeonato, já que têm desvantagem no confronto direto. A sonhar com a Europa, o Famalicão é quinto com 52 pontos, joga na reboleira com o aflito Estrela da Amadora, enquanto o Gil Vicente, que é sexto com 50, recebe o já tranquilo Arouca. Nesta ronda, a luta pelas provas europeias cruza-se com a luta pela manutenção, com Estrela praticamente obrigado a pontuar perante o Famalicão. A formação da Amadora está no 15º posto com 28 pontos, mais 2 do que o Casa Pia, que é 16º, e há em lugar de playoff de manutenção, que tem deslocação difícil a Guimarães, e mais 3 do que o Tondela, 17º, e em posto de despromoção, que recebe o Moreirense. Fora deste grupo, o Nacional, 14º com 31 pontos e que joga nos Açores frente ao Santa Clara, é o único que não assegurou matematicamente a manutenção, embora só um verdadeiro desastre poderá atirar os madeirenses para a 2ª Liga, numa altura em que já sabem que vão voltar a ter a companhia do rival Marítimo na próxima temporada no primeiro escalão. É tudo quanto a notícias, fique desse lado, continue connosco, tenha um bom dia, desejo-lhe um bom fim de semana. We'll be right back.
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1: 10 horas, 8 minutos, bom dia. Agora estão 17 graus.
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1: Agora passam 11 minutos das 10.
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0: este é um sábado, dia 9 de maio, em que pode contar com céu em geral muito nublado, períodos de chuva ou aguaceiros por vezes fortes e podendo ser acompanhados de trovoada. O vento vai ser fraco a moderado até 30 km hora e quanto a temperaturas máximas, hoje os termómetros vão chegar aos 15 graus em Vila de Rei, 16 em Mação, 17 em Tomar, 18 graus em Coimbra, Lisboa, Abrantes, Constância, Entroncamento, Sardual, Torres Novas e Vila Nova da Barquinha, 19 graus para o Porto e Santarém e 21 graus para Faro. Bom dia, bom fim de semana.
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0: Agora estão 17 graus.
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7: Saudações a todos os consumidores que acompanham mais uma rubrica em parceria com a DEC Centro aqui na sua rádio. As alterações nas retenções na fonte ao longo do ano 2025 levaram a que muitos portugueses passassem a receber mais rendimento mensal. No entanto, este alívio imediato está agora também a refletir-se em reembolsos mais baixos ou até em valor a pagar no momento da liquidação do IRS. Na verdade, a DEC já tinha vindo a alertar para este facto, mas efetivamente ainda há muitos contribuintes desprevenidos, sobretudo aqueles que avançam diretamente para a submissão da declaração sem qualquer verificação prévia. Temos verificado também que este risco aumenta com a utilização do IRS automático. Apesar de ser aqui uma ferramenta que simplifica o processo, o pré-preenchimento não dispensa uma verificação. Podem existir omissões, incongruências ou até opções fiscais menos favoráveis. Situação como a escolha entre tributação conjunta ou separada devem também ser analisadas caso a caso, pois podem traduzir-se aqui em perdas financeiras que são evitáveis. Neste sentido, há aqui um conjunto de verificações essenciais para salvaguardar o interesse do consumidor e, desde logo, a validação de todos os rendimentos declarados, a revisão rigorosa das deduções à coleta e a confirmação dos valores de retenção na fonte. Um erro ou uma omissão em qualquer um destes pontos pode alterar significativamente aqui o imposto apurado. Estas cautelas somam-se também este ano com um elemento adicional, o IRS Jovem. Falamos aqui do regime que permite uma redução significativa do imposto para jovens trabalhadores. Existe também aqui uma verificação cuidada nos critérios de elegibilidade e da aplicação correta do benefício. Há casos em que o regime não é ativado como deveria ser ou é aplicado sem confirmação adequada, levando aqui a perdas financeiras ou erros na liquidação. Antes ainda da submissão, há uma regra que deve ser encarada como indispensável, que é simular sempre. Esta simulação permite antecipar o resultado da declaração e se haverá aqui reembolso ou imposto a pagar e, mais importante ainda, testar diferentes cenários para identificar aqui a opção mais favorável. Portanto, trata-se aqui de um mecanismo simples de gestão financeira preventiva, ainda assim frequentemente ignorado, com impacto direto no rendimento disponível. Acresce ainda também que, embora exista a possibilidade de corrigir erros através de uma declaração de substituição, esta deve ser encarada como uma solução de recurso. Na ótica da proteção financeira, o foco deve estar sempre na prevenção e na tomada de decisões informadas à partida. Portanto, num contexto fiscal mais complexo e com maior risco de resultados inesperados, é obviamente claro que é necessário verificar, validar e simular antes de submeter. E ignorar estes passos pode significar efetivamente perder dinheiro ou pagar mais imposto do que o necessário. Se precisar de informação, o Gabinete de Proteção Financeira está disponível e, portanto, já sabe, contacte-nos para o 239-841-004. A DEC sempre consigo.
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0: Isa Tudela, da DECO Centro, aqui na Antena Livre, todas as semanas. No nosso site, em antenalivre.pt, pode encontrar todas as edições deste espaço DECO, entre outros espaços que temos aqui na Antena Livre, que com certeza vai gostar de ouvir. Bom dia, bom fim de semana, vamos juntos ainda até às 11.
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0: São 10:30 da manhã.
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3: 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Nós provavelmente teríamos, se calhar, bem mais de metade das candidaturas liminarmente indeferidas.
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7: Só para termos uma ideia, em termos de particulares, nós tivemos 3.858 participações, estando neste momento resolvidas, já pagas a cerca de 1.500 pessoas e cerca de 400 indeferidas.
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2: No Disto e daquilo de hoje, trazemos à antena o resumo de uma conferência que juntou autarcas, empresários, associações empresariais e o coordenador da estrutura de missão no Teatro Municipal de Ourém. Há medidas, apoios, mas ainda há muito por fazer, principalmente nos concelhos de Ourém, Ferreira do Zêzere e Tomar.
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3: Estamos agora a 14 minutos das 11 da manhã.
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1: Estou quase de saída desta edição da manhã de sábado, 9 de maio. Lembro agora as temperaturas máximas previstas para hoje, de 15 graus para Vila de Rei, 16 para Mação, 17 para Tomar, 18 para Coimbra, Lisboa, Abrantes, Constância, Entroncamento de Sardual, Torres Novas e Barquinha, 19 para o Porto e Santarém e 21 graus para Faro. Estamos a caminho das 11 da manhã e porque hoje é sábado, é dia do disto e daquilo, já daqui a pouco, depois das 11, hoje dedicado a um grande tema da atualidade num trabalho do jornalista Jerónimo Belo Jorge.
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9: No Disto e daquilo de hoje, trazemos à antena o resumo de uma conferência que juntou autarcas, empresários, associações empresariais e o coordenador da estrutura de missão no Teatro Municipal de Ourém. Há medidas, apoios, mas ainda há muito por fazer, principalmente nos concelhos de Ourém, Ferreira do Zezer e Tomar.
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0: E só já faltam 3 minutos para as 11 da manhã. Edição da manhã na Antena Livre de segunda a sábado entre as 8 e as 11. Eu sou o Paulo Delgado e conto consigo sempre aí desse lado em 96.7 FM ou online em antenalivre.pt. Continuação de um muito bom dia com a sua rádio.
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1: Boa tarde, seja bem-vindo. Hoje, o Disto e Daquilo apresenta um modelo diferente. Não uma conversa, mas o resumo de uma série de conversas. A organização foi do Nersan, Associação Empresarial da Região de Santarém, juntou no Teatro Municipal do Orém diversas instituições, desde autarquias, associações empresariais, Comunidade Intermunicipal do Médio Tejo, Associação Industrial Portuguesa, Estrutura de Missão e também alguns empresários. O objetivo da sessão foi discutir e debater as questões relacionadas com a tempestade Kristin, 90 dias depois do rastro de destruição que passou por esta região do Médio Tejo. Começo com Rui Serrano, o presidente da direção da Nersan, Associação Empresarial da Região de Santarém, fez o lançamento da sessão e apresentou as grandes questões que a Associação Empresarial detectou no terreno.
2: Enquanto Associação Empresarial da Região de Santarém, temos a responsabilidade de dar voz às empresas, de sinalizar problemas concretos e de exigir propostas proporcionais à dimensão dos prejuízos verificados. E é importante dizê-lo com clareza que a recuperação exige mais do que intenções, exige decisões, meios e execução. Neste contexto, não podemos deixar de referir o recente anúncio dos apoios no âmbito do PTRR, Plano de Transformação, de Recuperação e Resiliência, reconhecendo a sua importância deste instrumento de apoio público, mas importa, no entanto, afirmar que as medidas apresentadas, tal como estão desenhadas, não vão ao encontro das necessidades reais de muitas empresas afetadas por esta intempérie. Persistem desajustamentos nos critérios, nas tipologias de apoio e na capacidade de resposta às perdas efetivamente registadas no terreno. Precisamos de apoio a fundo perdido de alta intensidade para recuperar indústrias destruídas e produções paradas. São necessárias linhas de longo prazo que cheguem em casos justificados a 100% dos custos para repor a atividade mínima. Esta é a realidade que as empresas nos estão a transmitir. É preciso corrigir e corrigir já. Ao longo destes 90 dias, acompanhámos de perto a realidade no terreno, em particular nos concelhos mais afetados, ouvindo empresários e identificando constrangimentos que persistem. Esta proximidade permite-nos afirmar que ainda há um caminho exigente pela frente. Quero, por isso, sublinhar que esta sessão não é apenas um momento de reflexão, é também um momento de responsabilidade coletiva. Um momento que se espera que as diferentes entidades aqui representadas possam contribuir para ajustar e reforçar as respostas existentes. Da parte da Nersan, reafirmamos a nossa disponibilidade total para continuar a intervir de forma ativa na representação dos interesses dos nossos empresários, na articulação institucional e na construção de soluções que respondem com eficácia às necessidades reais do nosso território. Dar-vos nota, temos 193 empresas em Orém, com 32,2 milhões de euros identificados em diversas atividades económicas, já vamos ver depois mais à frente. Ferreira do Zêzer, com 48 empresas identificadas, com 26,8 milhões em áreas diversas, como as serralharias, agricultura, oficinas e lagares. E depois temos Tomar, com 3,8 milhões, essencialmente coberturas, estruturas metálicas e equipamentos. Vou passar ao próximo. Principais indicadores, como podemos ver, da distribuição e infraestruturas foi no 74% da situação, as mercadorias 32%, equipamentos 26% e na área da agricultura 11%. Próximo. Impacto nas atividades tivemos parcialmente 37%, na totalidade 74%, e o gráfico não está ali correto aquele espaço. Sem paralisação, 26%. Passar seguro, isto também é um dado importante. A percentagem de empresas que não tinham seguro, foram verificadas 37% das nossas pequenas e médias empresas tinham seguro e, portanto, aí a urgência de olharmos para elas também de uma forma efetiva, como é que podemos chegar e poder dar um contributo e uma ajuda desse ponto de vista que nos parece essencial salientar. E podemos, resumindo, o que esta leitura do impacto afetou as 300 empresas da nossa região e representa sensivelmente os 62 milhões de euros, é uma fatia muito grande, tem um peso muito grande na economia deste território e que nós queríamos dar-vos aqui também testemunho.
1: José Alho, vice-presidente da Comissão de Coordenação e Desenvolvimento Regional de Lisboa e Vale do Tejo, também esteve presente e apresentou a visão da estrutura que coordena os pagamentos dos apoios na área do Distrito de Santarém e principalmente na Comunidade Intermunicipal do Médio Tejo.
3: Por isso, as minhas primeiras palavras, e fazendo agora jus a esta breve introdução, é de que nós tivemos de aprender a lidar não com as catástrofes, mas com a dimensão da catástrofe. Foi algo para a qual ninguém estava preparado, nenhuma instituição, nem os decisores. E da parte da CCDR, que eu aqui represento, diria que é com orgulho, independentemente de todas as fragilidades que ainda existem no sistema e na resposta, é com orgulho que podemos fazer aqui um balanço bastante positivo da forma como aquilo que também muitas vezes se chama a governança multinível entre um governo central, a administração regional e sub-regional e depois a administração local, nós conseguimos dar mãos e encontrar soluções expeditas, soluções novas para problemas de dimensão nova, como aqui aconteceu. E é essa memória que eu guardo dos primeiros dias, em que nós tentámos montar um modelo rápido. Tivemos sempre a certeza de uma coisa, e hoje em dia de homenagem aqui também aos autarcas, aquelas questões que se falam de que existem franjas socialmente mais deprimidas que vivem problemas, isso não acontece. As câmaras, caso de Ourém e outros, com suas equipas ligadas ao apoio social, essas situações foram todas enquadradas, tal como são enquadradas nos fogos. Por isso, tendo a certeza de que esses assuntos mais imediatos, mais emergentes, estavam resolvidos, havia depois que dar uma resposta ao outro conjunto de situações, ao nível do tecido económico e ao nível do tecido social. E rapidamente se montou um modelo novo, assente no caso concreto numa experiência que a CCDR Centro já tinha no apoio aos fogos, aos danos dos fogos florestais, e em conjunto as duas CCDRs juntaram uma metodologia que foi sendo afinada ao longo do tempo. Gostaria de sublinhar aqui um aspecto. Nós que na administração pública, quer central, quer nas próprias autarquias, andamos sempre a queixar-nos de dinheiro, não foi o que aconteceu. Houve uma resposta expedita, os milhões anunciados pelo Governo entraram rapidamente nos cofres das CCDRs, e por isso esse, que normalmente é o problema maior, ficou de imediato resolvido, havia depois que operacionalizar. E nós conseguimos fazer essa operacionalização naquilo que eu acho que é algo que vai ficar para o futuro, que foi uma boa relação, como já sublinhei, entre os diversos níveis. A relação da CCDR direta com as câmaras municipais, com as comunidades intermunicipais, e começámos a dar uma resposta, aprendendo todos com o modelo. Por isso havia uma plataforma em que eram lançados os pedidos dos cidadãos. Em alguns casos, os cidadãos também ainda não tinham noção de quais as matérias que eram elegíveis em termos de pedidos de apoio, mas pouco a pouco o sistema foi-se afinando e as autarquias também conseguiram dar aqui uma resposta fundamental, quer com as suas equipas internas, quer também recorrendo a apoios por via da comunidade intermunicipal, neste caso do Médio Tejo, de técnicos da Ordem dos Engenheiros, sequer da Ordem dos Engenheiros, e também dos arquitetos, que deram aqui um aporte técnico naquilo que era o mais difícil, que era nós termos a certeza de que os pedidos que estavam a ser processados eram pedidos que não entravam em choque com aquilo que são as regras também que nós temos de respeitar num Estado de Direito. Por isso, os dinheiros públicos só podem ser entregues quando devidamente justificados. Se isso não for garantido, haverá certamente problemas para alguém. E sabemos que o princípio da precaução é um princípio fundamental. Nós temos de ter procedimentos blindados para que, eventualmente, haja pessoas que não precisam ou pessoas que, de uma forma menos correta, acedam a esses fundos que são fundos destinados a todos.
1: Depois da CCDR, a Comunidade Intermunicipal do Médio Tejo esteve representada por Jorge Simões, o secretário executivo desta comunidade intermunicipal, que apresentou primeiro uma fita do tempo e depois os dados de sexta-feira da semana passada daquilo que são os prejuízos no Médio Tejo.
4: Quem um dia fizer a história, para fazer a história do que aconteceu, ainda é muito pouco tempo, mas para quem está no terreno é de facto muito, muito penalizador. E dizer aqui que nós vimos falar, venho-vos aqui falar de algumas respostas que foram implementadas no território, mas a verdade é que, quer dizer, os heróis desta história são os municípios e os seus executivos e os seus funcionários, são as juntas de freguesia e todas as pessoas que, nas associações, voluntários, IPSS, proteção civil, são todas essas pessoas que no terreno, de facto, impediram que as situações fossem mais complexas e se conseguisse socorrer o máximo de pessoas possível. Isto, eu dividi isto aqui em resposta, uma coisa que chamei resposta de emergência, mas também podia ser um bocadinho quase resposta emocional e depois respostas institucionais. Dizer que a Comunidade Intermunicipal do Médio Tejo neste momento é uma entidade com muito mais competências, mas na base surgiu como uma associação de municípios e nestes dias mais avassaladores sentiu-se isso mesmo. Eu fiz aqui um bocadinho a história dos primeiros 8 dias, porque também temos que ir registando aquilo que fizemos. Estes momentos de reflexão também ajudam um bocadinho a fazer essa reflexão. Nós no dia 28, obviamente que em articulação com o Comando Sub-Regional, mobilizámos as equipas de salvadores florestais para o terreno e começámos desde logo, junto de todos os municípios, a fazer um primeiro levantamento da situação. Dia 29, muita partilha, muita solidariedade entre os municípios na partilha de geradores, retroescavadoras, pás. Obviamente que fizemos logo uma comunicação aos secretários de Estado de Autarquias e Proteção Civil a alertar que este território, já se falava, naquele primeiro dia já se falava muito de Leiria, mas havia outros territórios que tinham que ser obrigatoriamente abrangidos pelo estado de calamidade e isto foi um alerta que fizemos logo no dia 29. Continuámos no dia 30... também muita partilha de bens, obviamente as águas foi aqui uma questão, abrimos o co-work das nossas instalações de Tomar e obviamente havia pessoas, surgiram-nos logo no primeiro dia 40 pessoas que não tinham condições para trabalhar em casa e vieram trabalhar para os nossos espaços. Dia 31 voltámos a comunicar com o secretário de Estado das Autarquias sobre necessidades. Dia 1, transportes escolares, havia ali uma confusão entre escolas com a funcionar e sem funcionar. Dia 2, continuámos com esta partilha de depois há plásticos, lonas, painéis de sanduíches, hotspots de comunicações e hotspots de energia. Também abriu o espaço do co-work do entroncamento. Engraçado, pronto, acho que também deve ser assinalado, recebemos ofertas de ajuda de municípios das diferentes regiões que fomos articulando com os municípios em função daqueles que mais precisavam, e eu aqui acho que deve ser reconhecido municípios de pequena dimensão, de outras regiões do país, que de facto ofereceram ajudas valiosas. Dia 3 de 2, continuou com a partilha, neste caso, geradores, telhas e materiais para a reconstrução de telhados. Dia 8, houve eleições presidenciais e havia esta questão também das mesas de voto. Houve necessidade de articular aqui com a E-Redes, garantir que as mesas de voto tinham todas abastecimento. E isto foi um processo de articulação entre os 11 municípios do Médio Tejo, que naturalmente... foi um bocadinho a solidariedade a funcionar no espírito também de uma associação que a própria comunidade não deixa de ser. Obviamente que dia 4 de 2 é quando sai a definição da estrutura de missão e a partir daí os nossos contactos foram muito privilegiados com a estrutura de missão, com um contacto permanente e sobre a definição dos primeiros procedimentos que a própria estrutura estava a garantir. No dia a seguir foi o dia em que, de facto, através daquele processo que o José Alves já aqui falou, da articulação entre as duas CCDRs, foi possível disponibilizar a plataforma de apoio às habitações, e nós logo nesse dia também tivemos um conselho intermunicipal extraordinário em Ferreira dos Ezeres, em que todos os presidentes de Câmara se juntaram para debater a situação e partilhar aquilo que eram as dificuldades que estavam a sentir no terreno. A própria CIM também começou a divulgar os acessos à plataforma de apoio às habitações. Depois, muito mais, também sumariamente, dia 10 de fevereiro, fizemos um primeiro balanço dos estragos no Médio Tejo, mas com o objetivo claro de fazer este apelo ao restabelecimento da energia e de comunicações o mais célebre possível. Fizemos junto do Governo. Dia 5 do 3, já passado um mês, fizemos de facto uma conferência de imprensa, aí sim, já com o inventário daquilo que foram os estragos ao nível dos equipamentos e infraestruturas municipais, e outra vez a solicitar, mais uma vez, mais objetividade e seguridade nos apoios que ainda estavam bastante indefinidos nesta altura. Mais recentemente estava a decorrer um processo de cedências de bulldozers às comunidades intermunicipais. Obviamente que este processo foi aproveitado e acelerado no sentido de dar prioridade ao empenhamento do bulldozer para a questão da rede florestal. E depois, mais recente, 15 de 4, assim Médio Tejo esteve numa audição na Assembleia da República, onde voltou a frisar os problemas com alguma lentidão que se estava a verificar nos apoios. Enfim, mas isto era só uma espécie de uma fita do tempo para falar da resposta de emergência, daquela resposta mais emocional que vos falei logo ao início. Dizer-vos que, em termos de resposta institucional, foi possível, no âmbito aqui do Médio Tejo, e eu acho que isto corrobora um bocadinho também o que o José Alho disse, nós tivemos uma articulação permanente, obviamente, entre os 11 municípios, a comunidade intermunicipal e depois com todas estas instituições, desde logo o Governo, havia várias secretarias de Estado, o Comando Subregional sempre presente, ou seja, a Proteção Civil esteve connosco, a CCDR-LVT numa relação também muito próxima para montar o esquema das habitações, depois com a ANACOM, com a CNF, a estrutura de missão a partir do momento em que ficou disponível, em que foi constituída, passou a ser o nosso interlocutor, e a própria ARTA, aquela Agência para a Reforma Tecnológica do Estado, que esteve com as suas carrinhas pelo território a ajudar as pessoas a preencher os formulários de candidaturas, e isso nós também fizemos essa articulação com a ARTA. Mas se calhar a coisa mais evidente e mais impactante foi no âmbito desta resposta institucional a tal bolsa de técnicos que foi constituída para verificação das candidaturas de apoios. Lá está, foi um processo que partiu da estrutura de missão, constituímos esta bolsa de técnicos com técnicos da Ordem dos Arquitetos, da Ordem dos Engenheiros e da Ordem dos Engenheiros Técnicos, com um processo muito simplificado de verificação das candidaturas através de um pagamento que ainda não está a ser feito, mas vai ser feito, obviamente. Protocolámos isto para 3.500 candidaturas, dia 2 de março ela ficou disponível. Neste momento temos 56 arquitetos, 33 engenheiros técnicos e 190 engenheiros, e pronto, cabimentámos aqui aos 200 mil euros, mas obviamente que o processo vai ter outros encargos, porque, reparem, vou só aqui fazer um bocadinho o ponto de situação do processo das casas. Espero não estar a dizer nada errado, isto foi verificação, hoje pelo menos foi o que tirei hoje da plataforma. Obviamente que é uma situação que está sempre a mudar, mas nós neste momento tínhamos no Médio Tejo 6.265 candidaturas, 66% delas até aos 5 mil euros e 34% até 10 mil euros, e temos de facto cerca de 70% delas analisadas. Não quer dizer que não estão pagas, não é isso. Há muitas indeferidas, há muitas que têm processo de voltar para trás e serem corrigidas, mas foi possível já neste neste curto espaço de tempo, analisar 4.347 candidaturas, não só devido à bolsa que nós criámos, mas também ao esforço de todos os municípios e técnicos municipais que estão empenhados nesta tarefa. Obviamente, como todos sabemos, o peso de Orém, Ferreira do Zezer e Tomar são aqui os concelhos mais significativos. Neste momento, hoje estavam, dos 35 milhões de apoio solicitado, 7 milhões e 800 mil pagos, e eu também reconheço este esforço que a CCDR-OVT está a fazer permanentemente de forma a acelerar estes pagamentos, tem sido muito significativo. Uma outra resposta que também já foi aqui referida e que é muito, muito relevante, houve imensos estragos do ponto de vista dos equipamentos e infraestruturas municipais, estradas e outros elementos. Obviamente que no caso do Médio Tejo estamos a falar de cerca de 90 milhões, mais de 90 milhões de euros, e foi possível já, através do Fundo de Emergência Municipal, receber um adiantamento de praticamente 11 milhões. A título de curiosidade, nós próprios, comunidade, somos uma comunidade pequena, mas temos também equipamentos na rua, e dizer-vos que temos estes estragos diretos já com as duas torres de videovigilância dos incêndios estragadas, com um prejuízo de 110 mil euros.
5: Depois tiveram presentes presidentes de Câmara, Luís Albuquerque, o presidente da Câmara Municipal de Orém, anfitrião da sessão e responsável pelo concelho que mais prejuízos teve nesta tempestade. Christine deixou bem claro, com uma fotografia baseada em números, do que sofreu o seu concelho.
6: Nós aqui em Orém, e de acordo com aquilo que nos tem sido pedido e solicitado, temos reportámos em devido tempo todos os prejuízos públicos que tivemos. Também o fizemos em relação às empresas, depois de um levantamento que também foi feito junto dessas mesmas empresas. Os particulares também tiveram a oportunidade de fazer as suas, apresentar as suas despesas junto da CCDR. E o que vos posso dizer é que já muito foi feito, mas ainda há muito por fazer. Só para termos uma ideia, em termos de particulares, nós tivemos 3.858 participações, estando neste momento resolvidas, já pagas a cerca de 1.500 pessoas e cerca de 400 indeferidas. E, portanto, estamos mais ou menos a meio do processo, que pensamos concluir até ao final deste mês, final do mês de junho. É esse o objetivo que temos, juntamente com a CCDR, e também o objetivo que o Governo nos colocou para fazer. E por isso temos feito um grande esforço, estamos a fazer, e penso que essas pessoas, aquelas a que terão direito, irão ser ressarcidas destes valores, estamos a falar de valores até 10 mil euros. As empresas também, foram criadas também algumas linhas de apoio, nomeadamente em termos de layoff, em termos de isenções de segurança social, em termos de diferimento de pagamento de impostos, e também algumas linhas de crédito através dos bancos, dos bancos. Ontem mesmo decorreu também aqui uma sessão, e é também, se calhar, por isso, e não querendo obviamente justificar a ausência do seu secretário de Estado, ele esteve aqui ontem connosco, onde esteve também na apresentação de umas linhas de crédito apresentadas pelo Banco de Fomento para os produtores florestais, e ele esteve aqui ontem, juntamente com o Sr. Secretário de Estado das Florestas, a apresentar esse mesmo programa, também uma sessão muito concorrida, e onde foram também evidenciados algumas linhas de apoio que há para essas empresas. E por isso também acho que para as empresas, para as nossas empresas, para as empresas de toda esta região, que também ainda deveria haver mais algum tipo de apoio para que elas possam também rapidamente restabelecer as suas produções, porque são também fundamentais para o nosso equilíbrio e para o nosso tecido empresarial. E por isso também é aqui um apelo que eu aqui deixo, como também já o fiz sentir ontem mesmo também ao Sr. Secretário de Estado, de que é necessário que possa haver outro tipo de apoios para estas empresas. Hoje mesmo também, e também mais daqui a pouco, às 5h30, por isso também não poderei estar, como seria meu desejo, no último painel até ao fim, iremos ter aqui a apresentação da nossa AIGP. A AIGP é um mecanismo que o Governo criou em 22 concelhos, que permite que os municípios possam ter mecanismos para mais rapidamente limpar, desobstruir caminhos florestais e também pagar aos particulares para que eles possam também limpar os seus terrenos. Foi atribuído um valor de 3,6 milhões de euros ao município de Orém e hoje, para que isso se possa concretizar o mais rapidamente possível, é necessário a aprovação desta AIGP, que irá decorrer hoje mesmo no edifício do espaço do Conselho, onde temos devidamente identificado os polígonos onde podemos intervir e onde iremos e queremos começar ainda durante este mês de maio a desimpedir esses caminhos.
5: A intervenção de Bruno Gomes, o Presidente da Câmara Municipal de Ferreira do Zizer, outro dos concelhos que registou um dos maiores rastros de destruição da tempestade Christine no dia 28 de janeiro.
7: A questão do montante do apoio a fundo perdido, que eu acho que para as micro e pequenas empresas era de facto fundamental. Há um conjunto de empresas que por variadas razões não têm o edifício assegurado. Todos nós sabemos que construir um pavilhão, requalificá-lo hoje em dia tem um custo enorme e é muito difícil a essas empresas terem a coragem suficiente para voltarem a arriscar. E eu acho que aqui podia-se ter ido um bocadinho além, eu já dei conta disso, e aproveito, eu conheço o Paulo há relativamente pouco tempo, mas foi a pessoa certa, porque ele olha sempre também para o copo meio cheio, e isso é muito importante, até no contacto com os autarcas, mas de facto eu acho que se poderia ter ido mais além, e se calhar isso tinha um reflexo no imediato para aquilo que é a criação de riqueza e mais-valia nos territórios. Depois, algo que eu considero ser também absolutamente fulcral e fundamental, mas que é um problema transversal ao país e desde há algum tempo, que é nós precisamos de soluções e precisamos de celeridade para essas soluções. E aquilo que os empresários querem é soluções no imediato. Não dá para esperar muito tempo, não é? Porque investir hoje 200 mil euros é completamente diferente de investir daqui a 3 ou 4 meses. E as empresas têm que tomar decisões, tal e qual como os municípios. E eu acho que falta também isso. Conseguirmos ser mais céleres, ter uma capacidade de resposta maior, mas isso também leva-nos a discutir aquilo que é um problema do país, efetivamente. Mas eu, como também tenho dito muito, felizmente as autarquias têm um pragmatismo, uma capacidade de resposta imensamente maior àquilo que é o Estado Central, e nós também, por força disso, exigimos uma resposta maior, mas depois esbarramos sempre naquilo que é a burocracia, os procedimentos administrativos necessários, a legislação. Por isso, acho que tem que existir, ou tem que continuar a existir, muita solidariedade, muita proximidade entre as várias entidades. A estrutura de missão nisso tem sido, de facto, uma mais-valia, porque cria pontes, tenta encontrar soluções e tenta demonstrar que elas são possíveis, inclusive ao Estado Central, e isso é muito importante. E ou continuamos com este empenho, com uma dedicação muito grande e com uma força de trabalho que não pode ser das 9 às 5, como é evidente, continuamos a ter que esperar por soluções, e os empresários não podem esperar por soluções, têm que as ter no imediato. Eu acho que isso é fulcral, é algo que eu sei que continua a ser discutido, mas precisamos de mais, e só vamos conseguir trabalhando mais.
5: José Eduardo Carvalho, presidente da Associação Industrial Portuguesa, esteve presente nesta sessão. A AIP, que desde o início esteve disponível para fazer avaliações, sugerir e também ajudar os seus associados e os empresários desta região a colmatar os prejuízos que tiveram, e foram muitos os prejuízos depois da tempestade.
8: A primeira fase, que é que foi? O governo foi célere a apresentar algumas medidas de resposta imediata. Nós fizemos uma análise, achámos logo que era importante mobilizar as associações mais representativas de Coimbra, de Leiria e de Santarém. Apresentámos um conjunto de medidas. Houve três que não foram aceitas até agora. E convém falar nelas. Porque, quais são? Primeiro, as moratórias fiscais. Nós vimos logo à partida que o prazo a acabar em abril não era suficiente com as moratórias fiscais. A segunda, as subvenções. Dinheiro a fundo perdido, só havia 10 mil euros para a agricultura. Logo na altura se viu que era necessário estender esse regime de subvenções aos setores das micro e pequenas empresas. Não foi feito, até agora não foi feito. Terceiro, havia um decreto-lei 423, já tinha sido utilizado quando os incêndios, que regulava o sistema de reposição da capacidade produtiva e que dava subvenções a fundo perdido até 5 milhões de euros. E para empresas mais afetadas e com uma localização circunscrita às regiões que foram afetadas. O governo não colocou, não aceitou. Creio que depois até o Partido Socialista também propôs isso, recuperou essa proposta. E também no PTRR, ainda não apareceu. Segundo esta intervenção, nós depois verificámos que a situação do médio teste estava a ser diferente do que estava a passar na região de Leiria. Porque havia uma concentração mediática muito forte naqueles dias, né? Uma concentração mediática muito forte em Leiria. Havia autarcas a falar alto e grosso, e falar alto e grosso não é uma característica histórica dos autarcas do Médio Tejo. Não quer dizer que os resultados não consigam atingir, mas não tem essa característica. Não tem essa característica. E talvez por estes dois fatores, a atenção também do governo para o Médio Tejo, no início dos problemas, não era igual àquilo que se passava em Leiria. E, portanto, também aqui articulámos com o NERSAN e com a CIM do Tejo um conjunto de iniciativas para tentar colmatar ou tentar ultrapassar um pouco esta situação. Entramos na segunda fase. Minha segunda fase, o que é que foi? Começámos a ter reuniões com a KPMG. Como sabem, é das maiores consultoras internacionais. E a KPMG prontificou-se a fazer pro bono um conjunto de medidas de forma a apresentar ao Governo e à estrutura de missão, bebendo em quê? Bebendo na experiência que a KPMG trabalhou para o Governo alemão quando teve aquele problema das cheias, e a situação era muito semelhante àquilo que estava a passar aqui. Portanto, na prática era olhar para as medidas que foram decretadas pelo Governo alemão, que teve sucesso na ultrapassagem dos problemas, nomeadamente no apoio às empresas, e depois adaptando ao nosso tecido empresarial. E também trabalhou connosco o Dr. Nelson de Sousa, que tinha sido o homem que tinha desenhado as medidas de apoio às empresas durante o Covid e depois nos incêndios, já era ministro também. Portanto, estavam aqui reunidas condições para se apresentar um conjunto de medidas fiscais e parafiscais e de incentivos financeiros que pudesse ser extremamente importante que o Governo pudesse implementar. Porque na altura via-se logo, quando se começou a falar e quando apareceu a primeira versão dos pilares do PTRR, verificava-se que aquilo assentava num plano de médio prazo. Os pilares da resposta e o pilar da proteção ou da transformação, melhor, pontuavam bem, ponderavam bem, mas começámos a ver que havia ali um perigo, que era descurar o problema da reposição das capacidades produtivas que tinham sido afetadas, de respostas imediatas a curto prazo. Se nós lemos o PTRR, o que verificamos é que parece que os problemas estão resolvidos a esse nível, nomeadamente na resposta imediata aos problemas. E qual é a resposta imediata aos problemas? É alívio fiscal, é tesouraria, é liquidez, é a sustentação da atividade económica e a questão do emprego. E as medidas para estas áreas, para estes fatores que estou a falar, estão longe de estar resolvidos e o PTRR não refere em nada. Porque o PTRR, a este nível, tem algumas lacunas. Se nós olhamos para aquele documento e vemos que tem para 8 anos, e há ali algumas situações que têm de ser revistas. Eu vou-lhes dar alguns exemplos de algumas medidas que foram apresentadas ao Governo. Uma, e todos vão perceber, que nomeadamente quem tem aqui empresas, toda a gente percebe, o carryback dos prejuízos fiscais. Em 2026, nós vamos pagar impostos do lucro fiscal que tivemos em 2025, certo? Numa altura em que a pressão sobre a liquidez das, sobre a tesouraria das empresas é, é elevada. Aquilo que se propõe, que tem a República Checa e que tem a Alemanha e que apareceu precisamente quando fez-se problemas, é haver uma dedução ao pagamento ao imposto que incide sobre o lucro fiscal de 2025 sobre os prejuízos que se prevêem ter em 2026. Portanto, são medidas como estas, como por exemplo o pagamento por conta e adicionais à conta 2026, que tem também a mesma situação, porque se baseia num cálculo do IRC 2025 e faz-se a previsão de pagamentos futuros. Quando sabe-se que vai haver 2 ou 3 anos, a maior parte destas empresas que estão ali vão ter 2 ou 3 anos de prejuízos fiscais. A suspensão das obrigações do acesso ao REFAI. Tem uma obrigação que é manter os postos de trabalho. Não faz sentido nenhum. A neutralidade das imunizações dos seguros. Vamos ouvir daqui a pouco, possivelmente. Como sabem, a imunização dos seguros por ativos sinistrados é passível de tributação de IRC. Não faz sentido nenhum numa situação como esta. Na Alemanha suspenderam. A exclusão da tributação dos apoios extraordinários aos colaboradores. Os trabalhadores tiveram naquela fase horas suplementares. Deram-se prémios de desempenho. Alguma justificação é moral estar com IRC, a tributar IRC em situações destas? Não. O regime extraordinário de apoio a encargos suportados com meios alternativos para a reposição de energia. Deviam ser majorados os custos de consumo dos geradores, do aluguer dos geradores, do consumo dos combustíveis. Bem, foram 34 medidas. Vocês acreditam que dessas 34 medidas não há uma que esteja no PTRR? Uma. É como se o problema da resposta imediata que as empresas ainda necessitam já tivesse sido ultrapassado. Mas há mais duas coisas que eu gostaria de falar, que é a seguinte. Garantias bancárias. As empresas fizeram os mútuos, fizeram empréstimos com a banca. O sistema de garantia mútua deu 80% da garantia soberana aos bancos. Os bancos estão-nos a exigir avalos pessoais ou hipotecas, garantias reais a 100%. Quer dizer, alguns bancos, não todos, alguns bancos ficam com 80% garantido pelo Estado, do mútuo daquilo que financiam, e ainda por cima, ficam com uma garantia real. E o que é que isto prejudica? O estoque de colaterais que uma empresa pode dar para futuros financiamentos fica esgotado nestas situações. Portanto, impede o recurso e condiciona o acesso ao crédito. Portanto, eu tenho esperança, até por algumas reuniões que se teve relativamente a isto, que haja em sede do Orçamento de Estado espaço para contemplar alguma destas medidas. Porque, obviamente, há a haver uma monitorização. Quando se trabalha desta forma, que envolve associações, envolve consultoras, inclusivamente estas medidas foram validadas por empresários, tanto aqui em Orém como em Leiria, que sofreram com estes problemas. Quer dizer, tem de haver algum escrutínio sobre isso. Outro problema é o último que eu falo antes de passar. Eu creio, o total dos apoios é dito que são 1,2 mil milhões de euros que até agora foram dados. Aquilo que era importante saber, que até aqui ainda não saiu, é qual era destes 1,2 mil milhões de euros, quais foram aplicados nas regiões afetadas. Porque qualquer concelho, dos 125 concelhos de calamidade pública, desde o Porto até ao Concelho de Lisboa, tiveram acesso a estes apoios. Quer dizer, aquilo que devia ser prioritário e circunscrito às regiões mais afetadas, este tipo de apoios que agora foram dados, acabam por se diluir e têm um âmbito territorial desta dimensão. Quer dizer, está a chegar à altura de se começar a falar nestas coisas. Quer dizer, até aqui passou-se a fase da valorização do empenho de toda a gente, mas agora está a chegar à altura de começarmos a pensar nisto.
5: O Instituto da Segurança Social fez-se representar por João Tenreiro, que explicou quais foram as ações da Segurança Social no pós-tempestade Christine.
9: E a nível do trabalho do Instituto da Segurança Social, permitam-me que divida em dois. O primeiro, na área social, que foi a questão do embate, do imediato, que acompanhou, como estão aqui os vários senhores presidentes de junta e autarcas, que tiveram, portanto, aquele primeiro embate de resolver as situações, e isto na área social foi algo problemático logo do início, porque, portanto, e a minha colega da área social, que é daqui de Ourém, logo naquele dia, não conseguindo deslocar-se a Ourém de manhã, esteve que ir à procura de um café que tivesse internet para poder logo articular com a Proteção Civil, com as câmaras municipais e com as IPSS, no sentido de fazer a distribuição das pessoas, encontrar lugares para instalar os desalojados. Portanto, houve este trabalho, que foi aquele trabalho intenso, de imediato, de horas, de noites, de fins de semana, para tentar encontrar soluções, à semelhança dos senhores autarcas, que também tiveram esse trabalho de estradas impedidas, de deslocações que não se podia fazer, briefings diários, reuniões diárias com a Proteção Civil, com as câmaras, no sentido de encontrar geradores, no sentido de encontrar meios e materiais para que as IPSS pudessem funcionar. De facto, foi algo complicado, que não estávamos preparados, mas que penso que correu bem. Depois, é a segunda fase que eu entro, que foi as medidas excepcionais do âmbito de apoio da Segurança Social no âmbito da tempestade de Christine, em consequência da publicação do Decreto-Lei 31C/2026, de 5 de Fevereiro. Ou seja, pronto, a partir daí, entrou a parte de back-office da Segurança Social, no sentido de um tempo imediato a colocar todos os meios à disposição para dar o apoio, neste caso, às empresas, também às IPSS, aos trabalhadores independentes e aos MOIs das empresas, que era para que pudesse, num primeiro impacto e de imediato, tentar amenizar a situação. E neste sentido entramos e foi na altura, portanto, o primeiro, quando fomos contactados pela NERSAM, e foi aqui neste local, neste cineteatro, com várias entidades, onde tivemos a oportunidade de demonstrar o conjunto de apoios previstos neste decreto-lei, que previa os apoios às famílias, os apoios às IPSS, isto no âmbito da solidariedade, e depois no âmbito das contribuições, a isenção do pagamento de contribuições e o regime simplificado de redução e suspensão da atividade, que é o chamado o layoff. Portanto, e aí, a partir daí, portanto, explicámos, também nós, obviamente, com um decreto-lei muito, muito recente, tínhamos muitas dúvidas, houve um conjunto de reuniões intensas e diárias com os serviços centrais de Lisboa e Santarém, de facto, que era o Santarém e Leiria, que éramos os distritos mais afetados e que estávamos com mais problemas e que era preciso dar resposta, houve a necessidade de pedir aos outros distritos que também viessem colaborar connosco. E quem veio colaborar com o Distrito de Santarém foi o Distrito de Faro, que disponibilizou dois trabalhadores também para poderem analisar os pedidos que nos chegavam. Isto porquê? Porque nós tivemos de destacar um conjunto de 10 trabalhadores da área das contribuições para se dedicarem apenas e só à análise dos pedidos de isenção de contribuições. Porque os apoios aqui neste caso concreto, para as empresas e também às IPSS, ou seja, para os empregadores, para as entidades empregadoras, tinha e tem duas vertentes, porque ainda está em vigor, é o apoio total de contribuições, que tem uma duração de 6 meses e eventualmente renovável por mais 6 meses, uma isenção parcial. Esta isenção parcial é de 1 ano e é de 50%, que é aquela isenção que é dada para aquelas entidades patronais que contratem alguém que ficou desempregado em virtude da empresa ter encerrado pela tempestade, ou seja, aquelas empresas que não, portanto, e espero bem que não venha a acontecer, mas infelizmente tememos que possa acontecer, mas aqueles empregados que surjam dessas empresas, quem os contratar, e isto tem um âmbito nacional, não é só para as áreas afetadas, podem concorrer também a esse apoio, e também o layoff simplificado, que vem, como o nome diz, é simplificado, prescinde num conjunto de burocracias que é necessária fazer num layoff normal. Bom, como devem calcular, este trabalho não foi um trabalho simples, foi um trabalho que tivemos que pedir uma dedicação aos nossos colaboradores máxima, um trabalho extraordinário para poder apreciar os milhares de pedidos que deram entrada no Centro Distrital de Santarém, e fazendo um balanço relativamente aos layoffs, neste momento a nível de layoffs, deram entrada 118 pedidos de layoff e foram 99 deferidos. Quanto às isenções parciais, ou seja, aquelas que nós damos a isenção e que é aplicado para todo o país, isto falo do Distrito de Santarém, houve 3 pedidos que foram os 3 indeferidos, porque a isenção parcial é para trabalhadores que ficaram desempregados daquelas empresas que encerraram definitivamente porque não puderam elaborar mais em virtude da tempestade de Christine. Para já ainda não tivemos registo, portanto tivemos registo 3 pedidos, mas foram 3 pedidos que foram indeferidos porque não configuravam. Agora tivemos já vários pedidos, e temos tido, isto é uma análise constante, deram entrada neste momento no Distrito de Santarém, eu pedi ontem estes dados, e deram-me 2.858 pedidos de isenção de contribuições. Portanto, há um conjunto de condições. As condições, uma delas é ter a situação contributiva regularizada. Tentámos contactar e fazer uma situação direta também com a autoridade tributária para que houvesse uma resposta rápida por parte da AT, a Junta de Segurança Social, até para evitar menos burocracia e para tentar deferir o mais rapidamente estes pedidos. Mas neste momento deram 2.858 pedidos. Obviamente que nem todos foram deferidos, porque nem todos cumpriam os requisitos. Obviamente que houve um prazo

0: É a análise destes pedidos e a análise também depois das consequentes reclamações, e isto para tentar, e era pedido para dar a maior rapidez possível a este tipo de questões. Para dar um balanço, neste momento, um ponto de situação, aliás, durante estes 3 meses, a nível de isenção de contribuições, tivemos no mês de janeiro um total de 4.196.799 euros, em fevereiro 4.252.157 euros de isenções de contribuições que foram concedidas, e em março 4.279.154 euros. Portanto, para já temos os dados de 3 meses para o Distrito de Santarém.
1: E depois, o Presidente da Estrutura de Missão para a Recuperação desta região, Paulo Fernandes, esteve presente, abordou vários temas, mas deixou claro uma nota de destaque para o trabalho das autarquias, das freguesias e das estruturas a nível concelhio ou a nível local, que tem a ver com a repescagem de candidaturas. De acordo com o Presidente da Estrutura de Missão, não seja este trabalho de repescagem e metade dos cidadãos iriam ficar sem direito a apoios. Porquê? Porque quando apresentou as candidaturas, falta qualquer pormenor, elas voltam para trás, e o trabalho dos técnicos locais tem sido fundamental para voltar-se a apresentar as candidaturas já no formato correto.
2: Porque uma das coisas que pouca gente fala, porque é que demora mais do que 13 dias, ou 10 dias, ou 15 dias a análise das candidaturas, é que muitos destes municípios começaram a fazer algo que inicialmente não estava tão definido. Foi sendo construído entre a CCDR, vocês, a Estrutura de Missão, muitas vezes o Governo, que até tem que fazer afinamentos em alguns aspectos, que era a repescagem. O princípio de repescar candidaturas é inacreditável. Estão aqui municípios que sabem que provavelmente metade das candidaturas que agora estão aprovadas ou que já estão numa fase final de pagamento, e no caso até de Lisboa e Val do Tejo, que é CCDR, até em percentagem é aquela que tem maior número de pagamentos relativamente, por exemplo, à região centro, sabem que se não fosse o princípio da repescagem de munícipes que em circunstâncias tão difíceis, aqui já relembradas, fizeram candidaturas, e muitas, 35 mil candidaturas, são muitas candidaturas, como é que conseguiram, com essas 35 mil candidaturas feitas, muitas delas com problemas documentais, não eram coisas muito complexas, mas eram o suficiente para eliminar candidaturas, e foram repescar, às vezes uma a uma, com o seu conhecimento. Tiveram batalhões de pessoas internas, algumas externas, mas sobretudo as internas, depois a fazer chamadas para, com as juntas de freguesia, que estão aqui e sabem muito bem do que estou a falar, para ir repescar as candidaturas. Olha, falta esse documento, porque se não perde essa oportunidade, não perca. Isso foi um trabalho gigantesco, está a ser um trabalho gigantesco, em nome do quê? Do princípio da confiança. Porque se fosse só em nome do princípio da desconfiança, o mais fácil era dizer assim: neste momento são 30% e tal das candidaturas são indeferidas. Vos garanto que se não houvesse esta vontade férrea de repescar, ou seja, a candidatura volta para trás, volta ao município, o município volta à junta, a junta ajuda, a câmara ajuda, o amigo ajuda, o familiar ajuda, volta a ser de alguma forma a entrar na cadeia de decisão, nós provavelmente teríamos, se calhar, bem mais de metade das candidaturas liminarmente indeferidas, porque algumas faltavam-lhe o IBAN, outras faltavam-lhe o documento da mínima titularidade, outros esqueceram-se até de mandar nem sequer a fotografia, ou seja, mandavam a candidatura, outros faziam estimativas absolutamente absurdas, outros diziam que aquilo era segunda habitação porque nem perceberam que a questão de ser segunda habitação ou ser primeira habitação era uma questão central no processo. Haverá um ou outro que mandou barra à parede, sim, mas o princípio e a situação central é da repescagem. Isto é que tem sido a grande questão, para além, obviamente, da montagem inicial para uma escala tão grande de equipas, que obviamente também demorou um pouco a entrar em velocidade de cruzeiro, claro que sim, mas esta questão da repescagem tem sido um fator em nome do interesse do cidadão e da confiança entre o cidadão e as instituições, porque o cidadão fez candidaturas em circunstâncias inacreditáveis. Nos meios rurais, fazer candidaturas

0: não há água, luz, telecomunicações, etc., em plataformas. Nós fizemos para uma data de viaturas. Ferreira do Zeza foi dos que aproveitou as viaturas, até com a arte, com a Agência para a Modernização. Houve alguns Starlinks, ou visto aquilo, mas bom, o fator humano, o fator da relação de proximidade e do princípio da confiança foi o fator mais importante. E nas empresas, a mesma coisa, porque 1.7 mil milhões de euros de procura. 1.7 mil milhões de euros de procura nas linhas de crédito. Mais de 1.000 milhões contratados. A medida da tesouraria, já aqui foi falada, 5 anos. Uma declaração muito simples a dizer que teve danos. Quase, mais que uma declaração, é quase uma autodeclaração. Na medida da reconstrução, aí já pia mais fino. 10 anos, 3 anos de carência, 10% transformado em fundo perdido. Quando isso acontece, já obriga um relatório de danos. Um relatório de danos é uma figura complexa. Já aqui foi falada pela senhora vereadora que começaram a lhe bater à porta em Ourém e dizer: olha, a Câmara é uma das entidades para fazer o relatório de danos, a CCDR, uma seguradora, um perito, mas é preciso um relatório de danos. Ora, o que é que criámos? Mais uma vez um princípio de confiabilidade, ou de acreditarmos, obviamente, que estamos a procurar, obviamente, resolver questões. Em determinado momento, criámos também o princípio do adiantamento, também nessa medida. Ou seja, se alguém apresentar uma autodeclaração assinada pelo técnico oficial de contas, veja, autodeclaração assinada pelo seu técnico oficial de contas, só para percebermos se isso não é um princípio da confiança entre o Estado e, neste caso, as empresas, em que declara que pelo menos 25% do seu ativo corpóreo ficou danificado, tem acesso à linha da reconstrução, a tal dos 10 anos, com a possibilidade de ter logo um adiantamento a 25%, e se conseguir um relatório de danos até agosto, consegue ter também o prémio dos 10% a fundo perdido. A partir do, volto a dizer, de uma autodeclaração, obviamente assinada pelo técnico oficial de contas, não é um ROC, um técnico oficial de contas, em que diz que o seu ativo corpóreo ficou danificado e em pelo menos 25%. E com isso resolve o problema central da linha, que tem tido muito menos procura do que a linha de tesouraria, porque o princípio, a sequência é pôr o máximo de tesouraria e liquidez. Mandámos já algumas medidas de fundo perdido que podem ser acumuladas com as linhas de crédito. Se a linha de fundo perdido for aprovada, em alguns casos, na parte agrícola até pode ter 85% em alguns casos a fundo perdido, no resto dos setores pode ir até 50%, em alguns concelhos até pode ir até um pouco mais, no caso do IFIC pode ir até 60% a fundo perdido, mas a média anda a 50% a fundo perdido. E para o futuro, também uma questão interessante, estamos no 2030, o sistema de incentivos no futuro próximo deve ou não olhar retroativamente para as empresas que tiveram problemas? Há medidas de 2-3 anos, do ponto de vista de uma fiscalidade amigável para este território. Há medidas, ou seja, a ideia de repescar, ou seja, de retroativamente, ou seja, se alguém fizer uma candidatura ao sistema de incentivos, eu estou a dizer uma coisa, como ideia, no próximo 2030, a qualquer medida, a elegibilidade pode, como sabem, pode ser retroativa, isso não é nada de novo. Mas a questão aqui é retroativa, nomeadamente às empresas que tiveram os danos a partir de 28 de janeiro deste ano. O que pode permitir uma maior transformação daquilo que hoje são linhas de crédito, com o IFIC, que é relevante, quem vai ao IFIC, só que no IFIC foram 700 empresas e pela natureza delas geralmente são empresas de média e de maior dimensão, são PMEs um pouco mais musculadas e médias empresas e grandes empresas, mas nas novas linhas de sistema de incentivos, as associações aqui presentes pensem e sugiram como é que nós podemos, nos próximos anos, nomeadamente no quadro 2030, pelo meu conhecimento de tantos quadros comunitários, duvido que termine antes de lá de 32, não, peço desculpa, pelo menos antes de 29 não há de terminar de certeza absoluta, mas provavelmente há de entrar ali nos 30, porque está, como sabem, muito atrasado, isso já vem. O atraso do 2020 acabou em 24. O 2020 foi 2024. Acabou em 24, por isso é natural que o 2030 de alguma forma vá lá para 30 mesmo, vá lá entrar nos 30, possa, nesse sistema de incentivos, ter sempre essa preocupação.
1: Destaque nesta sessão no Teatro Municipal de Ourém para o reconhecimento às juntas de freguesia dos municípios de Tomar, Ferreira dos Ezes e Ourém, um reconhecimento efetivado através da entrega de uma distinção pelo papel determinante de resposta de proximidade às populações e do apoio às comunidades afetadas no pós-tempestade. A sessão encerrou com uma mensagem clara de compromisso coletivo. A recuperação do território depende da continuidade do esforço conjunto entre instituições, empresas e comunidades, com foco na eficácia e nas respostas e na preparação para futuros desafios. E ao final deste Disto e Daquilo, hoje dedicado à tempestade Kristin e à resposta que está a ser dada na região do Médio Tejo, nas mais diversas áreas, foi o resumo de um evento que aconteceu em Ourém, na quarta-feira, e que teve a batuta e organização do NERSAN, Associação Empresarial da Região de Santarém. De hoje, 8 dias, regressa mais um Disto e Daquilo, com uma outra conversa, outros convidados. Boa tarde.
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1: Precisamente, cá estamos nós, de volta para mais uma jornada de trabalho aqui na Rádio de Todos os Sucessos. É efetivamente mais uma edição do teu clube de eleição, com uma lista de ótimas propostas musicais, entre estreias e recordações e espaços dedicados, como por exemplo o Pão do Dia, espaço que o Carlos Cunha traz aqui todas as semanas, sempre com uma história à volta de uma música ou de um artista. Entretanto, para o tiro de partida de hoje, escolhi a novíssima do Gonçalo Gomes. O artista bairradino apresentou esta semana Aprender, o novo single já disponível em todas as plataformas digitais e que conta com a participação da Kika. Depois da participação de Gonçalo Gomes no Festival da Canção, onde chegou à final, os dois artistas juntam-se numa colaboração escrita pela dupla e composta com o produtor João Umbelino. Seja então muito bem-vindo a esta humilde casa. Fica ligado.

0: uma sonoridade pop e um tom ligeiramente irónico, este Aprender aborda uma relação emocional complexa, marcada por dinâmicas de poder, dependência e vulnerabilidade. A canção resulta de uma parceria natural entre Gonçalo Gomes e Kika, que cruzam as suas influências num equilíbrio entre a sexualidade e identidade própria.
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0: Os Maroon 5 estão de volta com um novo single que evoca a sensação dos primeiros êxitos da banda. Heroin é o primeiro lançamento da banda desde a edição Deluxe do seu 8º álbum de estúdio, Love Is Like, de 2000.

0: os Maroon 5 vão em breve embarcar numa extensa digressão internacional abrangendo a América Latina e a Europa e que incluirá atuações como cabeças de cartaz no cobiçado BST Hyde Park em Londres e no Rock in Rio. Esta Heroine será certamente uma das canções a apresentar pela banda.
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0: O artista porto-riquenho Raul Alejandro lançou Dando Vueltas, o seu novo single, uma faixa que une música e futebol em plena contagem decrescente para o Campeonato do Mundo de Futebol deste ano de 2026.

esta Dando Vueltas, na voz do porto-riquenho Raul Alejandro, reflete a energia, o ritmo e o sentido de comunidade que envolvem o futebol, sobretudo na cultura latina. A faixa foi desenvolvida em colaboração com produtores como Eduardo Cabra, Edgar Barrera, Rios e Sebastián Otero, resultando num som que combina influências urbanas com toques globais. Carta de despejo mostra a angolana Ana Joyce, mais firme do que nunca, a transformar um desgosto num momento de afirmação. Com a sonoridade envolvente de Kizomba, o tema traz uma atmosfera íntima, mas cheia de atitude. Aqui não há espaço para dúvidas. Em vez de pedir para alguém ficar, a artista fecha a porta e segue em frente. O título reflete esse ponto de ruptura, um aviso de despejo emocional, onde o amor já não tem lugar e ela decide recuperar o seu espaço.

artista portuguesa Kari apresenta este seu novo single, de título Inglaterra, que retrata uma relação marcada por sonhos e expectativas que não se concretizaram. A canção explora emoções como a desilusão, o crescimento pessoal e a aceitação, reforçando o lado mais intimista da artista. O sétimo álbum de estúdio de Meghan Trainor, Toy With Me, lançado no passado 24 de Abril, tem uma faixa para todos os gostos. É o caso deste Shimmer, que segundo a própria artista vai ajudar todos aqueles que estão a passar por momentos difíceis a reerguerem-se.

0: nesta Shimmer que começamos a amar-nos novamente. Tipo, eu não transpiro, eu brilho. 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É assim que Meghan Trainor apresenta esta faixa do novo álbum Toy With Me.
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0: Is It Fun or Is It Over? É um EP pop de 6 temas da norte-americana Mercer Henderson, editado a 24 de abril. É o seu segundo trabalho e apresenta uma mistura de faixas pop e emotivas, incluindo a faixa de apresentação, esta Kiss Me Better. 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

0: Mercer Henderson, não perde tempo neste Kiss Me Better, uma canção que mergulha de cabeça numa melodia cativante acompanhada por palmas e uma guitarra suave, apresentando um refrão super único. É uma das 6 faixas do EP Is It Fun or Is It Over, da artista norte-americana. Entretanto, o Carlos Cunha já está no estúdio para mais um episódio do seu espaço, O Pão do Dia.
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2: Bem, eu há umas semanas disse que íamos ter 3 programas de música instrumental, afinal são 4. Sabem como é? As canções são como as cerejas, não é? Nunca se come só 2 ou 3. Umas pedem outras. E como falei do Júlio Pereira, surgiu-me aqui a sua colaboração com a banda irlandesa The Chieftains, em 95, no álbum Santiago. Um álbum que recebeu um prémio Grammy por essa altura, 95, 96. E o Júlio Pereira, além de... ele já tinha colaborado, ou colaborou depois no futuro, com artistas como Pete Seeger, Kepa Junkera, só para enquadrar aqui. Esta aventura internacional dele, ele influenciou muito a banda Chieftains, por isso é que o convidaram, claro, mas levou a canção que nós vamos ouvir hoje, uma canção que todos vocês conhecerão, que se chama Não Vais ao Mar Toino, uma canção popular, e que lá no disco Santiago assumiu o nome Não Vais ao Mar Toino, entre parênteses, Don't Go to the Sea Toino, como haveria de ser, não é? Portanto, é mais uma canção instrumental, desta vez levada por um português, para uma banda irlandesa, e é uma colaboração que eu saúdo, porque sou português, mas gosto muito da Irlanda. E portanto vamos ficar com The Chieftains, com participação de Júlio Pereira, e a música Não Vais ao Mar Toino.

episódio 106 do espaço O Pão do Dia. O Carlos Cunha teu destaque hoje a Chieftains e Júlio Pereira. Sérgio de Oliveira lançou na semana passada Raízes, com música da sua autoria, dando vida às palavras de Mário Lopes, autor da letra. Um tema que nasce de uma perda real, no seu sentido mais humano e universal. Mas não procura explicar a perda, procura sim sentir o que fica depois dela. Não deve...

0: Segundo o próprio Mário Lopes, autor da letra, este poema foi escrito num dos momentos mais difíceis da sua vida. Tinha perdido o pai, havia pouco tempo, e dentro de si acumulava-se um peso silencioso que já não conseguia suportar. Escrever foi a forma que encontrou para libertar aquilo que lhe oprimia o peito, para dar voz ao que ficou por dizer e transformar a saudade em algo que pudesse, de alguma forma, respirar fora de si. A música ficou a cargo de Sérgio de Oliveira neste novo single de título Raízes.
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0: A canadiana Sarah McLachlan, vencedora de 3 prémios Grammy e considerada uma das mais belas vozes da música popular, segundo a revista Variety, lançou o seu novo single All This Disaster pela Concord Records. O single chegou pouco tempo depois do lançamento do seu aclamado álbum Better Broken, edição essa que decorreu no

0: Sarah McLachlan revela que este All This Disaster nasceu de um groove de guitarra antigo que acabou por partilhar com os produtores Tony Berg e Will McLellan durante a gravação do seu novo álbum. A canção ganhou forma através de uma colaboração com Alex Greenwald, dos Phantom Planet, que escreveu a letra e ajudou a estruturar a composição final. Segundo a artista canadiana, a música evoca uma sensação de verão e liberdade, ideal para ouvir enquanto se conduz com a capota aberta e se deixam as preocupações para trás.
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0: A meio da sua digressão mundial Before the Bloom e antes do lançamento do seu novo álbum, Florescence, Maisie Peters lançou um novo single com a participação da 6 vezes nomeada para os Grammy, Julia Michaels. Trata-se deste Kingmaker.

0: Lucas Graham surpreendeu toda a gente com este seu novo single, To Know a Girl, abandonando a pop cativante que o tornou uma estrela internacional e virando-se para as tradições folclóricas com que cresceu em Christiania, na Dinamarca. Essa atmosfera surge neste novo single que troca o brilho de estúdio por algo mais terroso e intimista. O angolano Landrick lança Grandes Amores Não Acabam Juntos, um tema que pega na ideia de que nem todas as relações importantes chegam ao fim da forma que esperamos, mas isso não lhes tira peso. A voz entra carregada de melancolia, contrastando com uma base quente e emotiva que mantém a música em movimento.
1: Tudo

0: percurso sólido e vários sucessos na bagagem, Landrick continua a ligar Angola, Portugal e a diáspora com um som consistente. Este Grandes Amores Não Acabam Juntos segue essa linha emocional, mas com produção atual e bem definida.
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0: Com apenas 19 anos, Ricardo Maia apresenta Só Por Ti, o seu novo single, depois da estreia com Mesa para Dois. O jovem artista ganhou notoriedade ao participar no The Voice Portugal, onde integrou a equipa de Nininho Vaz Maia e terminou como vice-campeão. Mais uma.

Este Só Por Ti aposta numa sonoridade leve e com referências à música portuguesa, alinhada com uma estética mais próxima do verão. Com este lançamento, Ricardo Maia continua a desenvolver o seu percurso na música, dando seguimento aos primeiros temas editados. O espanhol Quevedo uniu forças com o porto-riquenho Elvis Crespo em La Graciosa, tema que já se tornou um sucesso, liderando as tabelas como a faixa

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10: Estamos de volta para a segunda parte.
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10: Pois, com certeza sou eu mesmo cá estou para te acompanhar nesta que é a segunda de duas etapas do Clube Megahertz. Segunda emissão de maio e a passos largos para o próximo verão. Já vai espreitando ali na esquina, não é verdade? E é precisamente isso que a Inês Marques Lucas sente e por isso lançou esta semana Traz-me o Verão a Casa. Novo single que vai antecipando o sucessor do EP 30, editado no ano passado, ao mesmo tempo que continua com a sua digressão nacional. Bem-vindo de volta ao Clube Megahertz.

0: Traz-me o verão a casa. Inês Marcos Lucas volta a contar com o parceiro Choro na produção do tema, à semelhança de temas do último EP, como são o caso de Não Posso Afinal, Elefante na Sala e Saltamos Daqui. As apresentações ao vivo sucedem-se por todo o país. No sábado, 16 deste mês de maio, segue para o Cinema Teatro Joaquim de Almeida, no Montijo, seguindo-se o Festival Rádio Faneca, em Ilhovo, a 6 de junho, e ainda o Primavera Sound, no Porto, a 11 de junho.
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0: A alemã Kim Petras começa a revelar os primeiros passos da sua nova era com o lançamento do single e videoclipe de Need for Speed, faixa que prepara o terreno para o aguardado álbum Detour. Com uma sonoridade pop pulsante, marcada por batidas intensas e vocais carregados de autotune, a música chega depois de a artista ter criticado publicamente a Republic Records, acusando a editora de falta de suporte e pedindo a sua libertação para seguir uma carreira de

0: co-produzida por Margo XS, Frost Children e Night Feelings, esta Need for Speed critica a obsessão da indústria por números e resultados rápidos. Kim Petras afirmou, inclusivamente, que a faixa aborda a busca incessante por mais sucesso e validação, um ciclo que apaga a individualidade até restar apenas a sensação de estar demasiado ocupada para realmente viver.
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0: Danny Ocean, a quem se juntou o colombiano Drian Castro, entregam uma ode ao alívio em Desahógate, uma faixa que mistura emoção íntima com ritmos dançantes e de praia. Este novo single expande o universo sonoro do artista venezuelano, abraçando uma estética fresca e de praia que combina ritmos dançantes com uma profundidade emocional mais íntima.
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0: O álbum Pop Plus Flamenco, de onde retirei este Amor de Novela, na voz de Lucas Maia, e segundo o próprio, não é só música, é raiz, é identidade, é o caminho que o trouxe até aqui. Natural do Porto, o artista tem vindo a conquistar o público com uma fusão única entre influências flamencas, pop contemporâneo e melodias ibéricas. Vai estar nesta sexta-feira, dia 15, no Art Club, na sua cidade natal.
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0: Os Companhia Algazarra abriram um novo capítulo na sua já longa trajetória com o lançamento de Tudo ao Contrário, o 10º disco do estúdio da banda, edição essa que aconteceu no primeiro dia deste mês de maio em todas as plataformas digitais. O novo trabalho assinala também um marco histórico para o coletivo de Sintra. Trata-se da primeira edição em formato vinil da sua carreira. O segundo single, depois de Ignite, foi este.

0: To The Top fala sobre perseguir sonhos através do movimento, da dança e da superação, assumindo-se como um hino à energia coletiva e à vontade de ir mais longe. É o segundo single de Tudo ao Contrário, décimo disco dos sintrenses Companhia Algazarra, foi lançado no primeiro dia deste mês de maio.
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0: John Summit encontrou uma saída da Matrix e um caminho bem diferente do ambiente corporativo tradicional. Construído sobre um tema da fuga da monotonia do trabalho das 9 às 5 e do Tech House, que impulsionou a sua carreira, o seu segundo álbum, Control Escape, abraça esta imagem, trocando a rotina sob luz fluorescente pela total autonomia criativa. Esta Shade of Blue é uma das faixas presentes no disco.

0: Control Escape, que contém este Shades of Blue, do ex-contabilista norte-americano John Summit, foi lançado precisamente no último dia da declaração do IRS nos Estados Unidos, o chamado Tax Day, precisamente a 15 de Abril. É o sucessor de Comfort in Chaos, de 2024.
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0: Agora sigo em frente com o 45º episódio do Top dos 50 Álbuns Mais Vendidos de Toda a História.
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0: Hoje destacamos o álbum posicionado no 6º lugar do Top 50 Álbuns Mais Vendidos de Todos os Tempos. Lançado a 4 de novembro de 1997, Come On Over é o 3º álbum de estúdio da cantora e compositora canadiana Shania Twain. À semelhança do seu trabalho no seu antecessor, The Woman in Me, de 1995, Twain colaborou inteiramente com o produtor e então seu marido Robert John Newt Lang. A artista queria melhorar as suas capacidades de composição e escrever um álbum conversacional que refletisse a sua personalidade e crenças. As faixas resultantes exploram temas de romance e empoderamento feminino abordados com humor. Come On Over recebeu críticas mistas dos críticos musicais. Alguns apreciaram o apelo transversal e a experimentação country pop do álbum, enquanto outros criticaram as letras e questionaram a sua categorização de música country. De qualquer forma, o disco transformou Shania Twain na rainha do country pop, quebrando barreiras entre géneros musicais e conquistando fãs em todo o mundo. Com uma mistura irresistível de country, pop e rock, Come On Over tornou-se no 2º álbum mais vendido por uma artista feminina na história, a seguir a Whitney Houston, com mais de 40 milhões de cópias. Alcançou o 2º lugar na tabela Billboard 200 dos Estados Unidos, liderando as tabelas em vários outros países, incluindo Austrália, Canadá e Reino Unido. É o álbum country mais vendido dos Estados Unidos e foi certificado 20 vezes platina pela Recording Industry Association of America em 2004. Das suas faixas, podemos salientar You're Still the One, From This Moment On, That Don't Impress Me Much e Man, I Feel Like a Woman, um verdadeiro hino de empoderamento feminino repleto de atitude e energia.
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1: Foi o 45º episódio do Top dos 50 Álbuns Mais Vendidos Todos os Tempos, destacando Come On Over, terceiro álbum da canadiana Shania Twain, lançado em 1997, surgindo na posição 6. Após um ano de conquistas históricas que consolidaram a sua posição no topo da pop nacional, os À Toa preparam-se para tocar o país com o lançamento de Mesa Noutro Lugar. O novo single chegou a todas as plataformas digitais em abril, no final de abril, e já é um hino à vulnerabilidade e à honestidade emocional.

registro pop-rock que privilegia a intensidade, esta mesa noutro lugar fala do impacto real de um fim de ciclo. A música combina a energia dos à toa com uma letra confessional sobre o peso de esconder a verdade de quem nos rodeia. 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O terceiro álbum de Olivia Rodrigo, You Seem Pretty Sad for a Girl So In Love, só será editado em junho, mas já teve uma estreia estrondosa nas tabelas da norte-americana Billboard da semana passada. Rodrigo lançou o primeiro single do álbum, Drop Dead, no dia 17 de abril. No início deste mês de maio, era a quarta música da sua carreira a estrear em primeiro lugar na Billboard Hot 100, seguindo-se a Driver's License, Good For You e Vampire.

0: Olivia Rodrigo não poupou esforços para garantir a estreia em primeiro lugar desta Drop Dead. A canção foi lançada em 6 versões diferentes: a original, a acústica, a acelerada, a lenta, a instrumental e a capela, todas contribuindo para a mesma posição nas tabelas, e apresentou-a ao vivo no Coachella, no âmbito do concerto de Addison Rae, um dia após o lançamento, que aconteceu no passado 17 de abril.
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0: Nascida na Polónia, mas atualmente radicada em Londres, Yaya Mira compõe música com charme e personalidade, entrelaçando melodias pop elegantes com uma profundidade emotiva inconfundível, como podemos verificar nesta novíssima Cinnamon.

0: Depois de emocionar o público no seu concerto esgotado no Madison Square Garden, em Nova York, Lewis Capaldi apresentou esta Stay Love, a nova canção que se junta ao aclamado EP Survive, editado no ano passado. Com estreia em nome próprio, marcada para Portugal, no próximo dia 18 de julho, na Praia do Relógio, na Figueira da Foz, o artista escocês prepara-se para um dos concertos mais aguardados do verão nacional.
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0: Tiago Nacarato apresentou em abril o seu terceiro álbum de originais, intitulado Não Sabia o Desamor. Composto por 9 temas, este trabalho sucede ao lançamento de Amélia, o primeiro single do disco, editado em dezembro, que surgiu como uma homenagem sentida e um gesto de reconhecimento à sua avó. A faixa de destaque do disco é esta, A de

0: Não sabia o Desamor, o disco mais recente de Tiago Nacarato, que tem como single de destaque este Há de Haver, revela uma nova etapa na trajetória do artista, marcada por uma abordagem mais intimista e profundamente emocional. O longa duração assume-se como o registro mais visceral e íntimo de todo o percurso de Nacarato, nascente na premissa de que ninguém atravessa a vida sem feridas e oferecendo através da escrita um refúgio de resistência para as inevitáveis perguntas existenciais.
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0: E agora vamos recordar o tema que abriu o Clube Megahertz há 10 anos.
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0: No dia 14 de maio de 2016 foi transmitida a emissão número 165 do Clube e nesse dia escolhi o álbum Lisboando, do guitarrista João Pires, lançado em 2015. A faixa selecionada foi Emera, que conta com a voz da brasileira Aline.

0: Emera, com a voz de Aline Frazão, do álbum Lisboando, do guitarrista João Pires, lançado em 2015, foi o tema de abertura da emissão 165 do Clube Megahertz, transmitida a 14 de maio de 2016. Foi assim o Clube Mega 10 anos de hoje.
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0: E assim chegámos à reta final desta edição 674 do Clube, mas ainda há tempo para a habitual piada seca do dia.
2: Piada seca do dia. Convidei ontem um amigo para lá ir jantar a casa uma língua de vaca que eu fiz bem boa.
3: Oh, e então?
2: Disse que não queria comer algo que saísse da boca de um animal.
3: Ah, e o que fizeste?
2: Olha, fiz-lhe ovos mexidos.
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0: Ora, aí está a piada seca do dia com um amigo que não comia nada que saísse da boca de um animal, mas, olha, comeu ovos.
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0: Os Soma Please, projeto formado pela dupla de produtores Nuno Bracur e Rob Williamson, preparam-se para editar o seu EP de estreia, Ballet, na próxima quinta-feira, dia 14. O duo luso-britânico conheceu-se em Manchester e tem desenvolvido desde então uma colaboração marcada por viagens entre o Reino Unido e Portugal. I'm a Fan é um dos singles de

participação e conta com a participação especial de Julian Barbagallo, o baterista que integra a formação ao vivo dos Tame Impala. Assim, despeço-me por hoje. Sei que vais ficar ligado à rádio de todos os sucessos. Eu contarei contigo na próxima edição do Clube. Fica bem. Tchau, tchau. Tenha uma boa semana.

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1: Bem-vindo a mais uma edição da Queda dos Anjos, todas as texturas do rock, semanalmente aqui na tua rádio. Sem mais demoras, vamos iniciar esta hora da Queda dos Anjos com os The Charlatans e o tema I Don't Want to See the Sights. E é um tema da banda britânica de indie rock, lançado em 23 de março de 1992. Ela abre o segundo álbum de estúdio da banda, intitulado Between 10 and 11, produzido por Flood. Ao álbum som mais denso e hipnótico em comparação com o da estreia da banda. Depois, nesta hora, James e Deacon Blue logo de seguida. Fiquem na nossa companhia, todas as texturas do rock.

hora para The Charlatans, James e estes Deacon Blue com Real Gone Kid, um dos maiores sucessos da banda escocesa de pop rock, lançado a 3 de outubro de 1988. O tema foi o primeiro single do seu segundo álbum de estúdio, When the World Knows Your Name, de 1989, que chegou ao topo da tabela de álbuns do Reino Unido e cá por Portugal também foi um grande êxito. Vamos agora para Desert Plains. Vamos a 2017 ouvir Odd Cars in the Sun.

Zach Wild com Million Miles Away. Atrás passaram por aqui os Heavy Foot com Get Up e os portugueses Zero e o tema Gritar. Todas as texturas do rock semanalmente aqui na Queda dos Anjos, eu sou o Zavial. Agora vem aí os Magnum em 1986, libertam o single Lonely Night, o qual vamos já ouvir de seguida, depois Velvet Revolver.

versão acústica de Fall to Pieces do supergrupo Velvet Revolver, e é uma interpretação mais intimista e crua da sua icónica power ballad de 2004. Já estão aí os Volcano Choir para nos apresentarem o tema Bygone. Depois Wolf Alice nesta reta final da Queda dos Anjos.

dos temas de destaque da banda portuguesa You Can't Win, Charlie Brown, formados em 2009. Vamos recordar aqui o álbum de estúdio, o seu terceiro, Marrow, de 2016. Fiquem bem na nossa companhia. Voltamos dentro de 8 dias para mais uma Queda dos Anjos. Até lá, stay safe.

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2: Olá, espero muito honestamente que esteja a passar um excelente fim de semana. Seja então muito bem-vindo para mais 3 horas do Central de Escuta. Um Central de Escuta muito especial, onde vamos fazer um desfile durante as 3 horas dos 40 álbuns que mais venderam ao longo da história. São muitos séculos de música, muitos anos de vendas, e nós vamos contar os 40 mais bem-sucedidos em toda essa história. Portanto, vai ser interessante, fique por aí, vai ver que vai ficar muito bem.
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2: E esta contagem vai arrancar no 40º lugar com um dos nomes mais sonantes no mundo da música. Os Beatles têm vários álbuns nesta contagem até ao primeiro lugar, e o primeiro está aqui, 1967-1970, uma coletânea lançada em 1973 e que vendeu 24 milhões de cópias.

39º lugar vamos encontrar uma nova coletânea dos Beatles, 1962-1966, e depois subindo mais um lugar vamos encontrar o álbum mais bem sucedido da carreira de Carlos Santana. Supernatural saiu em 1999 e foi um mega sucesso a nível mundial.

E completamente diferente de Carlos Santana, vamos conhecer o álbum mais bem sucedido dos Backstreet Boys. Millennium saiu tal e qual como o álbum de Santana em 1999, foi o disco mais comprado desse ano e acabou esta contagem no 37º lugar.

E a mostrar o quanto o mundo é versátil, passamos dos Backstreet Boys para os Metallica. O álbum homónimo da banda, saído em 1991, está na 36ª posição.

em 1991 saiu um dos álbuns mais importantes da história da música. Mais uma vez o rock está presente, desta vez no estilo grunge. Os Nirvana estreavam-se no mega sucesso a nível mundial com Nevermind, que vendeu em todo o mundo perto de 25 milhões de cópias.

0: E já a seguir vamos ouvir o 34º álbum mais vendido em toda a história da música e vamos chegar à fasquia dos 26 milhões de cópias vendidas.
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0: No Disto e daquilo de hoje, trazemos à antena o resumo de uma conferência que juntou autarcas, empresários, associações empresariais e o coordenador da estrutura de missão no Teatro Municipal de Ourém. Há medidas, apoios, mas ainda há muito por fazer, principalmente nos concelhos de Ourém, Ferreira do Zezer e Tomar.
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15: E no 34º lugar desta contagem, vamos encontrar a senhora com mais discos vendidos em toda a história da música. O seu álbum mais bem sucedido saiu em 1990 e é uma coletânea, chama-se The Immaculate Collection. Vendeu 26 milhões de cópias. Abram aulas para a nossa querida

a senhora com mais discos vendidos em toda a história da música, passamos para a senhora que mais discos vendeu em toda a década de 90. Ela tem o seu álbum mais bem sucedido no 33º lugar da contagem. O disco foi lançado em 1993. Era uma delícia e chamava-se, ou chama-se, Music Box, Mariah Carey.

e de Mariah Carey, passamos para a banda sonora do terceiro filme mais visto sempre na história do cinema. Aí está no 32º lugar, a banda sonora do filme Titanic.

e subimos mais uma posição nesta contagem para encontrar novamente os Beatles. Abbey Road saiu em 1969 e é o 31º álbum mais vendido em toda a história.

20º lugar da contagem dos álbuns mais comprados em toda a história da música, subimos novamente de fasquia. 28 milhões de cópias vendidas para o álbum saído em 1981, que ainda hoje domina muitas tabelas de vendas. Aí está o Greatest Hits, numa banda não mais pequena que os Beatles, os grandes Wings.

0: E não saia do seu lugar, a contagem com os 40 álbuns mais vendidos em toda a história da música vai continuar e vamos conhecer o álbum mais bem sucedido da carreira dos U2.
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0: E no 29º lugar vamos encontrar o álbum mais bem sucedido da carreira dos U2. Saiu em 1987 e é sem dúvida uma obra-prima. Chama-se The Joshua Tree.

Sem dúvida, grande disco este da Joshua Tree dos U2, mas vamos subir mais uma posição, até mais um grande disco de Meat Loaf. Bat Out of Hell saiu em 1978 e acaba esta contagem na 28ª posição.

0: Ponto final nesta primeira hora do Central Discuta. Na segunda vou continuar com esta contagem para descobrirmos qual é o álbum mais comprado em toda a história da música. Portanto, venha daí comigo. Um abraço. Até já.
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2: E seja novamente muito bem-vindo para esta segunda hora do Central de Escuta, um Central de Escuta muito especial, onde lhe estamos a contar quais foram os 40 álbuns mais comprados em toda a história da música. Na primeira hora parámos no 27º lugar, portanto vamos arrancar do 26º até ao número 1, descobrir qual é o disco de platina, aquele que mais vendeu em toda a história.
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2: E a contagem dos 40 discos mais comprados em todo o mundo arranca agora no 26º lugar, com um disco que já vendeu mais de 29 milhões de cópias. Na realidade, este é o disco que eu mais ouvi, portanto, pessoalmente, em toda a minha vida, sem mínima sombra de dúvida. Saiu em 1992, completou, no mês passado, mais de 1000 semanas na tabela britânica de vendas. É um disco que continua a vender muito bem nos dias de hoje e desde 1992, é preciso recordar novamente, está aqui no 26º lugar desta contagem, mas vai continuar a subir, vai continuar a escalar, o Gold Greatest Hits dos suecos ABBA.

Aí está, 29 milhões de cópias vendidas para Gold Greatest Hits e continua a somar ainda nos dias de hoje. Este disco de Zaba é realmente fantástico. E vamos subir mais uma posição na contagem até ao 25º lugar, onde vamos encontrar a banda sonora do filme Dirty Dancing. 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

E está Patrick Swayze a cantar esta She's Like the Wind na banda sonora do filme Dirty Dancing. Ele que era um dos principais protagonistas do filme. Mas vamos subir mais um lugar na contagem, desta vez até o 24º lugar, onde vamos encontrar um grande clássico lançado em 1976 pelos Eagles. Chama-se Hotel California.

E este não é o álbum mais bem sucedido da carreira dos Eagles, esse está lá mais para cima, mas de qualquer maneira espetacular, este Hotel California, no 24º lugar. Mas no 23º lugar vamos encontrar, e sim, o disco mais bem sucedido da carreira de Bruce Springsteen. Chama-se, é claro, Born in the USA.

It's a Born in the USA é o álbum mais bem sucedido da carreira de Bruce Springsteen. Em 1985, o álbum mais bem sucedido da carreira dos Dire Straits. Brothers in Arms acaba esta contagem no 22º lugar.

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1: E fico por aí, já a seguir vamos conhecer o segundo álbum mais bem sucedido da carreira de Celine Dion.
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7: E vamos continuar com esta contagem dos 40 discos mais comprados em toda a história da música, no 21º lugar, onde vamos encontrar o segundo álbum mais bem-sucedido da carreira de Celine Dion. Saiu em 1996 e chama-se Falling Into You.

e da Celine Dion passamos para um estilo bem diferente com os Guns N' Roses. Na realidade, eles vão inaugurar os 20 mais impressionante sucesso de Appetite for Destruction, o álbum que saiu em 1988.

E tivemos Celine Dion, Guns N' Roses e agora novamente para um estilo muito diferente, mas mais parecido de certa forma com o da Celine Dion. Vamos encontrar o único álbum do século XXI que conseguiu estar entre os 40 discos mais comprados em toda a história da música e inaugura também a fasquia dos 30 milhões de unidades vendidas nesta contagem. É realmente impressionante saber que este disco saiu em 2011, tornou-se realmente um dos discos mais importantes da história e está aqui no 10º lugar e é muito bem merecido. O álbum chama-se 21 e só podia pertencer a Adele.

está o único álbum do século XXI a pertencer à tabela dos 40 discos mais comprados em toda a história. 21 de Adele vendeu 30 milhões de cópias. Mas subimos mais uma posição até ao 18º lugar, onde vamos encontrar The Wall, o clássico dos Pink Floyd.

E The Wall, não é o álbum mais bem sucedido da carreira dos Pink Floyd, esse vamos encontrar lá mais bem para cima, mas parabéns então para a banda britânica, ele está no 18º lugar. E subimos mais uma posição, onde vamos encontrar novamente Celine Dion. Este sim é o álbum mais bem sucedido da carreira da artista canadiana, saiu em 1997, vendeu 32 milhões de cópias e chama-se Let's Talk About Love.

0: E já a seguir venha conhecer o primeiro de três álbuns de Michael Jackson, que estão entre os mais bem sucedidos em toda a história.
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2: E seja novamente muito bem-vindo para esta terceira e última hora deste Central de Escuta, um Central de Escuta muito especial, onde estamos a contar os 40 álbuns mais comprados em toda a história da música. Neste momento só já faltam os 13 primeiros, vamos direitinho ao número 1, saber qual é aquele que foi consagrado ao longo da história como o disco mais comprado de sempre.
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2: E continuamos com a impressionante fasquia dos 32 milhões de cópias vendidas para um disco saído em 1984. Chama-se Legend e sem dúvida que o é. Bob Marley e The Wailers ocupam a 13ª posição.

vez mais perto do top 10, vamos encontrar na 12ª posição o álbum mais bem sucedido da carreira dos Beatles. Só podia ser uma coletânea que foi lançada no ano 2000 e chama-se

único artista masculino a solo a ter 3 álbuns entre os 40 mais vendidos em toda a história da música. Ouvimos Dangerous no 16º lugar e no 11º lugar vamos encontrar o seu segundo álbum mais bem sucedido de sempre, lançado em 1987.

E entramos finalmente nos 10 primeiros. Vamos então conhecer os 10 álbuns mais comprados em toda a história da música. E entramos também na fasquia impressionante de 34 milhões de cópias vendidas, o que significa que o álbum lançado em 1977 pelos Fleetwood Mac alcançou até agora 17 discos de platina a nível mundial. E chama-se Rumours.

E com um registro bem diferente dos Fleetwood Mac, mas com igual qualidade, vamos encontrar no nono lugar o disco mais bem sucedido da carreira dos britânicos AC/DC. Back in Black saiu em 1980 e vendeu perto de 35 milhões de cópias.

0: E já a seguir, venha daí comigo, vamos descobrir qual é a artista feminina a solo com o álbum mais comprado em toda a história.
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E em 1997 foi lançado o disco de uma artista feminina mais bem sucedido em toda a história da música. Um mega fenómeno a nível mundial que lhe deu fama, que dura até hoje, com muito respeito por Shania Twain. Ela tem o 8º álbum mais comprado em toda a história. O disco chama-se Come On Over.

continuamos a subir nesta contagem, cada vez mais perto do número 1, cada vez mais perto de conhecer o disco mais comprado em toda a história. Mas agora paramos no 7º lugar, vamos até 1971, o ano em que foi lançado o álbum 4, dos Led Zeppelin.

dos Led Zeppelin, passamos para a primeira banda sonora de três, que estão entre os seis discos mais comprados em todo o mundo e onde inauguramos a fasquia dos 36 milhões de cópias vendidas e 18 discos de platina. Aqui vamos encontrar a banda sonora

da banda sonora do filme Saturday Night Fever, passamos para o quinto lugar, onde vamos encontrar o álbum mais bem sucedido da carreira dos Eagles. Os seus Greatest Hits 1971-1975 venderam até hoje perto de 37 milhões de cópias e foi um disco lançado em 1976.

lugar com a banda sonora de um filme que foi lançado em 1992. Este disco vendeu até ao momento 38 milhões de cópias e um sucesso impressionante. É a segunda banda sonora mais vendida de sempre e é a banda sonora do filme The Bodyguard.

0: E já a seguir vamos conhecer os três álbuns mais comprados em toda a história da música, onde vamos encontrar uma banda sonora de um filme, um grupo e também o artista masculino a solo.
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0: E chegamos então ao último lugar do pódio, chegamos então ao terceiro disco mais comprado em toda a história, com 20 discos de platina, o que quer dizer que vendeu até hoje 40 milhões de cópias. Banda sonora de um filme lançado em 1978 com Olivia Newton-John e John Travolta. É claro que você já viu que estamos a falar da banda sonora do filme Grease.

E chegamos agora à vice-liderança da contagem ao segundo disco mais comprado em toda a história da música. 42 milhões de cópias vendidas, um número realmente impressionante para um álbum lançado em 1973. Aí fica The Dark Side of the Moon, um clássico dos Pink Floyd.

E viemos do número 40 para chegarmos finalmente aqui ao número 1, ao álbum mais comprado em toda a história da música. E realmente os números aqui são impressionantes, pois se o segundo álbum mais vendido sempre, The Dark Side of the Moon, dos Pink Floyd, tem 21 discos de platina a nível mundial, este disco tem 33, o que quer dizer que vendeu até ao momento 66 milhões de cópias e continua a somar. Este disco foi lançado em 1983, foi um mega fenómeno a nível mundial, ainda hoje é considerado por alguns, tal e qual como eu, um dos melhores discos da história. Sem dúvida que merece o primeiro lugar, eu acho que muito dificilmente volta a ser batido. Aí está, mais uma vez, no primeiro lugar, hoje e sempre, o malogrado Michael Jackson. O álbum Thriller é o mais comprado sempre em toda a história.

0: e com o Thriller de Michael Jackson a ter vendido 66 milhões de cópias e a ser o disco mais comprado em toda a história da música, eu despeço-me deste especial. Quanto a mim, marque encontros consigo no próximo fim de semana. Até lá, divirta-se ao máximo.
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1: Boa tarde, seja bem-vindo. Hoje, o Disto e Daquilo apresenta um modelo diferente. Não uma conversa, mas o resumo de uma série de conversas. A organização foi do Nersan, Associação Empresarial da Região de Santarém, juntou no Teatro Municipal do Orém diversas instituições, desde autarquias, associações empresariais, Comunidade Intermunicipal do Médio Tejo, Associação Industrial Portuguesa, Estrutura de Missão e também alguns empresários. O objetivo da sessão foi discutir e debater as questões relacionadas com a tempestade Kristin, 90 dias depois do rasto de destruição que passou por esta região do Médio Tejo. Começo com Rui Serrano, o presidente da direção da Nersan, Associação Empresarial da Região de Santarém, fez o lançamento da sessão e apresentou as grandes questões que a Associação Empresarial detectou no terreno.
2: Enquanto Associação Empresarial da Região de Santarém, temos a responsabilidade de dar voz às empresas, de sinalizar problemas concretos e de exigir propostas proporcionais à dimensão dos prejuízos verificados. E é importante dizê-lo com clareza que a recuperação exige mais do que intenções, exige decisões, meios e execução. Neste contexto, não podemos deixar de referir o recente anúncio dos apoios no âmbito do PTRR, Plano de Transformação, de Recuperação e Resiliência, reconhecendo a sua importância deste instrumento de apoio público, mas importa, no entanto, afirmar que as medidas apresentadas, tal como estão desenhadas, não vão ao encontro das necessidades reais de muitas empresas afetadas por esta intempérie. Persistem desajustamentos nos critérios, nas tipologias de apoio e na capacidade de resposta às perdas efetivamente registadas no terreno. Precisamos de apoio a fundo perdido de alta intensidade para recuperar indústrias destruídas e produções paradas. São necessárias linhas de longo prazo que cheguem em casos justificados a 100% os custos para repor a atividade mínima. Esta é a realidade que as empresas nos estão a transmitir. É preciso corrigir e corrigir já. Ao longo destes 90 dias, acompanhámos de perto a realidade no terreno, em particular nos concelhos mais afetados, ouvindo empresários e identificando constrangimentos que persistem. Esta proximidade permite-nos afirmar que ainda há um caminho exigente pela frente. Quero, por isso, sublinhar que esta sessão não é apenas um momento de reflexão, é também um momento de responsabilidade coletiva. Um momento que se espera que as diferentes entidades aqui representadas possam contribuir para ajustar e reforçar as respostas existentes. Da parte da Nersan, reafirmamos a nossa disponibilidade total para continuar a intervir de forma ativa na representação dos interesses dos nossos empresários, na articulação institucional e na construção de soluções que respondem com eficácia às necessidades reais do nosso território. Dar-vos nota, temos 193 empresas em Ogorém, com 32,2 milhões de euros identificados em diversas atividades económicas, já vamos ver depois mais à frente. Ferreira do Zêzere, com 48 empresas identificadas, com 26,8 milhões em áreas diversas, como a serralharias, agricultura, oficinas e lagares. E depois temos Tomar, com 3,8 milhões, essencialmente coberturas, estruturas metálicas e equipamentos. Vou passar ao próximo. Principais indicadores, como podemos ver, da distribuição e infraestruturas foram 74% da situação, as mercadorias 32%, equipamentos 26% e na área da agricultura 11%. Próximo. Impacto nas atividades tivemos parcialmente 37%, na totalidade 74%, e o gráfico não está ali correto aquele espaço. Sem paralisação, 26%. Passar seguro. Isto também é um dado importante. a percentagem de empresas que não tinham seguro, que foram verificadas, 37% das nossas pequenas e médias empresas tinham seguro, e portanto aí a urgência de olharmos para elas também de uma forma efetiva, como é que podemos chegar e poder dar um contributo e uma ajuda desse ponto de vista que nos parece essencial salientar. E podemos, resumindo, que esta leitura do impacto afetou as 300 empresas da nossa região e representa sensivelmente os 62 milhões de euros. É uma fatia muito grande, tem um peso muito grande na economia deste território, e que nós queríamos dar-vos aqui também testemunho.
1: José Alho, vice-presidente da Comissão de Coordenação e Desenvolvimento Regional de Lisboa e Vale do Tejo, também esteve presente e apresentou a visão da estrutura que coordena os pagamentos dos apoios na área do Distrito de Santarém e principalmente na Comunidade Intermunicipal do Médio Tejo.
3: Por isso, as minhas primeiras palavras, e fazendo agora jus a esta breve introdução, é de que nós tivemos de aprender a lidar não com as catástrofes, mas com a dimensão da catástrofe. Foi algo para a qual ninguém estava preparado, nenhuma instituição, nem os decisores. E da parte da CCDR, que eu aqui represento, diria que é com orgulho, independentemente de todas as fragilidades que ainda existem no sistema e na resposta, é com orgulho que podemos fazer aqui um balanço bastante positivo da forma como aquilo que também muitas vezes se chama a governança multinível entre um governo central, a administração regional e sub-regional e depois a administração local, nós conseguimos dar mãos e encontrar soluções expeditas, soluções novas para problemas de dimensão nova, como aqui aconteceu. E é essa memória que eu guardo dos primeiros dias, em que nós tentámos montar um modelo rápido. Tivemos sempre a certeza de uma coisa, e hoje em dia de homenagem aqui também aos autarcas, aquelas questões que se falam de que existem franjas socialmente mais deprimidas que vivem problemas, isso não acontece. As câmaras, caso de Ourém e outros, com as suas equipas ligadas ao apoio social, essas situações foram todas enquadradas, tal como são enquadradas nos fogos. Por isso, tendo a certeza de que esses assuntos mais imediatos, mais emergentes, estavam resolvidos, havia depois que dar uma resposta ao outro conjunto de situações, ao nível do tecido económico e ao nível do tecido social. E rapidamente se montou um modelo novo, assente no caso concreto numa experiência que a CCDR Centro já tinha no apoio aos fogos, aos danos dos fogos florestais, e em conjunto as duas CCDRs juntaram uma metodologia que foi sendo afinada ao longo do tempo. Gostaria de sublinhar aqui um aspecto. Nós que na administração pública, quer central, quer nas próprias autarquias, andamos sempre a queixar-nos de dinheiro. Não foi o que aconteceu. Houve uma resposta expedita, os milhões anunciados pelo Governo entraram rapidamente nos cofres das CCDRs, e por isso esse, que normalmente é o problema maior, ficou de imediato resolvido. Havia depois que operacionalizar. E nós conseguimos fazer essa operacionalização naquilo que eu acho que é algo que vai ficar para o futuro, que foi uma boa relação, como já sublinhei, entre os diversos níveis. A relação da CCDR direta com as câmaras municipais, com as comunidades intermunicipais, e começámos a dar uma resposta, aprendendo todos com o modelo. Por isso havia uma plataforma em que eram lançados os pedidos dos cidadãos. Em alguns casos, os cidadãos também ainda não tinham noção de quais as matérias que eram elegíveis em termos de pedidos de apoio, mas pouco a pouco o sistema foi-se afinando e as autarquias também conseguiram dar aqui uma resposta fundamental, quer com as suas equipas internas, quer também recorrendo a apoios por via da comunidade intermunicipal, neste caso do Médio Tejo, de técnicos da Ordem dos Engenheiros, sequer da Ordem dos Engenheiros e também dos arquitetos, que deram aqui um aporte técnico naquilo que era o mais difícil, que era nós termos a certeza de que os pedidos que estavam a ser processados eram pedidos que não entravam em choque com aquilo que são as regras também que nós temos de respeitar num Estado de Direito. Por isso, os dinheiros públicos só podem ser entregues quando devidamente justificados. Se isso não for garantido, haverá certamente problemas para alguém. E sabemos que o princípio da precaução é um princípio fundamental. Nós temos de ter procedimentos blindados para que, eventualmente, haja pessoas que não precisam ou pessoas que, de uma forma menos correta, acedam a esses fundos que são fundos destinados a todos.
1: Depois da CCDR, a Comunidade Intermunicipal do Médio Tejo esteve representada por Jorge Simões, o secretário-executivo desta Comunidade Intermunicipal, que apresentou primeiro uma fita do tempo e depois os dados de sexta-feira da semana passada daquilo que são os prejuízos no Médio Tejo.
4: Quem um dia fizer a história, para fazer a história do que aconteceu, ainda é muito pouco tempo, mas para quem está no terreno é de facto muito, muito penalizador. E dizer aqui que nós vimos falar, venho-vos aqui falar de algumas respostas que foram implementadas no território, mas a verdade é que, quer dizer, os heróis desta história são os municípios e os seus executivos e os seus funcionários, são as juntas de freguesia e todas as pessoas que, nas associações, voluntários, IPSS, proteção civil. São todas essas pessoas que no terreno, de facto, impediram que as situações fossem mais complexas e se conseguisse socorrer o máximo de pessoas possível. Isto, eu dividi isto aqui em resposta, uma coisa que chamei resposta de emergência, mas também podia ser um bocadinho quase resposta emocional e depois respostas institucionais. Dizer que a Comunidade Intermunicipal do Médio Tejo neste momento é uma entidade com muito mais competências, mas na base surgiu como uma associação de municípios e nestes dias mais avassaladores sentiu-se isso mesmo. Eu fiz aqui um bocadinho a história dos primeiros 8 dias, porque também tínhamos que ir registando aquilo que fizemos. Estes momentos de reflexão também ajudam um bocadinho a fazer essa reflexão. Nós, no dia 28, obviamente que em articulação com o Comando Sub-Regional, mobilizámos as equipas de sabadores florestais para o terreno e começámos desde logo, junto de todos os municípios, a fazer um primeiro levantamento da situação. Dia 29, muita partilha, muita solidariedade entre os municípios na partilha de geradores, retroescavadoras, pás. Obviamente que fizemos logo uma comunicação aos secretários de Estado de Autarquias e Proteção Civil a alertar que este território, já se falava, naquele primeiro dia já se falava muito de Leiria, mas havia outros territórios que tinham que ser obrigatoriamente abrangidos pelo estado de calamidade e isto foi um alerta que fizemos logo no dia 29. Continuámos no dia 30, também muita partilha de bens, obviamente as águas foi aqui uma questão, abrimos o co-work das nossas instalações de Tomar e obviamente havia pessoas, surgiram-nos logo no primeiro dia 40 pessoas, que não tinham condições para trabalhar em casa e vieram trabalhar para os nossos espaços. Dia 31 voltámos a comunicar com o secretário de Estado das Autarquias sobre necessidades. Dia 1, transportes escolares, havia ali uma confusão entre escolas a funcionar e sem funcionar. Dia 2, continuámos com esta partilha de depois há plásticos, lonas, painéis de sanduíches, hotspots de comunicações e hotspots de energia. Também abriu o espaço do co-work do entroncamento. Engraçado, pronto, acho que também deve ser assinalado, recebemos ofertas de ajuda de municípios das diferentes regiões que fomos articulando com os municípios em função daqueles que mais precisavam, e eu aqui acho que deve ser reconhecido municípios de pequena dimensão, de outras regiões do país, que de facto ofereceram ajudas valiosas. Dia 3 de 2, continuou com a partilha, neste caso, geradores, telhas e materiais para a reconstrução de telhados. Dia 8, houve eleições presidenciais e havia esta questão também das mesas de voto. Houve necessidade de articular aqui com a E-Redes, garantir que as mesas de voto tinham todas abastecimento. E isto foi um processo de articulação entre os 11 municípios do Médio Tejo, que naturalmente foi um bocadinho a solidariedade a funcionar no espírito também de uma associação que a própria comunidade não deixa de ser. Obviamente que dia 4 de 2 é quando sai a definição da estrutura de missão, e a partir daí os nossos contactos foram muito privilegiados com a estrutura de missão, com um contacto permanente e sobre a definição dos primeiros procedimentos que a própria estrutura estava a garantir. No dia a seguir foi o dia em que, de facto, através daquele processo que o José Alves já aqui falou, da articulação entre as duas CCDRs, foi possível disponibilizar a plataforma de apoio às habitações, e nós logo nesse dia também tivemos um conselho intermunicipal extraordinário em Ferreira do Zêzere, em que todos os presidentes de Câmara se juntaram para debater a situação e partilhar aquilo que eram as dificuldades que estavam a sentir no terreno. Nós a própria CIM também começou a divulgar os acessos à plataforma de apoio às habitações. Depois, muito mais, também sumariamente, dia 10 de fevereiro, fizemos um primeiro balanço dos estragos no Médio Tejo, mas com o objetivo claro de fazer este apelo ao restabelecimento da energia e de comunicações o mais célebre possível. Fizemos junto do Governo. Dia 5 do 3, já passado um mês, fizemos de facto uma conferência de imprensa, aí sim, já com o inventário daquilo que foram os estragos ao nível dos equipamentos e infraestruturas municipais, e outra vez a solicitar, mais uma vez, mais objetividade e solidariedade nos apoios que ainda estavam bastante indefinidos nesta altura. Mais recentemente estava a decorrer um processo de cedências de bulldozers às comunidades intermunicipais. Obviamente que este processo foi aproveitado e acelerado no sentido de dar prioridade ao empenhamento do bulldozer para a questão da rede florestal. E depois, mais recente, 15 de 4, assim Médio Tejo esteve numa audição na Assembleia da República, onde voltou a frisar os problemas com alguma lentidão que se estava a verificar nos apoios. Enfim, mas isto era só uma espécie de uma fita do tempo para falar da resposta de emergência, daquela resposta mais emocional que vos falei logo ao início. Dizer-vos que, em termos de resposta institucional, foi possível, no âmbito aqui do Médio Tejo, e eu acho que isto corrobora um bocadinho também o que o José Alho disse, nós tivemos uma articulação permanente, obviamente, entre os 11 municípios, a comunidade intermunicipal e depois com todas estas instituições, desde logo o Governo, havia várias secretarias de Estado, o Comando Subregional sempre presente, ou seja, a Proteção Civil esteve connosco, a CCDR-LVT numa relação também muito próxima para montar o esquema das habitações, depois com a ANACOM, com o ICNF, a estrutura de missão a partir do momento em que ficou disponível, em que foi constituída, passou a ser o nosso interlocutor, e a própria ARTA, aquela Agência para a Reforma Tecnológica do Estado, que esteve com as suas carrinhas pelo território a ajudar as pessoas a preencher os formulários de candidaturas, e isso nós também fizemos essa articulação com a ARTA. Mas se calhar a coisa mais evidente e mais impactante foi no âmbito desta resposta institucional a tal bolsa de técnicos que foi constituída para verificação das candidaturas de apoios. Lá está, foi um processo que partiu da estrutura de missão, constituímos esta bolsa de técnicos com técnicos da Ordem dos Arquitetos, das Ordens dos Engenheiros e da Ordem dos Engenheiros Técnicos, com um processo muito simplificado de verificação das candidaturas através de um pagamento que ainda não está a ser feito, mas vai ser feito, obviamente. Fizemos isto, protocolámos isto para 3.500 candidaturas. Dia 2 de março ela ficou disponível. Neste momento temos 56 arquitetos, 33 engenheiros técnicos e 190 engenheiros, e pronto, cabimentámos aqui aos 200 mil euros, mas obviamente que o processo vai ter outros encargos, porque, reparem, vou só aqui fazer um bocadinho o ponto de situação do processo das casas. Espero não estar a dizer nada errado. Isto foi verificação hoje, pelo menos foi o que tirei hoje da plataforma. Obviamente que é uma situação que está sempre a mudar, mas nós neste momento tínhamos no Médio Tejo 6.265 candidaturas, 66% delas até aos 5 mil euros e 34% até 10 mil euros, e temos de facto cerca de 70% delas analisadas. Não quer dizer que não estão pagas, não é isso. Há muita gente ferida, há muitas que têm processo de voltar para trás e serem corrigidas, mas foi possível já neste curto espaço de tempo analisar 4.347 candidaturas, não só devido à bolsa que nós criámos, mas também ao esforço de todos os municípios e técnicos municipais que estão empenhados nesta tarefa. Obviamente, como todos sabemos, o peso de Ourém, Ferreira do Zêzere e Tomar são aqui os concelhos mais significativos. Neste momento, hoje, estavam dos 35 milhões de apoio solicitado, 7 milhões e 800 mil pagos, e eu também reconheço este esforço que a CCDR-LVT está a fazer permanentemente de forma a acelerar estes pagamentos. Tem sido muito significativo. Uma outra resposta que também já foi aqui referida e que é muito, muito relevante: houve imensos estragos do ponto de vista dos equipamentos e infraestruturas municipais, estradas e outros elementos. Obviamente que no caso do Médio Tejo estamos a falar de cerca de 90 milhões, mais de 90 milhões de euros, e foi possível já, através do Fundo de Emergência Municipal, receber um adiantamento de praticamente 11 milhões. A título de curiosidade, nós próprios, comunidade, somos uma comunidade pequena, mas temos também equipamentos na rua, e dizer-vos que temos estes estragos diretos já com as duas torres de videovigilância dos incêndios estragadas, com um prejuízo de 110 mil euros.
5: Depois tiveram presentes presidentes de Câmara, Luís Albuquerque, o presidente da Câmara Municipal de Ourém, anfitrião da sessão e responsável pelo concelho que mais prejuízos teve nesta tempestade. Christine deixou bem claro, com uma fotografia baseada em números, do que sofreu o seu concelho.
6: Nós aqui em Ourém, e de acordo com aquilo que nos tem sido pedido e solicitado, temos reportamos em devido tempo todos os prejuízos públicos que tivemos. Também o fizemos em relação às empresas, depois de um levantamento que também foi feito junto dessas mesmas empresas. Os particulares também tiveram a oportunidade de fazer as suas, apresentar as suas despesas junto da CCDR. E o que vos posso dizer é que já muito foi feito, mas ainda há muito por fazer. Só para termos uma ideia, em termos de particulares, nós tivemos 3.858 participações, estando neste momento resolvidas, já pagas a cerca de 1.500 pessoas e cerca de 400 indeferidas. E, portanto, estamos mais ou menos a meio do processo, que pensamos concluir até ao final deste mês, final do mês de junho. É esse o objetivo que temos juntamente com a CCDR e também o objetivo que o Governo nos colocou para fazer. E por isso temos feito um grande esforço, estamos a fazer, e penso que essas pessoas, aquelas a que terão direito, irão ser ressarcidas destes valores. Estamos a falar de valores até 10 mil euros. As empresas também, foram criadas também algumas linhas de apoio, nomeadamente em termos de layoff, em termos de isenções de segurança social, em termos de diferimento de pagamento de impostos, e também algumas linhas de crédito através dos bancos, dos bancos. Ontem mesmo decorreu também aqui uma sessão, e é também, se calhar por isso, e não querendo obviamente justificar a ausência do seu secretário de Estado, ele esteve aqui ontem connosco, onde esteve também na apresentação de umas linhas de crédito apresentadas pelo Banco de Fomento para os produtores florestais, e ele esteve aqui ontem juntamente com o Sr. Secretário de Estado das Florestas a apresentar esse mesmo programa, também uma sessão muito concorrida, e onde foram também evidenciados algumas linhas de apoio que há para essas empresas. E por isso também acho que para as empresas, para as nossas empresas, para as empresas de toda esta região, que também ainda deveria haver mais algum tipo de apoio para que elas possam também rapidamente restabelecer as suas produções, porque são também fundamentais para o nosso equilíbrio e para o nosso tecido empresarial. E por isso também é aqui um apelo que eu aqui deixo, como também já o fiz sentir ontem mesmo também ao Sr. Secretário de Estado, de que é necessário que possa haver outro tipo de apoios para estas empresas. Hoje mesmo também, e também mais daqui a pouco, às 5h30, por isso também não poderei estar, como seria meu desejo, no último painel até ao fim, iremos ter aqui a apresentação da nossa AIGP. A AIGP é um mecanismo que o Governo criou em 22 concelhos, que permite que os municípios possam ter mecanismos para mais rapidamente limpar, desobstruir caminhos florestais e também pagar aos particulares para que eles possam também limpar os seus terrenos. Foi atribuído o valor de 3,6 milhões de euros ao município de Orém e hoje, para que isso se possa concretizar o mais rapidamente possível, é necessário a aprovação desta AIGP, que irá decorrer hoje mesmo no edifício dos espaços do Conselho, onde temos devidamente identificado os polígonos onde podemos intervir e onde iremos e queremos começar ainda durante este mês de maio a desimpedir esses caminhos.
1: A intervenção de Bruno Gomes, o Presidente da Câmara Municipal de Ferreira do Zizer, outro dos concelhos que registou um dos maiores rastros de destruição da tempestade Christine no dia 28 de janeiro.
7: A questão do montante do apoio a fundo perdido, que eu acho que para as micro e pequenas empresas era de facto fundamental. Há um conjunto de empresas que por variadas razões não têm o edifício assegurado. Todos nós sabemos que construir um pavilhão, requalificá-lo hoje em dia tem um custo enorme e é muito difícil a essas empresas terem a coragem suficiente para voltarem a arriscar. E eu acho que aqui podia-se ter ido um bocadinho além, eu já dei conta disso, e aproveito, eu conheço o Paulo há relativamente pouco tempo, mas foi a pessoa certa, porque ele olha sempre também para o copo meio cheio, e isso é muito importante, até no contacto com os autarcas, mas de facto eu acho que se poderia ter ido mais além, e se calhar isso tinha um reflexo no imediato para aquilo que é a criação de riqueza e mais-valia nos territórios. Depois, algo que eu considero ser também absolutamente fulcral e fundamental, mas que é um problema transversal ao país e desde há algum tempo, que é nós precisamos de soluções e precisamos de celeridade para essas soluções. E aquilo que os empresários querem é soluções no imediato. Não dá para esperar muito tempo, não é? Porque investir hoje 200 mil euros é completamente diferente de investir daqui a 3 ou 4 meses. E as empresas têm que tomar decisões, tal e qual como os municípios. E eu acho que falta também isso. Conseguirmos ser mais céleres, ter uma capacidade de resposta maior, mas isso também leva-nos a discutir aquilo que é um problema do país, efetivamente. Mas eu, como também tenho dito muito, felizmente as autarquias têm um pragmatismo, uma capacidade de resposta imensamente maior àquilo que é o Estado Central, e nós também, por força disso, exigimos uma resposta maior, mas depois esbarramos sempre naquilo que é a burocracia, os procedimentos administrativos necessários, a legislação. Por isso, acho que tem que existir, ou tem que continuar a existir, muita solidariedade, muita proximidade entre as várias entidades. A estrutura de missão nisso tem sido, de facto, uma mais-valia, porque cria pontes, tenta encontrar soluções e tenta demonstrar que elas são possíveis, inclusive ao Estado Central, e isso é muito importante. E ou continuamos com este empenho, com uma dedicação muito grande e com uma força de trabalho que não pode ser das 9 às 5, como é evidente, continuamos a ter que esperar por soluções, e os empresários não podem esperar por soluções, têm que as ter no imediato. Eu acho que isso é fulcral, é algo que eu sei que continua a ser discutido, mas precisamos de mais, e só vamos conseguir trabalhando mais.
1: José Eduardo Carvalho, o Presidente da Associação Industrial Portuguesa, esteve presente nesta sessão. A AIP, que desde o início esteve disponível para fazer avaliações, sugerir e também ajudar os seus associados e os empresários desta região a colmatar os prejuízos que tiveram, e foram muitos os prejuízos depois da tempestade.
8: Primeira fase, o que é que foi? O Governo foi célere a apresentar algumas medidas de resposta imediata. Nós fizemos uma análise, achamos logo que era importante mobilizar as associações mais representativas de Coimbra, de Leiria e de Santarém. Apresentámos um conjunto de medidas. Houve três que não foram aceitas até agora. E convém falar nelas. Porque, quais são? Primeiro, as moratórias fiscais. Nós vimos logo à partida que o prazo a acabar em abril não era suficiente com as moratórias fiscais. A segunda, as subvenções. Dinheiro a fundo perdido, só havia 10 mil euros para a agricultura. Logo na altura se viu que era necessário estender esse regime de subvenções aos setores das micro e pequenas empresas. Não foi feito, até agora não foi feito. Terceiro, havia um decreto-lei 423, já tinha sido utilizado quando os incêndios, que regulava o sistema de reposição da capacidade produtiva e que dava subvenções a fundo perdido até 5 milhões de euros. E para empresas mais afetadas e com uma localização circunscrita às regiões que foram afetadas. O governo não colocou, não aceitou. Creio que depois até o Partido Socialista também propôs isso, recuperou essa proposta. E também no PTRR, ainda não apareceu. Segundo esta intervenção, nós depois verificámos que a situação do médio teste estava a ser diferente do que estava a passar na região de Leiria. Porque havia uma concentração mediática muito forte naqueles dias, né? Uma concentração mediática muito forte em Leiria. Havia autarcas a falar alto e grosso, e falar alto e grosso não é uma característica histórica dos autarcas do Médio Tejo. Não quer dizer que os resultados não consigam atingir, mas não tem essa característica. Não tem essa característica. E talvez por estes dois fatores, a atenção também do governo para o Médio Tejo, no início dos problemas, não era igual àquilo que se passava em Leiria. E, portanto, também aqui articulámos com o NERSAN e com a CIM do Tejo um conjunto de iniciativas para tentar colmatar ou tentar ultrapassar um pouco esta situação. Entramos na segunda fase. E a segunda fase o que é que foi? Começámos a ter reuniões com a KPMG, como sabem, é das maiores consultoras internacionais. E a KPMG prontificou-se a fazer pro bono um conjunto de medidas de forma a apresentar ao governo e à estrutura de missão, bebendo em quê? Bebendo na experiência que a KPMG trabalhou para o governo alemão quando teve aquele problema das cheias, e a situação era muito semelhante àquilo que estava a passar aqui. Portanto, na prática era olhar para as medidas que foram decretadas pelo governo alemão, que teve sucesso na ultrapassagem dos problemas, nomeadamente no apoio às empresas, e depois adaptando ao nosso tecido empresarial. E também trabalhou connosco o Dr. Nelson de Sousa, que tinha sido o homem que tinha desenhado as medidas de apoio às empresas durante o Covid e depois nos incêndios, já era ministro também. Portanto, estavam aqui reunidas condições para se apresentar um conjunto de medidas fiscais e parafiscais e de incentivos financeiros que pudesse ser extremamente importante que o governo pudesse implementar. Porque na altura via-se logo, quando se começou a falar e quando apareceu a primeira versão dos pilares do PTRR, verificava-se que aquilo assentava num plano de médio prazo. Os pilares da resposta e o pilar da proteção ou da transformação, melhor, pontuavam bem, ponderavam bem, mas começámos a ver que havia ali um perigo, que era descurar o problema da reposição das capacidades produtivas que tinham sido afetadas, de respostas imediatas a curto prazo. Se nós lemos o PTRR, o que verificamos é que parece que os problemas estão resolvidos a esse nível, nomeadamente na resposta imediata aos problemas. E qual é a resposta imediata aos problemas? É alívio fiscal, é tesouraria, é liquidez, é a sustentação da atividade económica e a questão do emprego. E as medidas para estas áreas, para estes fatores que estou a falar, estão longe de estar resolvidos, e o PTRR não refere nada. Porque o PTRR, a este nível, tem algumas lacunas. Nós olhamos para aquele documento e vemos que tem para 8 anos, e há ali algumas situações que têm de ser revistas. Eu vou-lhes dar alguns exemplos de algumas medidas que foram apresentadas ao Governo. Uma, e todos vão perceber, que nomeadamente quem tem aqui empresas, toda a gente percebe, o carryback dos prejuízos fiscais. Em 2026, nós vamos pagar impostos do lucro fiscal que tivemos em 2025, certo? Numa altura em que a pressão sobre a liquidez, sobre a tesouraria das empresas é elevada. Aquilo que se propõe, que tem a República Checa e que tem a Alemanha e que apareceu precisamente quando fez os problemas, é haver uma dedução ao pagamento ao imposto que incide sobre o lucro fiscal de 2025 sobre os prejuízos que se prevêem ter em 2026. Portanto, são medidas como estas, como por exemplo o pagamento por conta e adicionais à conta 2026, que tem também a mesma situação, porque se baseia num cálculo do IRC 2025 e faz-se a previsão de pagamentos futuros. Quando sabe-se que vai haver 2 ou 3 anos, a maior parte destas empresas que estão ali vão ter 2 ou 3 anos de prejuízos fiscais. A suspensão das obrigações do acesso ao REFAI. Tem uma obrigação que é manter os postos de trabalho. Não faz sentido nenhum. A neutralidade das imunizações dos seguros. Vamos ouvir daqui a pouco, possivelmente. Como sabem, a imunização dos seguros por ativos sinistrados é passível de tributação de IRC. Não faz sentido nenhum numa situação como esta. Na Alemanha suspenderam. A exclusão da tributação dos apoios extraordinários aos colaboradores. Os trabalhadores tiveram naquela fase horas suplementares. Deram-se prémios de desempenho. Alguma justificação é moral estar com IRC, a tributar IRC? Em situações destas, não. O regime extraordinário de apoio a encargos suportados com meios alternativos para a reposição de energia. Deviam ser majorados os custos de consumo dos geradores, do aluguer dos geradores, do consumo dos combustíveis. Bem, foram 34 medidas. Vocês acreditam que dessas 34 medidas não há uma que esteja no PTRR? Uma. É como se o problema da resposta imediata que as empresas ainda necessitam já tivesse sido ultrapassado. Mas há mais duas coisas que eu gostaria de falar, que é a seguinte. Garantias bancárias. As empresas fizeram os mútuos, fizeram empréstimos com a banca. O sistema de garantia mútua deu 80% da garantia soberana aos bancos. Os bancos estão-nos a exigir avalos pessoais ou hipotecas, garantias reais a 100%. Quer dizer, alguns bancos, não todos, alguns bancos ficam com 80% garantido pelo Estado, do mútuo daquilo que financiam, e ainda por cima, ficam com uma garantia real. E o que é que isto prejudica? O estoque de colaterais que uma empresa pode dar para futuros financiamentos fica esgotado nestas situações. Portanto, impede o recurso e condiciona o acesso ao crédito. Portanto, eu tenho esperança, até por algumas reuniões que se teve relativamente a isto, que haja em sede do Orçamento de Estado espaço para contemplar alguma destas medidas. Porque, obviamente, há a haver uma monitorização. Quando se trabalha desta forma, que envolve associações, envolve consultoras, inclusivamente estas medidas foram validadas por empresários tanto aqui em Orém como em Leiria, que sofreram com estes problemas. Quer dizer, tem de haver algum escrutínio sobre isso. Outro problema é o último que eu falo antes de passar. Eu creio, o total dos apoios é dito que são 1,2 mil milhões de euros que até agora foram dados. Aquilo que era importante saber, que até aqui ainda não saiu, é qual era destes 1,2 mil milhões de euros, quais foram aplicados nas regiões afetadas. Porque qualquer concelho, dos 125 concelhos de calamidade pública, desde o Porto até ao Concelho de Lisboa, tiveram acesso a estes apoios. Quer dizer, aquilo que devia ser prioritário e circunscrito às regiões mais afetadas, este tipo de apoios que agora foram dados acabam por se diluir e têm um âmbito territorial desta dimensão. Quer dizer, está a chegar a altura de se começar a falar nestas coisas. Quer dizer, até aqui passou-se a fase da valorização do empenho de toda a gente, mas agora está a chegar a altura de começarmos a pensar nisto.
1: O Instituto da Segurança Social fez-se representar por João Tenreiro, que explicou quais foram as ações da Segurança Social no pós-tempestade Christine.
9: E a nível do trabalho do Instituto da Segurança Social, permitam-me que divida em dois. O primeiro, na área social, que foi a questão do embate, do imediato, que acompanhou, como estão aqui os vários senhores presidentes de junta e autarcas, que tiveram, portanto, aquele primeiro embate de resolver as situações, e isto na área social foi algo problemático logo do início, porque, portanto, e a minha colega da área social, que é daqui de Ourém, logo naquele dia, não conseguindo deslocar-se a Ourém de manhã, esteve que ir à procura de um café que tivesse internet para poder logo articular com a Proteção Civil, com as câmaras municipais e com as IPSS, no sentido de fazer a distribuição das pessoas, encontrar lugares para instalar os desalojados. Portanto, houve este trabalho, que foi aquele trabalho intenso, de imediato, de horas, de noites, de fins de semana, para tentar encontrar soluções, à semelhança dos senhores autarcas, que também tiveram esse trabalho de estradas impedidas, de deslocações que não se podia fazer, briefings diários, reuniões diárias com a Proteção Civil, com as câmaras, no sentido de encontrar geradores, no sentido de encontrar meios e materiais para que as IPSS pudessem funcionar. De facto, foi algo complicado, que não estávamos preparados, mas que penso que correu bem. Depois, é a segunda fase que eu entro, que foi as medidas excepcionais do âmbito de apoio da Segurança Social no âmbito da tempestade de Christine, em consequência da publicação do Decreto-Lei 31C/2026, de 5 de Fevereiro. Ou seja, pronto, a partir daí, entrou a parte de back-office da Segurança Social, no sentido de um tempo imediato a colocar todos os meios à disposição para dar o apoio, neste caso, às empresas, também às IPSS, aos trabalhadores independentes e aos MOIs das empresas, que era para que pudesse, num primeiro impacto e de imediato, tentar amenizar a situação. E neste sentido entramos e foi na altura, portanto, o primeiro, quando fomos contactados pela NERSAN, e foi aqui neste local, neste cineteatro, com várias entidades, onde tivemos a oportunidade de demonstrar o conjunto de apoios previstos neste decreto-lei, que previa os apoios às famílias, os apoios às IPSS, isto no âmbito da solidariedade, e depois no âmbito das contribuições, a isenção do pagamento de contribuições e o regime simplificado de redução e suspensão da atividade, que é o chamado o layoff. Portanto, e aí, a partir daí, portanto, explicámos, também nós, obviamente, com o decreto-lei muito, muito recente, tínhamos muitas dúvidas, houve um conjunto de reuniões intensas e diárias com os serviços centrais de Lisboa e Santarém, de facto, que era Santarém e Leiria, que éramos os distritos mais afetados e que estávamos com mais problemas e que era preciso dar resposta, houve a necessidade de pedir aos outros distritos que também viessem colaborar connosco. E quem veio colaborar com o Distrito de Santarém foi o Distrito de Faro, que disponibilizou dois trabalhadores também para poderem analisar os pedidos que nos chegavam. Isto porquê? Porque nós tivemos de destacar um conjunto de 10 trabalhadores da área das contribuições para se dedicarem apenas e só à análise dos pedidos de isenção de contribuições. Porque os apoios aqui neste caso concreto, para as empresas e também às IPSS, ou seja, para os empregadores, para as entidades empregadoras, tinha e tem duas vertentes, porque ainda está em vigor, é o apoio total de contribuições, que tem uma duração de 6 meses e eventualmente renovável por mais 6 meses, uma isenção parcial. Esta isenção parcial é de um ano e é de 50%, que é aquela isenção que é dada para aquelas entidades patronais que contratem alguém que ficou desempregado em virtude da empresa ter encerrado pela tempestade, ou seja, aquelas empresas que não, portanto, e espero bem que não venha a acontecer, mas infelizmente tememos que possa acontecer, mas aqueles empregados que surjam dessas empresas, quem os contratar, e isto tem um âmbito nacional, não é só para as áreas afetadas, podem concorrer também a esse apoio, e também o layoff simplificado, que vem, como o nome diz, é simplificado, prescindindo num conjunto de burocracias que é necessária fazer num layoff normal. Bom, como devem calcular, este trabalho não foi um trabalho simples, foi um trabalho que tivemos que pedir uma dedicação aos nossos colaboradores máxima, um trabalho extraordinário para poder apreciar os milhares de pedidos que deram entrada no Centro Distrital de Santarém, e fazendo um balanço relativamente aos layoffs, neste momento, a nível de layoffs, deram entrada 118 pedidos de layoff e foram 99 deferidos. Quanto às isenções parciais, ou seja, aquelas que nós damos a isenção e que é aplicado para todo o país, isto falo do Distrito de Santarém, houve três pedidos que foram os três indeferidos, porque a isenção parcial é para trabalhadores que ficaram desempregados daquelas empresas que encerraram definitivamente porque não puderam elaborar mais em virtude da tempestade de Christine. Para já ainda não tivemos registo, portanto tivemos registo de três pedidos, mas foram três pedidos que foram indeferidos porque não configuravam. Agora tivemos já vários pedidos, e temos tido, isto é uma análise constante, deram entrada neste momento no Distrito de Santarém, eu pedi ontem estes dados, e deram 2.858 pedidos de isenção de contribuições. Portanto, há um conjunto de condições. As condições, uma delas é ter a situação contributiva regularizada. Tentámos contactar e fazer uma situação direta também com a autoridade tributária para que houvesse uma resposta rápida por parte da AT, a Junta Segurança Social, até para evitar menos burocracia e para tentar deferir o mais rapidamente estes pedidos. Mas neste momento deram 2.858 pedidos. Obviamente que nem todos foram deferidos, porque nem todos cumpriam os requisitos. Obviamente que houve um prazo para ter esta isenção. Depois, a partir de um determinado momento, a partir do dia 8 de março, a quem entregasse esses requerimentos, e continuam a dar entrada, só teria efeitos a partir do mês seguinte. Ora, depois houve todo um conjunto de reclamações, porque houve empresas que alegaram, e bem, que não poderiam submeter, porque estavam sem internet. Houve um conjunto de circunstâncias que deram origem a reclamações, e depois vejam, portanto, é a análise destes pedidos e a análise também depois das consequentes reclamações, e isto para tentar, e era pedido para dar a maior rapidez possível a este tipo de questões. Para dar um balanço, neste momento, um ponto de situação, aliás, durante estes três meses, a nível de isenção de contribuições, tivemos no mês de janeiro um total de 4.196.799 euros, em fevereiro 4.252.157 euros de isenções de contribuições que foram concedidas, e em março 4.279.154 euros. Portanto, para já temos os dados de três meses para o Distrito de Santarém.
1: E depois, o Presidente da Estrutura de Missão para a Recuperação desta região, Paulo Fernandes, esteve presente, abordou vários temas, mas deixou claro uma nota de destaque para o trabalho das autarquias, das freguesias e das estruturas a nível concelhio ou a nível local, que tem a ver com a repescagem de candidaturas. De acordo com o Presidente da Estrutura de Missão, não seja este trabalho de repescagem e metade dos cidadãos iriam ficar sem direito a apoios. Porquê? Porque quando apresentam as candidaturas, falta qualquer pormenor, elas voltam para trás, e o trabalho dos técnicos locais tem sido fundamental para voltar-se a apresentar as candidaturas já no formato correto.
10: Porque uma das coisas que pouca gente fala, Porque é que demora mais do que 13 dias, ou 10 dias, ou 15 dias a análise das candidaturas, é que muitos destes municípios começaram a fazer algo que inicialmente não estava tão definido, foi sendo construído entre a CCDR, vocês, a Secretaria de Missão, muitas vezes o Governo, que até tem que fazer afinamentos em alguns aspectos, que era a repescagem. O princípio de repescar candidaturas é inacreditável. Estão aqui municípios que sabem que provavelmente metade das candidaturas que agora estão aprovadas ou que já estão numa fase final de pagamento, e no caso até de Lisboa e Val do Tejo, que é a CCDR, até em percentagem é aquela que tem maior número de pagamentos relativamente, por exemplo, à região centro, sabem que se não fosse o princípio da repescagem de munícipes que em circunstâncias tão difíceis, aqui já relembradas, fizeram candidaturas, e muitas, 35 mil candidaturas, são muitas candidaturas, como é que conseguiram, com essas 35 mil,

com as juntas de freguesia que estão aqui e sabem muito bem do que estou a falar, para ir repescar as candidaturas. Olha, falta esse documento, porque se não perde essa oportunidade, não perca. Isso foi um trabalho gigantesco, está a ser um trabalho gigantesco, em nome do quê? Do princípio da confiança. Porque se fosse só em nome do princípio da desconfiança, o mais fácil era dizer assim: neste momento são 30 e tal por cento das candidaturas são indeferidas. Vos garanto que se não houvesse esta vontade férrea de repescar, ou seja, a candidatura volta para trás, volta ao município, o município volta à junta, a junta ajuda, a câmara ajuda, o amigo ajuda, o familiar ajuda, volta a ser de alguma forma a entrar na cadeia de decisão, nós provavelmente teríamos, se calhar, bem mais de metade das candidaturas liminarmente indeferidas, porque algumas faltavam-lhe o IBAN, outras faltavam-lhe o documento da mínima titularidade, outros esqueceram-se até de mandar nem sequer a fotografia, ou seja, mandavam a candidatura, outros faziam estimativas absolutamente absurdas, outros diziam que aquilo era segunda habitação porque nem perceberam que a questão de ser segunda habitação ou ser primeira habitação era uma questão central no processo. Haverá um ou outro que mandou barra à parede, sim, mas o princípio e a situação central é da repescagem. Isto é que tem sido a grande questão, para além, obviamente, da montagem inicial para uma escala tão grande de equipas, que obviamente também demorou um pouco a entrar em velocidade de cruzeiro, claro que sim, mas esta questão da repescagem tem sido um fator em nome do interesse do cidadão e da confiança entre o cidadão e as instituições, porque o cidadão fez candidaturas em circunstâncias inacreditáveis. Nos meios rurais, fazer candidaturas onde não há água, luz, telecomunicações, etc., em plataformas. Nós fizemos para aí uma data de viaturas. Ferreira do Zeza foi dos que aproveitou as viaturas, até com a ARTE, com a Agência para a Modernização. Houve alguns Starlinks, ou visto aquilo, mas bom, o fator humano, o fator da relação de proximidade e do princípio da confiança foi o fator mais importante. E nas empresas, a mesma coisa, porque 1.7 mil milhões de euros de procura. 1.7 mil milhões de euros de procura nas linhas de crédito. Mais de 1.000 milhões contratados. A medida da tesouraria, já aqui foi falada, 5 anos. Uma declaração muito simples a dizer que teve danos. Quase, mais que uma declaração, é quase uma autodeclaração. Na medida da reconstrução, aí já pia mais fino. 10 anos, 3 anos de carência, 10% transformado em fundo perdido. Quando isso acontece, já obriga a um relatório de danos. Um relatório de danos é uma figura complexa. Já aqui foi falada pela senhora Vereadora, que começaram a bater à porta em Ourém e dizer: olha, a Câmara é uma das entidades para fazer o relatório de danos, a CCDR, uma seguradora, um perito, mas é preciso um relatório de danos. Ora, o que é que criámos? Mais uma vez um princípio de confiabilidade, ou de acreditarmos, obviamente, que estamos a procurar, obviamente, resolver questões. Em determinado momento, criámos também o princípio do adiantamento, também nessa medida. Ou seja, se alguém apresentar uma autodeclaração assinada pelo técnico oficial de contas, veja, autodeclaração assinada pelo seu técnico oficial de contas, só para percebermos se isso não é um princípio da confiança entre o Estado e, neste caso, as empresas, em que declara que pelo menos 25% do seu ativo corpóreo ficou danificado, tem acesso à linha da reconstrução, a tal dos 10 anos, com a possibilidade de ter logo um adiantamento a 25%, e se conseguir um relatório de danos até agosto, consegue ter também o prémio dos 10% a fundo perdido. A partir do, volto a dizer, de uma autodeclaração, obviamente assinada pelo técnico oficial de contas, não é um ROC, um técnico oficial de contas, em que diz que o seu ativo corpóreo ficou danificado e em pelo menos 25%. E com isso resolve o problema central da linha, que tem tido muito menos procura do que a linha de tesouraria, porque o princípio, a sequência é pôr o máximo de tesouraria e liquidez. Mandámos já algumas medidas de fundo perdido que podem ser acumuladas com as linhas de crédito. Se a linha de fundo perdido for aprovada, em alguns casos, na parte agrícola até pode ter 85%, em alguns casos, a fundo perdido. No resto dos setores pode ir até 50%. Em alguns concelhos até pode ir até um pouco mais. No caso do IFIC pode ir até 60%

0: a fundo perdido, mas a média anda a 50% a fundo perdido. E para o futuro, também uma questão interessante, estamos no 2030. O sistema de incentivos no futuro próximo deve ou não olhar retroativamente para as empresas que tiveram problemas? Há medidas de 2-3 anos, do ponto de vista de uma fiscalidade amigável para este território. Há medidas, ou seja, a ideia de repescar, ou seja, de retroativamente, ou seja, se alguém fizer uma candidatura ao sistema de incentivos, eu estou a dizer uma coisa, como ideia, no próximo 2030, a qualquer medida, a elegibilidade pode, como sabem, pode ser retroativa, isso não é nada de novo. Mas a questão aqui é retroativa, nomeadamente às empresas que tiveram os danos a partir de 28 de janeiro deste ano. O que pode permitir uma maior transformação daquilo que hoje são linhas de crédito, com o IFIC, que é relevante, quem vai ao IFIC, só que no IFIC foram 700 empresas, e pela natureza delas, geralmente são empresas de média e de maior dimensão, são PMEs um pouco mais musculadas, e médias empresas e grandes empresas, mas nas novas linhas de sistema de incentivos, as associações aqui presentes pensem e sugiram como é que nós podemos, nos próximos anos, nomeadamente no quadro 2030, pelo meu conhecimento de tantos quadros comunitários, duvido que termine antes de lá de 32, não, peço desculpa, pelo menos antes de 29 não há de terminar de certeza absoluta, mas provavelmente há de entrar ali nos 30, porque está, como sabem, muito atrasado, isso já vem, o atraso do 2020 acabou em 24, o 2020 foi 2024. Acabou em 24, por isso é natural que o 2030, de alguma forma, vá lá para 30 mesmo, vá lá entrar nos 30, possa, nesse sistema de incentivos, ter sempre essa preocupação.
1: Destaque nesta sessão no Teatro Municipal de Ourém para o reconhecimento às juntas de freguesia dos municípios de Tomar, Ferreira dos Ezes e Ourém, um reconhecimento efetivado através da entrega de uma distinção pelo papel determinante de resposta de proximidade às populações e no apoio às comunidades afetadas no pós-tempestade. A sessão encerrou com uma mensagem clara de compromisso coletivo. A recuperação do território depende da continuidade do esforço conjunto entre instituições, empresas e comunidades, com foco na eficácia e nas respostas e na preparação para futuros desafios. E ao final deste Disto e Daquilo, hoje dedicado à tempestade Kristin e à resposta que está a ser dada na região do Médio Tejo, nas mais diversas áreas, foi o resumo de um evento que aconteceu em Ourém, na quarta-feira, e que teve a batuta e organização do NERSAN, Associação Empresarial da Região de Santarém. Dos 8 dias, regressa mais um Disto e Daquilo, com uma outra conversa, outros convidados. Boa tarde.
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1: São 19 horas e 8 minutos. Bem-vindo, este é o Cool Sound.

0: Seja mais uma vez bem-vindo à Rádio Como Você Gosta. No ar está o Colção de ainda até às 9 da noite.
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6: Olá, boa tarde. Passam 25 minutos das 19 horas.
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0: Música Cool é a coisa que não falta por aqui até às 9 da noite. Obrigado por estar comigo aqui na Antena Livre.
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3: 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Seja bem-vindo ao Cool Sound, comigo, Áurea Luís, até às 9 da noite.
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0: São 19 horas e 56 minutos. Não se esqueçam que depois das 20 temos a segunda hora do Colução de hoje. Até já!
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0: Música Cool é aqui no Cool Sound, na Antena Livre, a rádio como você gosta. Esta é uma viagem que fazemos juntos aos sábados, entre as 7 da tarde e às 9 da noite. Obrigado por partilhá-la comigo.
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0: Boa noite, são 20 horas e 25 minutos. Este é o Cool Sound.
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0: antenalivre.pt é onde nos pode ouvir em qualquer canto do mundo. 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Até às 21 é o Cool Sound que lhe faz companhia na rádio como você gosta.
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4: E agora vai acontecendo o Cool Sound na Antena Livre. Eu sou a Aurélio Luís e fico consigo até às 21.
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0: boa noite, são 20 horas e 58 minutos. Chegamos ao fim da segunda hora do colação de hoje, mas hoje temos colação em dose dupla, é verdade. Ali bem perto da meia-noite volto com mais música cool. Até lá, fique bem, fique com a Antena Livre.
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1: Bem-vindo a mais uma edição da Queda dos Anjos, todas as texturas do rock, semanalmente aqui na tua rádio. Sem mais demoras, vamos iniciar esta hora da Queda dos Anjos com os The Charlatans e o tema I Don't Want to See the Sights. E é um tema da banda britânica de indie rock, lançado em 23 de março de 1992. Ela abre o segundo álbum de estúdio da banda, intitulado Between 10 and 11, produzido por Flood. Deu ao álbum som mais denso e hipnótico em comparação com o da estreia da banda. Depois, nesta hora, James e Deacon Blue, logo de seguida. Fiquem na nossa companhia, todas as texturas do rock.

Fatura de hora para The Charlatans, James e estes Deacon Blue, com Real Gone Kid, um dos maiores sucessos da banda escocesa de pop rock, lançado a 3 de outubro de 1988. O tema foi o primeiro single do seu segundo álbum de estúdio, When the World Knows Your Name, de 1989, que chegou ao topo da tabela de álbuns do Reino Unido e cá para Portugal também foi um grande êxito. Vamos agora para Desert Plains. Vamos a 2017 ouvir Odd Cars in the Sun.

Zach Wilde com Million Miles Away. Atrás passaram por aqui os Heavy Foot com Get Up e os portugueses Zero e o tema Gritar. Todas as texturas do rock semanalmente aqui na Queda dos Anjos, eu sou o Zavial. Agora vem os Magnum em 1986, libertam o single Lonely Night, o qual vamos já ouvir de seguida, depois Velvet

Esta é a versão acústica de Fall to Pieces do supergrupo Velvet Revolver e é uma interpretação mais intimista e crua da sua icónica power ballad de 2004. Já estão aí os Volcano Choir para nos apresentarem o tema Bygone. Depois Wolf Alice nesta reta final da Queda dos Anjos.

final da queda dos anjos com os Wizard Buddy Holly de 2001. Atrás ouvimos os Wolf Alice com Bros e Volcano Choir com Bygone. Todas as texturas do rock semanalmente aqui na tua rádio comigo, Zavial. Vamos ficar com o tema Above the Wall, um dos temas de destaque da banda portuguesa You Can't Win, Charlie Brown, formados em 2009. Vamos recordar aqui o álbum de estúdio, o seu terceiro Marrow de 2016. Fiquem bem na nossa companhia. Voltamos dentro de 8 dias para mais uma Queda dos Anjos. Até lá, stay safe.

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Olá, boa noite, bem-vindos a mais um Mundo Maravilhoso e não esqueçamos que a coerência entre a formação de pais e de professores será, sem dúvida, um dos grandes desafios para os próximos anos. Um grande obstáculo para isso é, sem dúvida, a falta de tempo das famílias. Fique connosco.

0: Compreender o sentido das nossas vidas tem um impacto enorme sobre a nossa felicidade pessoal e sobre a forma de nos relacionarmos com os outros, porque afeta diretamente a nossa forma de sentir o mundo e de nos emocionarmos.
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3: À medida que nos tornamos adultos, adquirimos a bagagem que nos permite estabelecer relações com os outros. Desejos, valores, necessidades, expectativas e decepções. Há a dimensão de quem nos rodeia e que descobre as nossas preferências e rejeições do resto do mundo.
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as pessoas, por vezes, muito razoavelmente, tentam livrar-se inteiramente de certos desejos em vez de os satisfazerem, quando acreditam que satisfazer os desejos seria inconveniente ou prejudicial. Mas classificar os desejos numa ordem de preferência não ajudará a ampliar a noção do que as pessoas querem.

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0: Olá, bem-vindos ao Mundo Maravilhoso. O que amamos é necessariamente importante para nós, precisamente porque o amamos. Há também uma ideia bem diferente a trazer aqui. Amar em si mesmo é importante para nós. Fique connosco.
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0: O que amamos é necessariamente importante para nós, precisamente porque o amamos. Há também uma ideia bem diferente a trazer aqui. Amar em si mesmo é importante para nós, seres humanos. Bem-vindos ao mundo maravilhoso.
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0: A explosão tecnológica e as redes sociais estão apenas a potenciar a nossa capacidade inata para transmitir as emoções e pensamentos, para facilitar a comunicação e, por conseguinte, a criatividade.
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0: Boa noite. Escolhemos cuidadosamente os tecidos e os materiais das nossas casas, mas não costumamos considerar com atenção os critérios básicos de convivência necessários para desfrutar de um lar acolhedor, um território seguro que ofereça amparo aos membros da família, claro, e que permita a cada um de nós desenvolver-se de acordo com as suas necessidades. Pense nisto. Bem-vindo ao Mundo Maravilhoso.
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3: Não se esqueça de que não é uma ilha. As redes que sustêm o seu mundo estão tecidas com complexidade.

Na idade adulta torna-se muito difícil fugir da expressão convencional e limitada dos sentimentos de amor e afeto. Censuramos-nos de forma automática, diariamente, e quase sem darmos conta, pagamos um preço elevado ao longo de uma vida de solidão. Vale a pena pensar nisto aqui connosco no Mundo Maravilhoso. Bem-vindo.

0: Mais clássicos dos blues na próxima emissão do Mundo Maravilhoso. Não se esqueça de me fazer companhia.
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noite, sejam bem-vindos ao programa Dance Power, emissão número 601. Ao longo da próxima hora vamos ouvir alguns dos maiores sucessos da Dance Music. A partir de agora, aqui vamos nós, na Rádio Como Tu Gostas, Antena Livre.